0: espécie de direito do consumidor de não ser importunado. A gente começa a ter uma segurança maior de que aquela ligação é uma chamada legítima.
1: Além disso, a MP estabelece um limite percentual para chamadas curtas, que são aquelas com menos de 6 segundos de duração. Quem fizer ligações em massa poderá sofrer um bloqueio temporário de 15 dias. A Anatel regulamentará os detalhes em até 60 dias e as operadoras que cumprirem a medida poderão ser punidas. Em outra frente, um decreto estabelece regras para aprimorar o serviço de atendimento ao consumidor. Entre elas, está a obrigação de ter sempre uma pessoa para atender demandas no serviço telefônico ou no canal digital. Quem explica é o secretário nacional do consumidor, Ricardo Morichita.
2: A gente está cuidando daquilo que é o mínimo, daquilo que é o essencial, e permitir que o consumidor fale com uma outra pessoa, tenha as informações e possa encaminhar as suas demandas. 7 dias por semana, das 8 às 8.
1: O decreto também determina a continuidade do atendimento e estabelece prazos máximos de espera para falar com um atendente. Até 20 segundos para, no mínimo, 80% das demandas atendidas. O ministro da Justiça e Segurança Pública, Wellington César Lima e Silva, falou do esforço conjunto para pôr em prática as medidas de proteção ao consumidor.
3: Envolve diversos ministérios, muitas agências, para chegar num ponto de compreensão de todos os setores que demandam e que também não haja a inobservância das formalidades legais e do acolhimento das legítimas pretensões dos diversos setores da sociedade.
1: A Secretaria Nacional do Consumidor será responsável por fiscalizar e aplicar sanções às empresas que descumprirem as regras. Reportagem Luana Karen.
4: Combate à comunicação ilícita dentro dos presídios brasileiros.
5: Um decreto publicado hoje cria um programa nacional para bloqueio de celulares e de sinais de rádio nas unidades prisionais de todo o país.
4: Para que os bloqueios sejam realizados, os estados e o Distrito Federal precisam aderir de forma voluntária ao programa.
5: Com a adesão, poderão solicitar a aplicação da medida junto à Agência Nacional de Telecomunicações, a Anatel.
6: Foi publicado nesta terça-feira no Diário Oficial da União o decreto que cria o Programa Nacional de Neutralização de Comunicações Ilícitas em Estabelecimentos Penais. Na prática, a medida cria as condições para o bloqueio de celulares utilizados irregularmente em presídios e de sinais de radiocomunicação nos perímetros de segurança penitenciária. Para garantir que não haja comunicação ilícita de dentro dos presídios, o decreto estabelece o bloqueio de terminais de comunicação móvel individualizados, identificados pelo Código Internacional de Identificação de Equipamento Móvel, conhecido como IMEI, e também dos sinais de radiocomunicação no perímetro de segurança penitenciária cadastrado, por meio de bloqueadores de sinais de radiocomunicação. Para que esses bloqueios possam ser feitos, é preciso a adesão voluntária de estados e do Distrito Federal, que poderão solicitar a medida para a Agência Nacional de Telecomunicações, a Anatel. Os bloqueadores de sinal serão operados pelas autoridades estaduais e a Anatel será responsável por planejar, coordenar e fiscalizar o uso dos equipamentos. O mesmo decreto cria também o Cadastro Nacional de Perímetros de Segurança Penitenciária. Por meio dele serão fornecidas informações como as coordenadas georreferenciadas do perímetro de segurança, a descrição da unidade e de seu entorno. Assim, será possível preservar o sinal para núcleos habitacionais e equipamentos públicos próximos. Thaisa Vitória para a Voz do Brasil.
4: O agronegócio e a indústria brasileira firmam novos parceiros comerciais.
5: Os Emirados Árabes Unidos são o mais recente destino das exportações do país, com envio de pescados de captura e cultivo.
4: Além disso, o agronegócio brasileiro diversificou parcerias com a venda de frutas e grãos para a Ásia, África e América Latina.
7: Os Emirados Árabes são os mais novos parceiros comerciais do Brasil, que passou a exportar pescado de captura e de cultivo para o país do Oriente Médio. Kuwait, Nicarágua, Síria, Bangladesh, Costa Rica, Malásia e Nigéria são outros parceiros recentes da agroindústria brasileira e importam principalmente mamão, berinjela, maçã e milho em grãos. Atualmente, o Brasil tem 700 parceiros que aprovam as práticas sanitárias internas e compram dos produtores brasileiros. As exportações brasileiras tiveram alta de 10,4% neste ano, segundo o ministro do Desenvolvimento, Indústria, Comércio e Serviços, Márcio Elias. Em relação aos países membros do Acordo Mercosul-União Europeia, o aumento das exportações foi de 30%. Para o ministro, essa expansão de mercado se deve à articulação de diversos setores da economia brasileira e à busca por diversificação.
8: Atuação ou uma política de desenvolvimento para o agro, ela não envolve só a produção agropecuária, envolve muito mais do que isso. Por isso que a missão número um da nova indústria Brasil é justamente a agroindústria e todas as cadeias, ou toda a cadeia produtiva que ela envolve, de máquinas, fertilizantes, tecnificação, serviços, tecnologia. Eu falo, vai da semente à indústria espacial, vai da semente à previsão do tempo, à meteorologia, ao radar, ao sistema de irrigação. Tudo isso envolve a agroindústria. E quando a gente fala...
7: No acumulado de janeiro a setembro de 2026, as vendas externas ultrapassaram 284 bilhões de dólares. Os setores que mais exportam são indústria de transformação, que vende matéria-prima para a indústria, indústria extrativista e agropecuária. Reportagem Graziele Bezerra.
5: Encerrou neste domingo a Operação Nossa Senhora Aparecida 2026, que fiscalizou as rodovias federais de todo o país.
4: A Polícia Rodoviária Federal concentrou esforços na rodovia Presidente Dutra, que dá acesso à cidade de Aparecida, em São Paulo, e também na BR-316, que dá acesso a Belém, no Pará.
5: A ação da PRF buscou coibir acidentes no entorno desses municípios, por conta da grande movimentação de pessoas que caminharam pelas estradas em direção ao Santuário Nacional de Aparecida e Auxílio de Nazaré.
4: Foram registrados 926 acidentes, com 68 mortes e mais de 900 feridos. De acordo com a porta-voz da PRF, Natália Guimarães, foram cerca de 45 mil testes de alcoolemia aplicados nas estradas durante o feriado.
9: Em todo o país, a PRF fiscalizou mais de 124 mil pessoas e veículos, o que gerou quase 44 mil testes de alcoolemia e 747 infrações envolvendo embriaguez. Nós também tivemos quase 4 mil ultrapassagens irregulares, o que geram justamente as colisões frontais, acidente que mais gera morte nas rodovias, e também 22 mil infrações por excesso de velocidade.
5: E uma correção, a operação Nossa Senhora Aparecida foi encerrada na segunda-feira, dia do feriado. A PRF apreendeu ainda mais de 2 toneladas de maconha e 34 quilos de cocaína. Ao todo, 356 pessoas foram detidas.
4: O Amazonas registrou 549 focos de incêndios florestais nos últimos 2 dias, mais da metade do total contabilizado em todo o mês de outubro do ano passado.
5: O Ministério da Integração e do Desenvolvimento Regional reconheceu situação de emergência em 36 municípios por conta dos episódios.
4: Uma força-tarefa entre a União, governo estadual e municípios atua no combate aos focos e na assistência às pessoas atingidas.
10: Os ministros do Meio Ambiente e Mudança do Clima, João Paulo Capobianco, e da Integração e do Desenvolvimento Regional, Valdez Góes, sobrevoaram áreas atingidas pelo fogo na região de Altazes, no Amazonas. A comitiva também acompanhou as operações no Centro Integrado de Comando e Controle em Manaus. O ministro do Meio Ambiente e Mudança do Clima, João Paulo Capobianco, anunciou o reforço das ações de combate ao fogo.
11: Nós estamos trabalhando em parceria com o governo do Amazonas e todos os estados da Amazônia, conforme hoje o comandante apresentou para nós, para ampliar a rede de ação do Corpo de Bombeiros.
10: Foram encontrados focos de incêndio em áreas de floresta preservada e de difícil acesso, o que indica a possibilidade de ação humana e intencional. O ministro da Integração e do Desenvolvimento Regional, Valdez Góes, destacou a mobilização conjunta dos governos federal, estadual e municipal. Ressaltou ainda que, além de combater os incêndios, é necessário garantir assistência às pessoas atingidas.
12: Uma coisa é enfrentar em todas as frentes e empregar toda a força que puder, governo federal junto com o estado e municípios,
13: para apagar o fogo. A outra é assistir pessoas que já estão, de alguma forma, precisando de ajuda humanitária, de assistência médica, com resultado do incêndio.
10: Ao todo, o governo federal mobilizou 11 aeronaves e 250 brigadistas. 6 aeronaves já chegaram ao estado e outros 40 brigadistas estão a caminho. Desde o início da temporada, o Ibama extinguiu 236 incêndios no Amazonas e ainda atua no combate a outros 22 focos ativos. Reportagem Pablo Mundim.
5: E diante do aumento das queimadas no Amazonas, o Ministério da Saúde mobilizou a Força Nacional do SUS para reforçar os serviços de saúde na região.
4: A equipe técnica da pasta desembarcou no estado para mapear as principais demandas e garantir atendimento à população, incluindo as comunidades indígenas.
5: Uma das principais preocupações é com o aumento das doenças respiratórias causadas pela exposição à fumaça, principalmente em crianças e idosos.
4: Com o diagnóstico, o Ministério da Saúde vai planejar a disponibilidade de profissionais para atuar na região, além de insumos e transporte de pacientes que precisam de atendimento prioritário.
5: Pela primeira vez no país, produtos artesanais de higiene pessoal e cosméticos têm regras específicas para a produção e comercialização.
4: As novas diretrizes foram aprovadas pela Agência Nacional de Vigilância Sanitária, Anvisa, e publicadas no Diário Oficial da União.
5: Agora, esses produtos contam com normas específicas mais simples, que levam em consideração a realidade dos produtores artesanais.
14: Há cerca de um ano, Juliana Viola fez uma transição de carreira para se dedicar ao que realmente gosta: produzir sabonetes, shampoos, difusores de ar de forma artesanal. Ela conta que tem todo o cuidado ao comprar matéria-prima para garantir que seus produtos não provoquem danos à saúde de seus clientes.
15: Todos os óleos essenciais que eu utilizo, toda matéria-prima, elas têm a certificação. Então, e as ervas que eu compro também são de ótima procedência, só compro em locais que me certificam da segurança.
14: Quem fabrica de forma artesanal produtos de higiene pessoal, como sabonetes em barra, óleos e manteigas corporais, shampoos sólidos, perfumes desodorantes naturais, sais de banhos e outros produtos similares, assim como Juliana, não vai mais precisar seguir as mesmas exigências aplicadas às grandes indústrias nacionais. É que a Agência Nacional de Vigilância Sanitária, Anvisa, resolveu simplificar a vida desses produtores artesanais. O diretor substituto da Agência Nacional de Vigilância Sanitária, Anvisa, Marcelo Moreira, explica o que muda para esses produtores.
16: Eles deverão controlar adequadamente as matérias-primas que são utilizadas na fabricação desses produtos. Eles devem evitar contaminações, manter os produtos organizados e devem avaliar a qualidade do produto final antes de colocá-lo à venda da população. Os produtos, eles deverão informar o consumidor a composição do produto, a data da fabricação, o prazo de validade, o endereço de produção, contatos do produtor e a identificação clara de que esse produto trata-se de um produto artesanal.
14: As normas se aplicam a quem produz em pequena escala, de forma predominantemente manual, com domínio completo de todas as etapas, como, por exemplo, a escolha dos ingredientes até a embalagem, sem terceirizar nenhuma parte do processo. Sobre a comercialização, a norma prevê que o produtor poderá fazer vendas em loja própria, feiras de artesanato, redes sociais e sites de marketplace próprios. As regras entram em vigor 60 dias após a publicação. Reportagem Cleide Lopes.
4: Falta de conhecimento sobre direitos das pessoas com deficiência pode gerar situações de constrangimento.
5: É o caso daqueles que sofrem do transtorno do espectro autista e outras condições ocultas que não se manifestam por traços corporais, as chamadas deficiências não visíveis.
4: A legislação brasileira estabelece regras para o atendimento prioritário e obriga estabelecimentos a identificarem essas prioridades.
5: Saiba mais na reportagem de Luciano Colares de Holanda.
17: pessoas com deficiência, autistas, idosos com mais de 60 anos, gestantes, lactantes, pessoas com crianças de colo, pessoas obesas, indivíduos com mobilidade reduzida e doadores de sangue têm prioridade no atendimento garantida por lei. Mas muitos deles ainda passam por constrangimentos em serviços públicos e estabelecimentos comerciais. Camila Matricardi, de Brasília, tem um filho autista de 18 anos. Caio é nível de suporte 1 e, segundo a mãe, os dois enfrentam uma série de dificuldades no dia a dia.
18: Teve uma vez que eu estava no supermercado e a gente estava na fila, eu entrei na fila de atendimento prioritário. E as pessoas da fila começaram a me olhar. E nisso, uma mulher que estava já quase para pagar fez um comentário do rapaz do caixa. Realmente, o que é visível, as pessoas já automaticamente se vê que respeitam, tipo, ah, não, tudo bem. E o dele teve ali aquele julgamento por um tempo ali. E eu tava assim, que são esses olhares pra mim, sabe?
17: Diferente de deficiências com marcadores visíveis, o transtorno do espectro autista e outras condições ocultas não se manifestam por traços corporais. Por isso, a comprovação pode ser feita apresentando documentos oficiais, como a carteira de identificação da pessoa com transtorno do espectro autista. Como explica Edilson Barbosa, advogado e presidente do movimento Orgulho Autista Brasil.
19: Ela é uma carteirinha que tem que ser emitida no seu município para gratuitamente para pessoas autistas. Então a gente pede, se no seu município não está emitindo, cobre e faça sua CIPTEA, porque com ela aí você garante aí o seu direito de atendimento prioritário. Não basta só falar que é autista. Às vezes você tem que mostrar. E para mostrar, em vez de andar com laudo, aquele papel que o médico emite, você mostra sua carteirinha.
17: Estabelecimentos privados e órgãos públicos devem adequar placas e painéis de sinalização para incluir todos os grupos contemplados pela lei. Em caso de descumprimento da prioridade, a denúncia pode ser feita ao PROCON do município, do estado ou do Distrito Federal, se for em estabelecimentos comerciais. Já para descumprimentos em qualquer instituição, pública ou privada, é possível acionar o Disque Direitos Humanos, Disque 100. Reportagem Luciana Colares de Holanda.
20: Dicas do Enem.
21: Oi, meu nome é Antônia Barbosa e a minha dúvida é: o que eu devo fazer nos últimos 30 dias antes do Enem?
22: Tá faltando pouco, né? Dia 8 de novembro já é o primeiro dia das provas. O professor de História, Fábio dos Santos Reis, disse que nesse momento, na reta final, é hora de fazer revisão do conteúdo.
23: Agora o importante é fazer revisão de exercícios ou mesmo das antigas provas para que o candidato ele possa ter uma dimensão melhor daquilo que é cobrado no Enem. Chegou ali 4 semanas antes da prova, é exercício. Ou exercícios inspirados nas provas do Enem, ou diretamente a resolução de provas anteriores mesmo. Então, muitos dos alunos, inclusive, fazem simulados, aqueles que, às vezes, têm um pouco mais de possibilidade, às vezes, conseguem imprimir esses simulados para irem fazendo em casa. É aplicação prática, é aquela ideia de aplicando os conhecimentos mesmo.
22: É isso aí. 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
4: A educação digital e midiática foi instituída ano passado como elemento curricular obrigatório prevista na Base Nacional Comum Curricular.
24: A ideia é acompanhar a evolução tecnológica e promover o uso de dispositivos digitais nos espaços escolares, com incentivo a práticas éticas e igualitárias.
4: Para guiar essas diretrizes, o Ministério da Educação criou duas estruturas para fortalecer ações na rede pública de ensino sobre conectividade, educação digital e midiática e inteligência artificial.
0: O Ministério da Educação instituiu duas estruturas para fortalecer a implementação das políticas de educação digital e midiática, inovação e conectividade nas redes públicas de ensino. O Comitê Nacional de Educação Digital e Midiática, Inovação e Conectividade e a Rede Nacional de Articuladores.

0: Suas atribuições incluem a implementação de ações de monitoramento, formação continuada, produção de materiais orientativos e, principalmente, um espaço estruturado para trocas de experiências. A rede vai contar com articuladores nacionais, territoriais, estaduais e das capitais. Para mais informações, acesse o portal gov.br/mec. Locução, Thalita Albuquerque. Reportagem, Flávia Fernanda.
1: O Instituto Nacional de Estudos e Pesquisas Educacionais Anísio Teixeira, o INEP, liberou para consulta o cartão de confirmação para quem teve o pedido aprovado para a reaplicação da Prova Nacional Docente.
2: O documento já está disponível no sistema PND, dentro da página do participante. É pelo cartão que o candidato confere as informações mais importantes, como o local e o horário do exame.
1: A reaplicação da prova acontece no próximo domingo, dia 18 de outubro.
2: Para mais informações, acesse pnd.inep.gov.br. Repetindo, pnd.inep.gov.br.
1: E essas foram as notícias do governo federal.
2: Uma realização da Secretaria de Comunicação Social da Presidência da República.
1: Com produção da empresa Brasil de Comunicação.
2: Fique agora com as notícias do Poder Judiciário e do Congresso Nacional. Boa noite.
1: Boa noite e até amanhã.
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5: Evento do Supremo Tribunal Federal promove debate sobre constitucionalidade digital.
6: Justiça do Trabalho em Alagoas condena empresa de telemarketing por restrições ao uso do banheiro e assédio moral.
5: Superior Tribunal de Justiça mantém indenização à comunidade indígena do Rio de Janeiro por reportagem que a associou ao tráfico de drogas.
6: Boa noite, eu sou Marcela Luiza.
5: E eu sou Walter Lima.
6: O presidente do Supremo Tribunal Federal, ministro Edson Fachin, recebeu nesta terça-feira, em audiência solicitada pela Polícia Federal, o diretor-geral da instituição, Andrei Rodrigues. Entre os temas tratados estão as investigações relacionadas ao Banco Master, ameaças dirigidas a ministros do STF e o andamento dos inquéritos relacionados ao INSS e ao Banco Master.
5: O presidente do Supremo pediu celeridade da Polícia Federal para o fim do inquérito 4781, tendo a Polícia Federal adiantado que vai analisar as eventuais diligências pendentes.
6: Ocorreu na manhã de hoje no Supremo Tribunal Federal a quarta edição do programa Diálogos Institucionais.
5: O projeto debate os limites da constitucionalidade. Marcelo Della Libera.
7: O tema do encontro foi constitucionalismo digital e os impactos das novas tecnologias na vida das pessoas, como destacou o professor universitário e integrante do Centro de Estudos Constitucionais do STF, Ingol Sarlet.
8: É que a Constituição passou a ser também um instrumento que deve estabelecer um marco sobre justamente essas questões que envolvem a transformação digital, os desafios que ela representa, inclusive em termos de risco e até mesmo violações sistemáticas de direitos, como acontece com a desinformação, especialmente no processo eleitoral.
7: O diretor do Centro de Estudos Constitucionais do Supremo, Fernando Facuri Scaff, destacou que o diálogo constitucional entre os poderes é importante para que todos falem a mesma língua.
9: A importância desses encontros envolve uma participação do Congresso Nacional nas duas casas e também do sistema de justiça, porque muitas questões destas estão pendentes de regulação, por um lado, que são fatos extremamente novos, tudo que se refere ao mundo digital, à regulação dessas matérias, e por outro lado, uma parte delas já está judicializada.
6: Superior Tribunal de Justiça mantém condenação da editora Globo a indenizar por danos morais a comunidade Guarani de Bracuí, em Angra dos Reis, no Rio de Janeiro.
5: Em reportagem, os indígenas foram associados ao tráfico de drogas. Fátima Uchoa.
10: Na reportagem da editora Globo, também foi afirmado que a comunidade receberia cachaça em troca de maconha. A indenização foi fixada em R$ 50 mil pela Justiça Federal Fluminense. No STJ, ao manter essa

0: indenização e reconhecer que o Ministério Público é parte legítima para a propor ação em favor da comunidade indígena Guarani de Bracuí por danos causados pela publicação jornalística, o relator ministro Ricardo Villas Boas Cueva apontou que a liberdade de expressão e de imprensa devem ser conciliadas com o direito de proteção à honra e à dignidade, o que não ocorreu nesse caso.
1: Justiça do Trabalho em Alagoas condena a empresa de telemarketing por restrições ao uso do banheiro e assédio moral.
2: Trabalhadora vai receber R$15 mil de indenização. Simone Moura.
3: A justiça entendeu que a política de pausas da Alma Viva Experience S.A. em Maceió prejudicava especialmente as mulheres por desconsiderar necessidades como a do período menstrual, da gestação e do pós-parto. Depoimentos mostraram que as pausas eram limitadas a 5 minutos e podiam prejudicar as metas dos funcionários. A Nona Vara do Trabalho também reconheceu assédio moral e rescisão indireta do contrato. Cabe recurso.
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1: Uma boa noite.
2: E até amanhã.
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6: Eu sou Paula Groba.
7: E eu sou Humberto Pinheiro.
6: E estes são os destaques de hoje do Jornal do Senado, que começa agora.
7: PEC da Segurança Pública pode ter votação concluída em comissão na quarta-feira.
6: Projeto prevê aquecedores solares obrigatórios em habitações do programa Minha Casa Minha Vida.
7: Comissão pode votar alívio na contribuição previdenciária dos militares.
6: Boa noite.
7: Boa noite.
6: Mais recursos, maior integração entre as forças policiais e regras mais rigorosas para combater facções criminosas, milícias e outras organizações. Esses são alguns dos principais pontos da PEC da Segurança Pública, que pode ter votação concluída pela Comissão de Constituição e Justiça na próxima quarta-feira.
7: A proposta busca reforçar o combate ao crime no país. O texto base foi aprovado pela Comissão de Constituição e Justiça do Senado, com mudanças propostas pelo relator, senador Rogério Carvalho, do PT de Sergipe. Repórter Bruno Lourenço.
8: A proposta de emenda à Constituição, já aprovada na Comissão de Constituição e Justiça, institucionaliza o Sistema Único de Segurança Pública e confere à União a competência para estabelecer diretrizes gerais para o setor. A PEC expande ainda atribuições da Polícia Rodoviária Federal ao permitir o policiamento ostensivo de ferrovias e hidrovias federais. Prevê um regime especial mais rigoroso para chefes de organizações criminosas e admite a criação de polícias municipais de natureza civil. A CCJ vota nesta quarta-feira algumas sugestões de alterações no texto base. O senador Carlos Portinho, do PL do Rio de Janeiro, por exemplo, quer incluir as Forças Armadas entre as beneficiárias dos recursos destinados à segurança quando militares atuarem em atividades de proteção e defesa civil, contra delitos transfronteiriços e na garantia da lei e da ordem.
9: A ausência de previsão expressa quanto à destinação de recursos do Fundo Nacional de Segurança Pública para essas operações gera insegurança jurídica e limita a capacidade de resposta do Estado frente às ameaças do alcance nacional. Aqui falamos de soberania.
8: O relator, senador Rogério Carvalho, do PT de Sergipe, no entanto, recomenda a rejeição da emenda.
10: As Forças Armadas têm o seu próprio regramento de financiamento, que é um outro debate que precisa ser feito num outro lugar. E se ele for convocado, deverá ter reforço orçamentário naquilo que é o lugar do financiamento da segurança pública.
8: A PEC assegura para o desenho das ações de segurança pública receitas vinculadas ao Fundo Nacional de Segurança Pública e ao Fundo Penitenciário Nacional, vedados os contingenciamentos.
6: E militares aposentados que recebem até o teto do regime geral podem ficar isentos da contribuição previdenciária.
7: É o que determina um projeto de lei que está pronto para ser votado na Comissão de Assuntos Econômicos. Raíssa Abreu conta mais.
11: Está pronto para votação na Comissão de Assuntos Econômicos o relatório do senador Efraim Filho, do PL da Paraíba, a um projeto de lei que alivia a cobrança previdenciária de militares aposentados e seus pensionistas. Apresentada pelo deputado Cabo Gilberto Silva, também do PL da Paraíba, a proposta determina que a contribuição só vai incidir sobre a parte da remuneração que ultrapassar o teto do regime geral da Previdência. O senador Efraim Filho é favorável ao projeto. Ele destacou que a mudança vai corrigir uma distorção histórica que vem corroendo as remunerações dos militares inativos. O senador explicou que os militares são a única categoria do serviço público que paga contribuição previdenciária sobre o total dos vencimentos, o que prejudica quem ganha menos. Depois de passar pela Comissão de Assuntos Econômicos, a proposta vai ser analisada pela Comissão de Assuntos Sociais.
6: Empresas poderão ajudar os funcionários a comprar medicamentos em troca de descontos no imposto de renda.
7: O projeto que cria o Programa de Medicamentos do Trabalhador está pronto para votação na Comissão de Assuntos Econômicos. Repórter Marcela Cunha.
12: O projeto permite que empresas ajudem a pagar os medicamentos de seus funcionários e dependentes. A proposta do senador Everton, do PDT do Maranhão, cria o Programa de Medicamentos do Trabalhador, que funcionaria de forma semelhante ao Vale Alimentação. As empresas que aderirem ao programa poderão dividir com os empregados os custos dos remédios e receber incentivos fiscais. O Everton afirma que a iniciativa poderá aliviar o orçamento das famílias.
13: A empresa que aderir ao programa tem desconto no imposto de renda. Isso vai ajudar muito as pessoas que precisam comprar medicamentos que não estão na farmácia popular.
12: O relator na Comissão de Assuntos Econômicos, senador Nelsinho Trade, do PSD de Mato Grosso do Sul, apresentou parecer favorável ao projeto, mas sugeriu mudanças. Entre elas, um limite de R$ 90 mensais por funcionário para o cálculo do incentivo fiscal concedido às empresas. Se aprovado na Comissão de Assuntos Econômicos, o projeto seguirá para a Comissão de Assuntos Sociais, onde poderá receber a decisão final do Senado.
6: O Senado também pode votar uma proposta que estimula o uso de aquecedores solares de água em residências. O texto está sob análise da Comissão de Meio Ambiente.
7: Uma das ideias é tornar o equipamento obrigatório em obras do programa Minha Casa Minha Vida. Repórter César Mendes.
14: O projeto cria o Programa Nacional de Incentivo ao Uso de Aquecedores Solares de Água, Pronasol, prevendo que o governo federal defina localidades em que será obrigatória a instalação desses equipamentos pelo programa Minha Casa Minha Vida. O saque do FGTS, uma única vez, para a compra de aquecedores solares destinados à residência própria, também está previsto. O autor, senador astronauta Marcos Pontes, do PL de São Paulo, disse que a adoção das medidas propostas vai contribuir para a economia de energia elétrica e para a redução dos impactos ambientais.
15: Num país como o nosso, localizado com bastante insolação, sem dúvida nenhuma isso aí vai ser um ganho grande também para a construção civil na utilização desses sistemas.
14: Após a análise da Comissão de Meio Ambiente, o projeto seguirá para a Comissão de Infraestrutura.
6: A senadora Damaris Alves, do Republicanos do Distrito Federal, defendeu a investigação de condutas de ministros do Supremo Tribunal Federal pelo Senado. Ela rejeitou a possibilidade de acordos para evitar tensões entre as instituições e citou suspeitas de corrupção, decisões judiciais e medidas de censura.
7: Para Damaris, as condutas dos ministros devem ser apuradas na próxima legislatura.
16: Não serei fiadora de impunidade e vou trabalhar incansavelmente forte para que a lei valha para todos. Ninguém vem com essa história de diálogo pela governabilidade, de diálogo para não ter tensão entre esta casa e a outra. E o recado é claro, não tem acordo.
6: Já o senador veneziano Vital do Rego, do MDB da Paraíba, destacou as manifestações populares ocorridas em diversos estados do país nos últimos dias. Estudantes e movimentos sociais participaram da mobilização em defesa de pautas como educação e garantia de direitos sociais.
7: Durante os atos, os participantes também pediram o fim da chamada escala 6x1, a proposta que reduz a jornada de trabalho para 40 horas semanais, sem redução salarial, está em discussão no plenário do Senado Federal e pode ser votada em primeiro turno ainda nesta semana. Veneziano Vital do Rego defendeu que a população continue mobilizada.
17: Quero enaltecer a presença às ruas dos milhões de brasileiros que ganharam a Avenida Paulista, que ganharam Copacabana, que estiveram em Pernambuco, em João Pessoa, no Rio Grande do Sul, em Campina Grande, em Santa Catarina, em todas as partes.
6: E senadores concluíram nesta terça-feira a quarta sessão de debates sobre a PEC que acaba com a escala 6x1. A proposta reduz a jornada para 40 horas semanais, com duas folgas e sem redução salarial. Defensor da mudança, o senador Paulo Paim, do PT do Rio Grande do Sul, afirmou que a medida é uma questão de direitos humanos, por garantir mais tempo para o descanso e o convívio familiar.
7: A última sessão de debates está prevista para esta quarta-feira. Em seguida, o plenário poderá votar a PEC em primeiro turno. A liderança do governo já recolhe assinaturas para pedir agilidade na votação em segundo turno. Paim defendeu a aprovação unânime da proposta, que classificou como uma conquista de dignidade para os trabalhadores.
18: Asseguramos que o direito ao tempo não seja uma pauta meramente econômica. É uma causa civilizatória, é uma causa de direitos humanos.
7: Com edição de Paulo Groba e trabalhos técnicos de Eliseu Caires, o Jornal do Senado fica por aqui. Acompanhe agora as notícias da Câmara dos Deputados. Boa noite.
6: Boa noite e até amanhã.
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19: Parlamentares analisam medidas de apoio às pessoas com deficiência.
20: Um dos projetos implanta delegacias para atendimento especializado.
21: Outra proposta cria qualificação de pessoas com deficiência na cultura.
22: Boa noite. A Câmara aprovou medidas de apoio para a qualificação profissional de pessoas com deficiência no setor cultural. A repórter Paula Bittar acompanhou a votação.
23: A Comissão de Constituição e Justiça da Câmara aprovou um projeto que prevê recursos para a formação e qualificação profissional de pessoas com deficiência no setor cultural. A proposta inclui dispositivo na lei que criou a Política Nacional Aldir Blanc de Fomento à Cultura para prever que entre as ações e projetos culturais que recebem apoio e fomento da União, estados e municípios estejam ações e iniciativas culturais que promovam a formação e a qualificação das pessoas com deficiência para atuação no mercado cultural. O relator, deputado defensor Estélio Denner, do União de Roraima, recomendou a aprovação por entender que o projeto se harmoniza com os inúmeros dispositivos constitucionais que concedem especial proteção às pessoas com deficiência. O projeto, que prevê recursos para a formação e qualificação profissional de pessoas com deficiência no setor cultural, segue agora para a análise do Senado. Da Rádio Câmara de Brasília, Paula Bittar.
4: Direitos Humanos.
24: Jandira Fegali, do PCdoB do Rio de Janeiro, defende a política de direitos sociais do país. Ela faz um alerta sobre os riscos para o bem-estar da população que podem ser causados por mudanças constitucionais sem fundamento na realidade.
22: Jandira Fegali considera que a proteção das conquistas sociais dos brasileiros deve estar no centro do debate nacional. A parlamentar cita o SUS e a educação pública entre as políticas que precisam ser fortalecidas, independentemente de quem estiver no poder.
4: Segurança Pública.
24: Avança na Câmara a proposta que cria as delegacias especializadas no atendimento às pessoas com deficiência. A repórter Silvia Munhato explica.
0: A Comissão de Defesa dos Direitos das Pessoas com Deficiência da Câmara dos Deputados aprovou o projeto que cria nos estados e no Distrito Federal as delegacias especializadas no atendimento às pessoas com deficiência. Pela proposta, o Poder Executivo deverá regulamentar a instalação gradual das delegacias, de acordo com a demanda de cada região. Por recomendação da relatora na comissão, a deputada doutora Alessandra Haber, do Podemos do Pará, foi aprovada a versão da Comissão de Segurança Pública para o projeto do deputado Juninho do Pneu, do PSDB do Rio de Janeiro. A principal mudança em relação ao texto original foi a previsão de financiamento pelo Fundo Nacional de Segurança Pública. Segundo a relatora, essa alteração dá à proposta maior viabilidade administrativa e financeira. De acordo com o texto aprovado, as delegacias deverão contar com equipes multiprofissionais formadas por delegados, investigadores, escrivães, psicólogos, assistentes sociais, intérpretes da língua brasileira de sinais e profissionais de apoio. A proposta que cria as delegacias especializadas no atendimento às pessoas com deficiência será analisada agora pela Comissão de Constituição e Justiça. Da Rádio Câmara de Brasília, Silvio Minhato.
1: Ciência e tecnologia.
2: Uma comissão da Câmara aprovou regras para reforçar investigações de crimes cometidos pela internet. Saiba mais com a repórter Maria Neves.
3: A Comissão de Segurança Pública da Câmara aprovou o projeto do deputado Domingos Neto, do PSD do Ceará, que institui medidas voltadas a inibir crimes na internet e aumentar a pena para quem comete esse tipo de delito. Além de criar um tipo penal para organização criminosa digital, a proposta determina que a Justiça suspenda ou bloqueie perfis e contas usados para praticar crimes de forma continuada. Atualmente, a lei prevê a retirada de conteúdos específicos por meio de ordem judicial, mas não trata do bloqueio de contas, perfis ou canais na rede de computadores. A medida define organização criminosa digital como grupo de três ou mais pessoas que use a tecnologia para cometer crimes com pena máxima superior a 4 anos ou que atue em mais de um país. Pelo texto aprovado, apresentado pelo relator, deputado Capitão Alberto Neto, do PL do Amazonas, a pena para quem integrar, organizar, chefiar ou financiar organização criminosa digital será de 4 a 8 anos de reclusão, além da punição correspondente ao crime praticado. As penas serão aumentadas de 1/3 a 2/3 quando os criminosos utilizarem ferramentas avançadas para dificultar a identificação dos autores. O mesmo acréscimo é previsto para ataques a instituições financeiras, serviços públicos essenciais ou infraestrutura crítica, como os sistemas utilizados pelo mercado financeiro. Ainda de acordo com a proposta, empresas de tecnologia, provedores de internet e instituições financeiras serão obrigadas a colaborar com as autoridades na identificação de suspeitos de cometer crimes virtuais. Outro ponto permite ao Banco Central determinar o bloqueio temporário de contas, valores ou transações financeiras sempre que houver indícios de lavagem de dinheiro, fraudes financeiras ou outros crimes com risco imediato de dissipação dos recursos. O projeto que prevê medidas para coibir crimes virtuais ainda será analisado pela Comissão de Constituição e Justiça e terá de ser votado pelo plenário. Se aprovado, poderá seguir para análise do Senado. Da Rádio Câmara de Brasília, Maria Neves.
1: Economia.
5: Mauro Benevides Filho, do União do Ceará, questiona a proposta de orçamento da União para 2027, estimada em 7,5 trilhões de reais, e alerta para o impacto dos juros da dívida pública que, segundo ele, devem alcançar 1 trilhão e 300 bilhões de reais no ano.
2: O legislador também contesta os valores divulgados sobre as despesas previdenciárias. Mauro Benevides Filho teme que o governo federal descumpra a regra constitucional que determina o limite de tomada de empréstimos, sob o risco de tornar insustentáveis as contas públicas.
24: Luiz Lima, do Novo do Rio de Janeiro, critica a política econômica vigente no país. Ele classifica como preocupante a perda do poder de compra da população e aponta o preço dos alimentos e os baixos salários como sinais das dificuldades enfrentadas pelos brasileiros.
2: Luiz Lima também avalia que o aumento do número de beneficiários de programas sociais reflete a falta de oportunidade de trabalho. Para o parlamentar, é preciso priorizar a geração de empregos, reduzindo a dependência da população em relação aos incentivos assistenciais.
24: Bom Gás, do PT do Rio Grande do Sul, defende as medidas do governo federal para ajudar os micro e pequenos empreendedores com ampliação do limite de faturamento, renegociação de dívidas bancárias e acesso a mais recursos.
2: De acordo com Bom Gás, apoiar pequenos negócios amplia investimentos e favorece o crescimento econômico, beneficiando trabalhadores e parcelas mais amplas da população, em conformidade com as políticas públicas de promoção de oportunidades para os brasileiros.
24: Ricardo Maia, do MDB da Bahia, ressalta a necessidade de manter as políticas sociais e econômicas em vigor, priorizando os problemas concretos da população, como o fim da fome, do endividamento e o acesso à saúde, à educação e ao mercado de trabalho.
2: Ricardo Maia também critica o discurso de ódio e a polarização, lamentando que a política tenha sido transformada em disputa entre torcidas, alheia às condições reais de vida da maioria dos brasileiros e à luta por um futuro promissor.
1: Saúde.
24: A Câmara está debatendo a alternância entre medicamentos biológicos e biosimilares. Saiba mais sobre os usos dessas substâncias com a repórter Agui Pontes.
8: A Comissão de Saúde da Câmara dos Deputados aprovou uma proposta que permite a troca entre medicamentos biológicos e biosimilares. Para que a troca seja possível, é necessário haver critérios técnicos observados, acompanhamento clínico e de efeitos colaterais. A principal diferença entre esses medicamentos é a origem. Os biológicos são naturais e os biosimilares são sintéticos. A deputada Silvia Cristina, do PP de Rondônia, relatora da Comissão de Saúde, explica como se deu as discussões sobre o projeto.
9: Antes nós tínhamos um entrave, né, porque os biosimilares era de complexo ativo, mas passado com o tempo, viu-se que podia ser feita essa dispensação, porque já não teria mais problemas, especialmente com parte da vigilância sanitária. Então nós fizemos um relatório pela aprovação, então essa dispensação ela é possível para garantir, é claro, um desenvolvimento melhor com relação à saúde.
8: Os medicamentos biológicos são produzidos a partir de células ou organismos vivos. Por virem dessa fonte, as moléculas geradas são grandes e complexas, como um anticorpo, por exemplo. Por causa dessas características, os medicamentos biológicos tendem a se degradar mais facilmente, com mudanças pequenas, como a de temperatura, e não permitem cópias idênticas. Por outro lado, os biosimilares são medicamentos desenvolvidos de forma artificial para apresentar semelhança com um medicamento biológico original, trazendo o mesmo efeito e obedecendo a normas técnicas específicas. Quando surgiram, trouxeram junto muitas dúvidas sobre sua segurança e principalmente sobre a segurança em fazer a alternância entre os medicamentos biológicos e biosimilares. A relatora Silvia Cristina explica que hoje em dia essa inquietação foi superada, dado o acúmulo de estudos, não só por parte da Agência Nacional de Vigilância Sanitária, a Anvisa, mas de órgãos como a Organização Mundial da Saúde e a Agência Europeia de Medicamentos. Ela defende que a proposta procura estabelecer na legislação os tipos de medicamentos e prever a segurança da alternância entre os dois tipos, desde que tenha acompanhamento técnico. A proposta que permite a troca entre medicamentos biológicos e biosimilares espera análise na Comissão de Finanças e Tributação. Da Rádio Câmara, de Brasília, Agui Pontes.
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1: Trabalho.
22: Edilvan Alencar, do PSB do Ceará, defende o fim da escala de trabalho 6x1, com a adoção de 2 dias de descanso por semana. O congressista critica parlamentares que, segundo ele, mudaram de posição sobre o tema durante o período eleitoral.
24: Edilvan Alencar questiona a proposta de negociação direta entre patrões e empregados para definir a jornada de trabalho. O parlamentar considera que a mudança na legislação deve priorizar os direitos dos trabalhadores, independentemente das disputas políticas.
22: Benedita da Silva, do PT do Rio de Janeiro, defende a aprovação do fim da escala de trabalho 6x1, destacando a mobilização nacional em favor de 2 dias de descanso por semana. A deputada avalia que a pressão popular tem levado parlamentares contrários à mudança a rever suas posições.
24: Benedita da Silva considera que a participação dos movimentos sociais é fundamental para ampliar os direitos dos trabalhadores. A parlamentar ressalta a atuação de estudantes e representantes da classe trabalhadora na mobilização pela redução da jornada.
22: Reginaldo Lopes, do PT de Minas Gerais, é favorável ao fim da escala 6x1 e defende as garantias legais para assegurar tempo livre além do expediente. O deputado alega que a mudança pode melhorar a qualidade de vida e a saúde mental dos trabalhadores.
24: Em contrapartida, Reginaldo Lopes rechaça a jornada intermitente de trabalho e as negociações individuais, alegando que trabalhadores e patrões têm poderes desiguais de barganha. Ele conclama os eleitores a acompanhar as votações que ocorrerão no Senado sobre o fim da escala 6x1.
22: Alencar Santana, do PT de São Paulo, defende o fim da escala 6x1, atribuindo o avanço da proposta à mobilização popular e ao apoio do governo federal. Ele lembra ainda o governo anterior e alguns senadores que eram contrários à matéria, alegando prejuízos a empresas e à economia.
24: Na avaliação de Alencar Santana, a aprovação da PEC que acaba com a escala 6x1 vai representar uma conquista dos trabalhadores, especialmente da juventude e das pessoas que dependem do próprio trabalho para garantir o sustento.
11: Votação.
22: A Câmara aprovou um aumento do limite anual para a admissão de bombeiros militares no Distrito Federal. A repórter Paula Bittar acompanhou a votação.
23: A Comissão de Constituição e Justiça da Câmara aprovou uma proposta que aumenta o limite anual para o ingresso de efetivo no Corpo de Bombeiros Militares do Distrito Federal. Segundo o texto, em vez das atuais 377 nomeações por ano, a corporação poderá admitir anualmente até 714 novos integrantes, dos quais 94 oficiais e 620 praças. Segundo a autora do projeto, deputada Érica Cocai, do PT do Distrito Federal, os atuais limites de ingresso não são capazes de fazer frente às demandas da população nos próximos anos.
12: Nós precisamos de mais profissionais no Corpo de Bombeiros aqui do Distrito Federal. São profissionais que não apenas protegem o patrimônio, mas são profissionais que protegem a vida ou as vidas da população. Todas as vezes que nós temos algum tipo de situação emergencial, nós lembramos dos bombeiros e nós chamamos os bombeiros. Então são profissionais que são fundamentais para a nossa cidade.
23: A proposta que aumenta o limite anual para o ingresso de efetivo no Corpo de Bombeiros Militares do DF já pode seguir para o Senado, a menos que haja recurso para votação antes pelo plenário da Câmara. Da Rádio Câmara de Brasília, Paula Bittar.
11: Eleições.
24: Reeleito com mais de 52 mil votos, Bebeto, do PP do Rio de Janeiro, agradece o apoio dos eleitores de mais de 88 municípios do estado e atribui a vitória à fé em Deus. Ao dizer que apresentou mais de 32 projetos, ele reforça estar entre os 10 deputados fluminenses mais atuantes.
22: O congressista destaca sua atuação na defesa de obras de mobilidade urbana na Baixada Fluminense, com a duplicação da rodovia Presidente Dutra e a revitalização da ferrovia em São João de Meriti. Bebeto promete seguir atuando em benefício do estado.
24: Charles Fernandes, do PSD da Bahia, agradece os quase 90 mil votos recebidos que o conduziram para o seu terceiro mandato na Câmara e reafirma seu compromisso em defender a agricultura familiar, o agronegócio e os municípios baianos na próxima legislatura.
22: Ele destaca investimentos na área de saúde do estado, incluindo mais de 20 hospitais e 27 policlínicas. Charles Fernandes defende ainda a soberania nacional, a autonomia dos povos e as relações internacionais baseadas na cooperação e nas relações harmoniosas entre nações.
24: O Tony de Paula, do PSD do Rio de Janeiro, critica posicionamentos do Tribunal Superior Eleitoral
5: alegando haver diferença de tratamento aos candidatos à presidência da República no que diz respeito à retirada de publicações nas redes sociais.
13: O Tony de Paula pede que os ministros não protejam candidatos supostamente ligados às milícias, ao citar contratações de familiares de milicianos em gabinetes parlamentares, influências em hospitais federais e repasses de emendas a entidades ligadas a esses grupos.
5: Paulo Soares, do Podemos de São Paulo, faz um balanço dos seus 4 meses de mandato e destaca a apresentação de 31 propostas e a atuação em 7 relatorias. Entre os resultados, ele cita um projeto já transformado em lei voltado à prevenção da saúde da mulher.
13: Paulo Soares também agradece os votos recebidos e afirma que vai continuar acompanhando as demandas do interior paulista, mesmo sem mandato. Ele defende uma atuação política focada em áreas como saúde e educação, com menos disputas ideológicas e mais atenção aos problemas da população.
5: Luiz Couto, do PT da Paraíba, agradece os mais de 60 mil votos recebidos, embora não tenham sido suficientes para garantir sua reeleição. Com 5 mandatos como deputado federal e 2 como estadual, ele afirma que sua trajetória foi dedicada à justiça social e à defesa dos direitos humanos.
13: Luiz Couto também reafirma o compromisso de continuar servindo ao povo paraibano, mesmo fora do Congresso. Para ele, o fim do mandato não encerra sua atuação em defesa da população, guiada, segundo ele, pela fé, pela honestidade e pelo compromisso com o próximo.
5: Geraldo Rezende, do União de Mato Grosso do Sul, diz que respeita o resultado das urnas e que vai seguir trabalhando até o último dia do seu mandato. No balanço de sua trajetória, ele destaca participação na criação da Universidade Federal da Grande Dourados.
13: Geraldo Rezende menciona ainda sua contribuição para a construção do Hospital Regional de Dourados e a implementação do primeiro SAMU indígena do país. O deputado também cita a construção de creches em aldeias e a defesa da regionalização dos serviços públicos.
5: Ismael, do PL de Santa Catarina, agradece os mais de 70 mil votos que recebeu, mas lamenta não ter alcançado a reeleição. Após 4 anos na Câmara e 37 anos de vida pública, o parlamentar faz um balanço da sua trajetória política e enaltece a experiência adquirida no Congresso.
13: Além disso, Ismael cita participação em comissões e frentes parlamentares, entre elas a de amparo às comunidades terapêuticas. O deputado conclui que pretende seguir em frente, agradecendo à família, aos amigos e aos eleitores pelo apoio.
5: Termina agora o Jornal Câmara dos Deputados, produzido pela Rádio Câmara, com trabalhos técnicos de Rafael Santos e apresentação de Márcio Aquilissardi e José Carlos Andrade. Uma ótima noite para você.
13: A Voz do Brasil volta amanhã. Boa noite.
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1: 21 horas e 59 minutos.
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3: 22 horas e 1 minuto.

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12: 22 horas e 17 minutos.

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4: 22 horas e 26 minutos.

0: 22h42.
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0: 105,7. 22h44.

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5: 105,7. 22 horas e 58 minutos.

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0: 23 horas e 33 minutos.

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1: Zero Hora.

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1: Zero hora e 42 minutos.

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3: 2 horas e 35 minutos.

0: Senhor, fazei de mim um instrumento de vossa paz. Onde há ódio, que eu leve o amor. Onde há ofensa, que eu leve o perdão. Onde há discórdia, que eu leve a união. Onde há dúvida, que eu leve a fé. Onde há erro, que eu leve a verdade. Onde há desespero, que eu leve a esperança. Onde há tristeza, que eu leve a alegria. Onde há trevas, que eu leve a luz. Ó Mestre, fazei que eu procure mais consolar.
1: Um bom dia, meu irmão, minha irmã, paz e bem. Nessa manhã, nessa quarta-feira, Jesus querido, Filho de Deus vivo, mais um dia da semana se anuncia perante a cada um de nós. Abençoa-nos para que este dia seja em sua consagração. Vós que fostes a encarnação de Deus na nossa história. Por meio de ti foram criadas todas as coisas. Por meio de ti seja revelado a todos o amor infinito de Deus e efetuada a salvação da humanidade. Por isso mesmo, as graças sejam dadas. Que por seus milagres sejam manifestados o poder de Deus mais uma vez e que possa abençoar a nós e as nossas famílias. Consagre a todos, Jesus Cristo, nesse dia. Tu que sofrestes e morrestes voluntariamente na cruz por nossos pecados. E em nosso lugar foi ressuscitado dentre os mortos e ascendeu para manifestar no santuário celestial em nosso favor. Virá outra vez em glória para o livramento final de seu povo e restauração de todas as coisas. Amém.

0: Hora certa. 3:02.
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0: Hora certa. 4:02. 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
1: Indicadores agropecuários com Diego Brião. Soja.
2: Os contratos futuros com vencimento em novembro registraram queda nos Estados Unidos na terça-feira, na Bolsa de Chicago. A cotação era de US$ 12,83 por bushel. Valores no mercado físico no Brasil por saca de 60 quilos. Estado do Mato Grosso, cidade de Campo Novo do Parecis, R$ 136. E Paraná, Marechal Cândido Rondon, R$ 134.
1: Boi gordo.
2: Em São Paulo, na B3, os contratos com vencimento em outubro eram negociados ao final da terça a R$ 389,20 por arroba. Houve elevação de 0,13% no dia. Boi à vista, no Mato Grosso, em Cuiabá, R$ 344 por arroba.
1: Café.
2: Os contratos futuros de café arábica com entrega prevista para dezembro terminaram a terça em Nova York, nos Estados Unidos, em elevação. A cotação era de R$ 1.943,66 por saca de 60 quilos. No Brasil, no mercado físico, valores do café arábica, tipo 6, por saca de 60 quilos. Minas Gerais, Varginha, R$ 1.620 e São Paulo, Franca, R$ 1.600.
1: Milho.
2: Valores no mercado físico, por saca de 60 quilos. Paraná, Marechal Cândido Rondon, R$ 51. Valor em estabilidade na comparação com a cotação anterior. E Goiás, Rio Verde, R$ 54. Também em estabilidade.
1: Trigo.
2: Valores no mercado físico, por saca. Paraná, Ubiratã, R$ 79, em estabilidade. E Santa Catarina, Palma Sola, R$ 79, em queda.
1: Cana-de-açúcar.
2: Os contratos futuros de açúcar com entrega prevista para março do ano que vem terminaram a terça em Nova York em elevação. A cotação era de US$ 21,11 por libra peso. No Brasil, em São Paulo, a saca de 50 quilos de açúcar cristal fechou o dia cotada a R$ 123,78 em elevação.
1: Feijão.
2: Preço médio por saca no atacado no Paraná, feijão carioca tipo 1, R$ 298,84 em queda, e feijão preto tipo 1, R$ 228,25 em elevação.
1: Arroz.
2: Valores no mercado físico por saca de 50 quilos. Rio Grande do Sul, média estadual, R$ 82 em estabilidade, e Santa Catarina, Rio do Sul, R$ 72, também em estabilidade.
1: Indicadores agropecuários, um conteúdo do Grupo Rádio Web, informação que amplifica conexões.
3: 12 de outubro, data lembrada pelo feriado em homenagem à padroeira do Brasil e pelo Dia das Crianças, e que também reconhece a importância de uma categoria profissional marcante em diferentes etapas da produção agrícola. O engenheiro agrônomo está presente desde o planejamento do plantio e do manejo das lavouras até a busca por produtividade e padrões de qualidade. O professor sênior da Exalc USP e presidente do Conselho Científico Agrosustentável, José Otávio Menten, destaca a abrangência da profissão.
4: O agronegócio tem espaço para diversos profissionais. Entretanto, o engenheiro agrônomo é o principal profissional nessa área fundamental da economia brasileira. É um profissional que tem conhecimentos nas áreas de ciências exatas, biológicas e humanas. Entre os diversos setores que o engenheiro agrônomo pode atuar, deve-se destacar a área de recursos naturais, a parte de engenharia de biossistemas, produção vegetal, produção animal, biotecnologia, processamento de produtos agropecuários e economia, administração e extensão rurais.
3: A atuação também se estende à indústria, aos órgãos públicos e à construção de políticas para o setor. Nessas diferentes frentes, o profissional conecta conhecimento científico e necessidades da produção, como reforça o coordenador de sustentabilidade da CropLife Brasil, Pedro Duarte.
5: Na defesa vegetal, por exemplo, o agrônomo ele contribui para proteger as lavouras contra pragas, plantas, aninhas e doenças, né? Então, conectando a ciência, a inovação e as boas práticas. Isso é fundamental para reduzir as perdas e produzir alimentos cada vez mais com qualidade, segurança e sustentabilidade. Então, para atuar nessas diferentes áreas, o engenheiro agrônomo ele combina uma base técnica sólida com a capacidade de comunicação, visão estratégica, trabalho em equipe e disposição para aprender cada vez mais. E é fundamental entender o desafio do produtor e traduzir todo esse conhecimento científico em soluções práticas.
3: Em um cenário de desafios relacionados à produtividade, à inovação e à sustentabilidade, o engenheiro agrônomo contribui para adaptar tecnologias às condições brasileiras e aproximar a pesquisa das necessidades do produtor rural. Agência Rádio Web. Produção e reportagem, Bruno Moreira.
0: Repórter Santa Cruz. 4 horas e 8 minutos.

0: 4:13.
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2: 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Minas Gerais é o gigante da produção de café, tem força na produção e na exportação. E o grupo Porto Seco, em Varginha, é responsável por essa exportação desse grão tão importante. E por isso, a gente vai conversar agora com o Matheus Nogueira Paiva, é diretor de café do grupo Porto Seco. Pra gente começar, Matheus, conta pra gente, dá um panorama aí do que é a Porto Seco, qual que é o trabalho que vocês fazem, né, nessa venda de café pra todo o mundo, né, passando por aqui.
3: Hoje o Porto Seco está situado em Varginha, né? Varginha hoje é o maior hub de café do mundo, cerca de 30 milhões de sacas de café do mundo hoje passam em Varginha, então todos os exportadores, todos os torradores maiores do mundo estão aqui, e hoje o Porto Seco é o maior hub de Varginha, né? A gente faz mais ou menos 6 milhões de sacas no grupo, tanto Porto Seco quanto Alive. Então, e a gente é uma família que está 5 gerações no café, já fizemos de tudo um pouco nessa história, então a gente tem um prazer muito grande, a gente ama isso aqui, a gente tem um amor diferente pelo grão. Então a gente já investiu só no Porto Seco mais de 70 milhões de reais nessa infraestrutura que vocês estão vendo aqui, e mais na Alive com mais ou menos 40 milhões de reais em novas tecnologias e inovação que não tinha no mercado. Hoje esse maquinário que nós temos aqui vai ser o maquinário para 100 containers dia, é o maior embarque de café do mundo hoje em operação. Nós aqui no Porto Seco também temos o único armazém climatizado do país para café, são 4 mil metros a 18 graus com 60% de umidade. Então a gente é um grupo que veio do café, a nossa essência é café, a gente ama o grão e a gente investe muito em tecnologia e desenvolvimento para melhorar o processamento.
2: E dentre os desafios para a exportação do café, a gente tem desafios que começam dentro do Brasil, né, que é a chegada até o Porto Santos, e também desafios para a entrega desse café. Você falava que na comparação com o desafio interno e o desafio externo, aqui a gente encontra muito mais dificuldade?
3: Com certeza, hoje o maior desafio de nós exportadores é a logística. A logística interna no Brasil, ela é extremamente desafiadora. A gente não sabe quanto vai custar para um container nosso sair de Varginha e chegar em Santos. A gente não sabe quanto tempo isso vai levar, devido aos desafios que a gente tem da rodovia, dos portos, da infraestrutura viária que a gente tem no país, que hoje está aquém do que a gente precisa.
2: Ouvimos Matheus Nogueira Paiva, diretor de café do grupo Porto Seco, em Varginha. Para a rede Itasate, Fabiano Frade, Itatiaia Agro.
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4: E Belo Horizonte se prepara para assumir a condição de capital mundial do café, de 11 a 13 de novembro, quando estarão por aqui as maiores autoridades mundiais do setor, que se unem a grandes, médios e pequenos produtores que fazem do café uma das bebidas mais apreciadas e consumidas do planeta. A água é uma das mais consumidas, mas por necessidade fisiológica. O chá e o café vêm logo em seguida, mas como a escalada do café brasileiro na China está aumentando, em breve o café vai ser líder mundial em bebidas consumidas. A SIC Semana Internacional do Café terá como tema as vésperas dos 300 anos do café no Brasil, construindo a próxima agenda global. Para a cerimônia de abertura no dia 11, está confirmada a presença da diretora executiva da Organização Mundial do Café, sediada em Londres, sob o comando da mineira Vanúzia Nogueira, que é de família de cafeicultores do sul de Minas, na região de Três Pontas. E uma das grandes novidades no evento será o Summit Mulheres, que integra o Ano Internacional da Mulher Agricultora, que apresenta temas importantes para debates como a liderança feminina, sucessão e gestão. A programação da Semana Internacional do Café inclui o DNA do Café, Fórum da Cafeicultura Sustentável, Coffee of the Year, Florada Premiada e o disputado Campeonato Brasileiro de Baristas. Segundo o presidente da FAENG, Antônio de Salvo, patrono do evento, Minas Gerais caminha para o novo recorde na produção de café em 2026, o que mostra a força do produtor mineiro, que vai derrubando desafios climáticos, altos preços dos insumos e a falta de um bom seguro rural. A Semana Internacional do Café, de 11 a 13 de novembro, na Expo Minas, tem a realização da Expresso e Co, FAENG Senar, Sebrae Minas e Governo do Estado. estado. Dos estúdios da Rádio Itatiaia em Belo Horizonte para o Itasati, Valdir Barbosa.
0: O mercado de café esteve parado por conta do feriado e a última cotação disponibilizada pelo Centro do Comércio de Café de Minas Gerais é do dia 8 de outubro. A saca do tipo 6, bebida dura, vale R$ 1.560. Tipo 7, bebida dura, R$ 1.487. Tipo 6, bebida riada, R$ 1.271. E tipo 7, bebida rio, R$ 1.022. No mercado futuro para dezembro, a saca permanece em US$ 355.80. Os valores devem ser atualizados no final da tarde de hoje. Do Sul de Minas, repórter Estela Torres.
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5: 4 horas e 19 minutos.

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1: E voltamos a falar sobre o drogômetro, que é um aparelho capaz de identificar a presença de substâncias psicoativas por meio da saliva. E quem fala sobre esse assunto é o Francisco Garonce, nosso repórter especial. Vai daí, Garonce!
2: Mas afinal de contas, o que vai acontecer quando esse drogômetro entrar em operação? A explicação é bem simples, está lá na resolução. O indivíduo condutor que for convidado a fazer o teste, ele vai utilizar a saliva ou outra substância corporal que indique a presença de alguma substância, e se por um acaso for detectada uma das substâncias ilícitas, aí sim vai ser lavrado um auto de infração com base no artigo 165 do Código de Trânsito Brasileiro. Não vai ser necessário fazer reteste, enviar para laboratórios. Enfim, o que está na resolução é este procedimento e a multa vai ser lançada. E olha, para o auto de infração do artigo 165, tem uma multa lá de quase R$3.000, a suspensão do direito de conduzir por 12 meses, a necessidade de fazer um curso de reciclagem para condutores e infratores, e no ato ali da fiscalização, tem que chamar um outro condutor em condições para assumir o veículo. E esse outro condutor vai ser submetido também ao teste.
1: Quem falou também sobre o drogômetro foi o Dias. O Dias é especialista em leis de trânsito.
3: Como é tolerância zero, no momento que o aparelho detectou que essa substância está no organismo do condutor, vamos ter que sim lavrar o auto de infração. No entanto, é necessário avaliar que tipo de aprovação esse equipamento teve, já que algo novo no Brasil, me parece que teria apenas um equipamento homologado e me parece que ainda que leve em consideração um protocolo internacional, parece Nova Zelândia ou Austrália, que nós precisamos avaliar se de fato aqui no Brasil esse método, esse procedimento se adequa, considerando que, nós temos que lavrar o auto de infração no ato da conduta. A conduta da detecção é o uso do equipamento. Nós temos 30 dias para expedir a notificação da autuação. Então, se esse equipamento depender de algo complementar, nós teríamos que avaliar se temos prazo para isso, se temos equipamentos para isso, se temos laboratórios para isso. Do ponto de vista eminentemente jurídico, técnico, como está no Código de Trânsito, bastaria sim o resultado positivo, assim como está na própria resolução.
2: E agora é com você, Riquete, que sabe que volante, álcool e drogas não podem se encontrar na estrada.
1: Valeu, Garonce, aquele abraço. E a gente espera de verdade, né, que essa tecnologia que está chegando para a Polícia Rodoviária Federal ajude a reduzir o número de acidentes nas rodovias.
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1: Bom, vamos falar de um assunto chato, mas de grande importância para a sua saúde. Tô falando, gente, das DSTs, as doenças sexualmente transmissíveis. Elas são causadas por vários tipos de agente. São transmitidas principalmente por contato sexual sem o uso da camisinha, com uma pessoa que esteja infectada, e geralmente se manifestam por meio de feridas

0: corrimentos, bolhas ou verrugas. E para falar sobre esse assunto, eu estou na linha com o Dr. Castelo. Ele é médico infectologista. Dr. Castelo, quais as doenças venéreas mais graves?
1: Os principais, os mais graves, são aqueles que não têm cura. HIV, hepatite B, hepatite C, herpes. Agora, os mais comuns são os que promovem corrimentos, como gonorreia, clamídia, o próprio herpes.
0: Dr. Castelo, hoje existe um público mais afetado?
1: Hoje em dia não tem mais público-alvo. Até os heterossexuais que estão casados, eles têm esse risco. Se o marido não for monogâmico, a esposa não for monogâmica, o público mais jovem, que normalmente não é casado, que tem vários parceiros sexuais, esses são os mais comuns de nós localizarmos.
0: Doutor, na década de 1980, a AIDS surgiu no mundo. E no início não tinha tratamento, era praticamente uma sentença de morte. Você pode nos falar mais sobre a AIDS?
1: O HIV é uma doença que infelizmente não tem cura, que pode ser prevenível através do uso da camisinha. Ultimamente as medicações são muito modernas, mas o ideal é que se evite. Todo cuidado é pouco. HIV, você não vê a pessoa que tem HIV, hoje em dia HIV não tem cara.
0: Para finalizar, Dr. Castelo, peço que o senhor deixe aí uma mensagem para os nossos ouvintes.
1: Nunca rotular a pessoa, se ela aparentemente ela pode estar saudável, mas pode ter alguma DST escondida. Outra coisa importante, a camisinha, ela não protege de todas as doenças. Existem doenças que são transmitidas só por via sexual, mas existem outras doenças que são transmitidas pelo contato íntimo, como, por exemplo, a herpes, a sífilis, o HPV, o conhecido como chato, que é o piolho, a escabiose, que é conhecido como a sarna. Então, às vezes, o próprio contato íntimo também transmite algumas doenças que não são exclusivamente sexualmente transmissíveis, mas podem ser transmitidas. Então, realmente, escolher bem um parceiro, utilizar todos os tipos de prevenção possível, utilizar adequadamente a camisinha, porque também se a camisinha não for colocada adequadamente, ela pode romper durante a relação, e aí tanto promover uma gravidez como transferir, produzir uma doença sexualmente transmissível.
0: Muito obrigado, viu, Dr. Castelo, pelos seus esclarecimentos, tá bom? E turma, as pessoas sexualmente ativas devem entender a importância do uso do preservativo. Afinal de contas, quando sabemos o que ele protege, nos tornamos mais conscientes e responsáveis.
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0: E agora tem música.
3: Todo mundo tem uma lembrança boa, né?

0: demais!
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4: Não é segredo para ninguém. As estradas desse nosso Brasil estão judiando dos nossos caminhoneiros. Com trechos esburacados, mal iluminados ou quase intransitáveis. A má conservação das estradas acaba se tornando uma vilã para os profissionais do volante. E dependendo do seu trajeto escolhido, é possível que o desgaste do seu caminhão seja acelerado graças às condições das rodovias, sem contar com os roubos. Mas calma, turma, calma. É claro que tem os bons momentos por essas andanças pelo país. Ouçam o caminhoneiro André.
5: A liberdade que a gente tem na estrada não tem profissão no mundo que tu almoça num lugar e dorme no outro, toma café num lugar e almoça no outro e conhece gente nova, histórias novas, lugares novos, paisagens. É uma coisa que só a estrada mesmo proporciona pro cara.
4: Você lembra qual foi tua primeira viagem? Se você lembrar, conta pra gente como é que foi, qual foi tua rota, o que você tava transportando, qual que os apuros que você passou nessa tua primeira tocada aí, lembra?
5: Olha, lembro perfeitamente. Eu tirei a carteira em Santa Catarina e trabalhei com entrega de água na cidade e depois fui morar na fronteira, em Uruguaiana, e consegui um caminhão 11-13, queixo duro. Nunca me esqueço, vim pra São Paulo com aquele caminhão, cara. São Paulo. Faceiro, pra mim era um baita caminhão. E veio quebrando, veio dando problema, veio. Cara, foi uma. Passei algumas pendengas com aquele caminhão, cara. Deus, cara me chamava ou de louco ou de corajoso. Ou de burro, né? Quando enxergava o caminhão, mas. Eu comecei, fui trocando de caminhão até chegar esse que eu tô aí. Mas passei um bom trabalho com.
4: Outro que deu seu depoimento foi o estradeiro Dino. Ele tem dois filhos que seguiram a profissão.
6: Pra você estar em cima do caminhão, você tem que gostar. Se você não gosta, você não fica. Entende? Por mais que você goste, ainda assim é difícil. Mas hoje em dia, a gente vê bastante. Como a gente diz lá no sul, gurizada nova, sabe? E é legal, e a gente tenta influenciar, porque por mais que é difícil, que é perigoso, a estrada é perigosa, né? Não tem como dizer que não. Só que a gente tenta influenciar a gurizada, a gente fala assim que, pô, cara, vai, tenta, é legal, tu vai ver, tu... Começa.
4: O Everton é estradeiro e o filhão dele, o Lucas, também já está na estrada.
7: O Lucas é meu filho, né? Ele é caminhoneiro, meu filho, né? Eu, assim, quando ele falou em ser caminhoneiro, ele foi criado nesse meio com o vô dele, posteriormente comigo também. Eu não queria que ele fosse, né? Devido da dificuldade, ausência em casa, né? E outros quesitos, mas falei pra ele, mas foi a escolha dele também. Outro dia me encontrei com ele, tomou um café com ele e foi muito bom, foi. Tenho o maior orgulho da minha profissão, da profissão do meu filho também. E eu acho que pediram, porque temos que pedir que Deus sempre abençoe a gente, né? Uhum. Né? Abençoe nas decisões, nas livrando dos perigos, das tragédias que podem acontecer, né? Ninguém tá livre, né? É por aí.
4: Ser caminhoneiro oferece uma sensação de liberdade que poucas atividades profissionais proporcionam. A estrada se transforma em um escritório com vista privilegiada e cada viagem traz novos desafios, experiências e histórias para contar.
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4: Tem música na boleia. Banda!

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3: Quando um caminhão que transporta combustível é roubado, o prejuízo vai muito, muito além do valor da carga, viu? Trata-se de uma situação que pode colocar em risco o motorista, a população e o meio ambiente. Em alguns casos, a carga é desviada para abastecimentos clandestinos ou então revenda ilegal. O Sindicato Nacional das Distribuidoras de Combustíveis e Lubrificantes está atento a isso, viu? Ouçam o que diz o Laerte, que faz parte da direção do Sindicato Nacional dos Distribuidores.
4: Infelizmente, a gente tem assistido o roubo de carga em geral, ele cresceu de uma forma exponencial. E, obviamente, uma carga de combustível, ela é visada. Então, eu diria para ele hoje, né, provavelmente, né, o que deve estar tirando o sono dele, infelizmente, é isso. Né? Então, acho que os cuidados que ele tem que ter em relação a isso é procurar andar em comboios, né, mais agrupados, em locais de parada, né, que tenham tradição, que tenham, né, um nível de segurança adequado, ou seja, postos que tenham uma estrutura que pode propiciar um pouco mais desse ambiente de segurança. Nada disso é imune, mas sem dúvida, ele tem que estar atento, tá? Porque a fragilidade do caminhoneiro hoje, né, ligando a isso, é sem dúvida nenhuma, é o roubo. O roubo de carga, infelizmente. Mas que a gente também tem trabalhado, nós estamos no Sindicom, nós estamos junto com algumas outras entidades, com Fiesp, com a Fijan no Rio de Janeiro, com a CNT em Brasília, para ver se a gente consegue levar para o governo uma política pública nacional que a gente consiga mitigar, né? Nossa contribuição é, obviamente, no setor de combustível, que é extremamente visado pelo valor das cargas, né? Mas tem outros setores, eletroeletrônico, transporte em geral. Então a gente tem uma preocupação, sim, e não só pela carga, né? Porque tem a vida da pessoa, principalmente isso, né? Pai de família que tá ali, ou mulher, né? Hoje, né? Tem caminhoneiras, bastante até andando. Então, sem dúvida, é uma preocupação nossa, sim.
3: É preocupante mesmo, viu? Porque além das perdas financeiras, há o perigo de acidentes. Porque o combustível, você sabe, é um produto inflamável e qualquer vazamento, manuseio inadequado ou tentativa de transferência clandestina pode provocar incêndios, explosões e contaminação ambiental.
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3: Vamos de música!

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2: Bom dia, tropa. Bom dia, senhor estropeiro. Eu adoro José por causa 018. Londrina aqui. Londrina não, Cambé, né? Posto Cupinzão vai ser no pau. Fazendo um cafezinho aqui. Bora lá, mais um dia, né? Só motivo de agradecer.
1: É isso aí, meu irmão. Sempre agradecer. Um abraço pra todo mundo aí no posto Cupinzão, em trecho paranaense, né? Turma sempre ligada com a gente lá no Paraná, né, Paulinho? É, Paranazão, velho. E você, tá pelo Paraná também? Tá pelo Rio Grande? Ah, tá em chão baiano? Manda um recado aqui pra gente, ora pois. DDD 11 São Paulo 96082-5819. Anotou? DDD 11 São Paulo 96082-5819.
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1: Tá na hora de descer. Eu vou ficando por aqui. Muito obrigado pela audiência qualificada. 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Um forte abraço e até amanhã.

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1: Hora certa.
5: 5 horas. 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
9: Bom dia, que você tenha um excelente dia, cheio de paz e do amor de Deus.
10: Bom dia. Hoje é quarta-feira, dia 14 de outubro de 2026. Já se passaram 257 dias, faltam 113 dias para o término do ano. Bom dia! Dia da Pecuária, Dia Nacional do Meteorologista, Dia Mundial da Normalização. A Igreja celebra São Calixto. E vamos juntos nesta quarta-feira, será?
11: Será que vai chover?
10: Será?
11: Será que vai dar sol?
10: Será,
11: será que vai dar praia?
3: Como vai o tempo e a temperatura?
6: Chovendo aí, tá?
10: Aqui não,
6: aqui tá chovendo.
10: Aqui a previsão tá assim.
6: Olha o relâmpago.
7: Agora que é doido.
10: Máxima de 34 graus, mínima de 19, com céu ensolarado. Sensação térmica está em 24 graus. Já a umidade relativa do ar em torno de 88%, vento moderado a 6 km por hora. O sol vai brilhar daqui a pouco às 5h17 e vai se pôr às 17h43. É primavera brasileira, a lua na fase crescente e vamos juntos aqui com você pela Santa Cruz.
12: Santa Cruz.
10: Desejo

0: A dona Alice conosco aqui na feira. Bom dia, dona Alice. Pimentão e quiabo, em qual preço aí, dona Alice?
1: Bom dia, Huberto. Bom dia, Rádio Santa Cruz.
2: Olha o negócio aí.
1: R$4, Huberto, quiabo, pimentão.
0: Ah, e a banana, como é que tá o preço?
1: A banana tem todo o preço, tem de 20, tem de 15, que é a banana da terra, bonita, né? E maçã, é prata e caturra.
0: Ah, no caso aí, a prata é qual o valor?
1: 5, penca grande.
0: Ah, sim. E a abóbora de qual o valor?
3: É mesmo?
1: Tem outra
3: é?
1: De 4.
0: Ah, R$4, pois é. Mamão, como é que tá o preço?
1: Mamão tá 5, é só um mesmo?
0: Só tem um por enquanto.
1: Só um.
0: Até
1: daqui
0: a pouquinho não tem nenhum.
1: Nenhum.
4: Vontade de trabalhar.
0: Tá aí então, a dona Alice falando conosco aqui na feira. Voltamos aos estúdios.
5: Se liga na hora, 5:05, hora da coincidência.

0: De volta com os amigos da feira. Como é que é o nome do senhor?
1: É Pedro.
0: Eu sou Pedro. O senhor sempre trabalha no sábado lá na feira, em frente ao mercado. E hoje o senhor também já está aqui ao lado do Gervânio. O senhor está bem acompanhado aqui, hein?
1: Estou bem acompanhado, moço. Coisinha vendendo aí.
2: Ah, é? Acertou.
0: Quiabo de qual valor?
1: Quiabo é R$5, R$5.
0: E o sacão de mandioca aí que o senhor trouxe?
1: Mandioca boa.
0: De que preço?
1: É R$5 o pacote.
0: Ah, e as galinhas gordas hoje não veio não?
1: Não veio não, as galinhas gordas não veio não. Veio beijuzinho, coco, açúcar e goma, bom.
0: Feijão.
1: Feijão, Paraná, feijão carioca, andu verde, feijão verde. Feijão catador também verde.
3: Eu não entendi o que ele falou.
0: De qual comunidade?
1: Da Araçatuba.
0: Araçatuba. É, bom trabalho pro senhor aí.
1: Falou pra você também, nega.
0: Aí então, aqui bom, ao lado do Diamante. É ele com a banca dele aqui esparramando muita coisa boa. Isso. Voltamos ao estúdio.
1: Vamos aí.

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2: Os preços da carne bovina seguem uma escalada impressionante. No mês de setembro, houve aumento em 24 dias consecutivos e estamos praticamente na mesma toada em outubro. A previsão da arroba R$400 em novembro poderá ser antecipada e alcançada ainda nesse mês. São Paulo já registrou R$ 380,00 sexta-feira, avanço de 4,11% na semana passada. Alguns negócios pontuais foram feitos com valores um pouco mais acima de 380. Em Minas Gerais, especificamente Uberaba, a arroba bovina sendo negociada em R$ 365,00, uma alta na semana de 4,29%. O mercado atacadista segue operando com estoques ajustados e boa demanda nas exportações. Os preços também aumentam no Mato Grosso do Sul, elevando a arroba para R$ 350,00. E no Mato Grosso, R$ 345,00. Dos estúdios da Rádio Itatiaia, em Belo Horizonte, para o Itasate, Valdir Barbosa.
3: O mercado de café esteve parado por conta do feriado e a última cotação disponibilizada pelo Centro do Comércio de Café de Minas Gerais é do dia 8 de outubro. A saca do tipo 6, bebida dura, vale R$ 1.560. Tipo 7, bebida dura, R$ 1.487. Tipo 6, bebida riada, R$ 1.271. E tipo 7, bebida rio, R$ 1.022. No mercado futuro para dezembro, a saca permanece em US$ 355,80. Os valores devem ser atualizados no final da tarde de hoje. Do Sul de Minas, repórter Estela Torres.
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6: Ô, Alberto Ferreira, manda esse pessoal tirar o facão da bainha, mas moço, vamos lá. Sangue na canela e vaza na braquiara.
7: Que doido.
8: Bora.
9: Vai não.
8: Bora.
9: Não vai nada.
8: Bora, moço.
10: Minha mulher não deixa, não. Posso não.
8: 5 horas e 15 minutos. Bom dia.
11: 5
4: 2015.

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6: 5:18.
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6: Já vai começar. Já começou, né? Ele já chegou por aqui. Alô, Lineu. Oi, Lineu.
8: Fique ligado nos sintomas de envenenamento dos gatos, tá? Vômitos, diarreias, salivação excessiva, dificuldade para respirar, pupilas dilatadas, são sinais importantes. Se o produto tocou a pele, ela pode ficar irritada. Muita atenção. E para dar aquele comprimidinho chato, acostume seu gato desde filhote a ter a boca e o rosto tocados, sempre com carinho ou prêmio. Ou esmague o comprimido e misture na comida. Os pelos não são só beleza, viu? Protegem da radiação e desidratação. Escovar elimina pelos mortos, evita nós e previne as temidas bolas de pelo no estômago. É isso aí, pessoal. Chegamos ao fim de mais um Momento Pet. Meu muito obrigado pela sua audiência. Cuide bem do seu pet. Um grande abraço do seu amigo Lineu Silva e até a próxima edição do Momento Pet.
6: Assim, após as 8:15 você volta aqui na programação Santa Cruz. 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
2: Opa, 5:20, bom dia, Luiz Felipe no centro ouvindo a gente, tá curtindo o nosso
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2: Na feira de quarta, a dona Marizete também marca presença, ela veio do Transvaal e ela relata pra gente os produtos disponíveis aqui na banca. 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
2: Tá aí a dona Marizete do Transvaal, falou comigo aqui na feira. Voltamos aos estúdios.
5: Olha o negócio aí.
6: Rapaz, acho que eu vou ir arrastar a chinela.
2: Cinco e 22.

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2: Opa, motociclo e a hora aí, vamos passar os olhos no relógio aí, gente, o tempo tá passando, são 5:29 agora, 5:29. Bom dia.
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1: Opa, de volta com o Paradão Sertanejo. E vamos que vamos aqui, o relógio agora marcando 5:33, no trecho na rodagem chegando.
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1: 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Chegou de viagem, o carro não tá muito bom, né? Tiozinho, deixa o veículo no jeito aí pra rodagem, tá bom? Tava escrito no para-choque daquele.

0: Trânsito Livre. Sinal Verde para informações.
1: Amigos do volante, dirigindo sempre ouvindo a Santa Cruz, tá
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1: na rodagem e as obras continuam em andamento na BR-367. Quem passa pelos trechos entre Jequitinhonha e Almenara e também para quem vai rumo a Itaubim deve redobrar atenção porque tem homens trabalhando em vários locais da pista, com alguns com sistema parecido. Reduzir a velocidade significa segurança para quem passa pelo local, tá bom? E a questão do alerta aí, animais na pista, né? Animais aí na 105 entre Jequitinhonha e Joaíma, quem passa pela rodovia deve redobrar atenção porque o local é palco de muitos animais que migram das fazendas, tá bom? Vamos colaborar com a fluidez do nosso trânsito, viu, amigo, fazendeiro, tutores, né? Os proprietários dos animais aí, cada um olhar a sua cerca e evitar a migração deles para a rodovia.
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1: Amanhã, após as 5:30.
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14: Aí, Alberto Ferreira, tira o facão da banha e fala a hora certa.
13: Falo sim. Faltam 15 minutinhos para 6. 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
6: 5:50, estamos ao vivo com o momento da oração da manhã, pároco Frei Heron e bispo diocesano Dom José Hamilton de Castro. Hoje é quarta-feira, dia 14 de outubro de 2026. A Igreja Católica celebra São Calixto. Bom dia para você, meu amigo, minha amiga. Acompanhe comigo os avisos da paróquia São Miguel e Almas. Nesta sexta-feira, dia 16, o Frei Erics, ele preside missas às 14 horas lá no Franco Duarte, na comunidade Nossa Senhora de Fátima. Já às 15 horas na comunidade Imaculada Conceição e às 16:30 na comunidade Bom Jesus. É a programação para sexta-feira. Já no domingo, a programação de celebrações com ele no Palmaço, na comunidade Santa Rita, às 8 da manhã. Às 9:30, missa na comunidade Santo Antônio do Caju. Às 16 horas, missa na comunidade Sagrada Família, Córrego São Pedro. E às 18 horas, missa na comunidade São Pedro do Jequitinhonha. Essa é a programação com Frei Erics. A Igreja Matriz São Miguel e Almas avisa que tem celebração programada para dia 17, às 19 horas, missa na comunidade São Vicente, primeira Eucaristia e PVCA, tá bom? Comunidade Bom Jesus fazendo a liturgia e a parte musical.

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1: A palavra amiga do nosso amigo Ricardo, com os seguintes dizeres: pois começar exige coragem, porque significa aceitar que aquilo que planejamos não era o destino que imaginávamos, mas permanecer onde a alma já não habita também tem um preço, muitas vezes ainda maior. Não existe fracasso em descer de um trem que tomou a direção errada. Às vezes, voltar para casa é justamente a primeira escolha verdadeiramente. Uma ótima quarta-feira a todos. Tá aí a palavra amiga de Ricardo Gaúcho aqui na programação. Agora faltam 7 minutinhos para 6. Cadê o seu áudio? Ainda não chegou aqui? Manda aí, tá bom? Já temos vários por aqui. Enquanto você prepara seu áudio aí longe do rádio, bem curtinho, sem interferência, né? Aí eu falo para você aqui que vamos incluir os amigos do Clube de Amigos. Representações com Solanginha, Dazinho Chaveiro em Joaíma, aqui em Jequitinhonha, Dona Ceiça. Vamos incluir também seus filhos, Alberto e Adalberto. Os amigos que renovaram no clube: Cíntia Maria de Oliveira, Aparecida Ramos de Oliveira, Maria Tereza Ramos de Jesus, Vera Lúcia Fernandes Viana, também Manuel Rodrigues e Isaura Maria Rodrigues. O casal renovou conosco e continua no clube. Aniversariantes de hoje em Jequitinhonha, 14 de outubro, completando mais um ano de vida, Geracina Alves Souza, da Fazenda Córrego do Bananal. Também Maria do Rosário Souza Macedo, vulgo Rosária, lá da rua Antônio Silvério Pereira. Na oração da manhã, oração do dia, vamos incluir minha esposa Lena na rua Amazonas, a dona Eli também, dedicando a oração para o Gustavo, o Felipe, a Adriana, o Regis, o Jadir, a Alessandra lá em Belo Horizonte, a Camilinha, também meus filhos Davidson e Desirê em Belo Horizonte, no bairro Frei Leopoldo, no São João Batista, o Paulinho DJ, pela saúde dele, recuperação aí após ter amputado uma das pernas, né? E também o Marco Antônio, no bairro Juliana, a Cleomar, o Amaral, o Zezinho, no Eteovino Wilson, lá no Paulo VI, a Fátima, e vamos incluir também a Luísa lá em Vespasiano, região metropolitana de Belo Horizonte, e ainda pela alma do saudoso Aurina, dona Eva, todos da família, a Mila Súria, dona Maria lá em Joaíma, o Antônio Incrive, também o Eugênio e equipe do Texto dos Homens, o Eugênio e todos aí que participam do texto, tá bom? O Tim na comunidade, seus amigos, e ainda vamos incluir o Vaca Magra, lá em Felisburgo, o Gabriel e a dona Genilson, o Antônio Pé de Foz. E a oração da manhã para você e sua família aqui nas ondas da Santa Cruz.
2: Bom dia, Alberto Ferreira.
1: Bom dia.
2: Quem fala é o Batista da comunidade Amantina. Te peço oração de hoje pela minha saúde, pela saúde de toda a minha família, principalmente para meus filhos que moram em Belo Horizonte. Peço oração também para todos vocês na Rádio Santa Cruz e para todas as pessoas que precisam de oração nesse momento. Então, muito obrigada e tenha um bom dia.
1: Bom dia.
3: Bom dia, meu amigo Beto Ferreira. Quem fala é Maria Vanilda, que tá fazendo a minha gorrinha. Como é que você tá? Tudo bem? Quer pedir de oração para meu esposo Adilson, meu filho Nenzinho, Claudiane, Sofia, Enzo, Simone, de Pedro de Amélia, com a toda a família dele na comunidade de Barreirinho, Tica e Dinho, com a toda a família na comunidade de Barreirinho, a Lúcia e Quilozinho na fazenda Chapadinha, pequena e João com a toda a família na comunidade de São Felipe, minha mãe Dona Ana, meu pai Udebana na rua João de Mato em Joaíma, minha filha Maria Mary, meu irmão Antônio Marco, Solanjinha com a toda a família dela em Joaíma, Irene e seu Zé em Joaíma, Creuzinha e Branquim, Zetinha e Dena na fazenda Caraí em Joaíma, de Bastião. E para você, meu amigo Alberto Ferreira, e a sua família, um bom dia para você.
4: Bom dia, alô?
5: Bom dia, Gilberto, que beleza pura de fronteira. Minha oração para mim, meus netos, para minha esposa Maria Angélica, meus cunhados, meus genros, Ari e família, Wilson e família, João e família, Águia Vitória, Zé Fernando, Dona Santa e família, Nilzinha e família, Dona Isaura e família, e vocês aí da Raida,
4: sim,
5: todos, e mais que precisa de oração. Tenham um bom dia.
4: Bom dia. Alô? Oi.
6: Bom dia, Alberto Ferreira. Depois das 6 horas, para mim, Alzando Verrante, para vocês tudo da Raida, fiquem com Deus.
4: Obrigado. Alô?
7: Bom dia, Alberto. Alberto, nessa oração de quarta-feira, gostaria de estar colocando o meu nome a todos aqui da Doutor Médio e parceiros, a minha mãe, Dona Eva Aguilar, no Bar São José, para vocês aí na rádio, a todos do Hospital São Miguel e a todos que necessitam de oração nesse momento, pela recuperação do Papa e a todos os enfermos. Obrigado, meu amigo.
4: Oi.
8: Bom dia, minha filha.
4: Bom dia.
8: Minha filha, passa oração aí pra mim, pra minha esposa Maria Marlene, pra meus irmãos, pra Dona Antônia e Reinaldo, pra Náudia, família, pra Duia, família, pra Ziga do Leite, família, pra Nigro do Paraguai, família, pra Montivalda, família, pra Nozinha, família, pra Delecinda e família, pra você e sua família, pra Dirinha Gabiroba, dona Dirinha Gabiroba e a família, para a Cíntia e a Cíntia Demócio e a família, para você e sua família, para todas as pessoas que estão precisando de oração, para a Reni e a família, para todas as pessoas aqui do mundo inteiro, fica com Deus.
4: Alô, bom dia.
9: Alô, Alberto Ferreira, bom dia. Aqui é a Maria das Dores. Eu gostaria de pedir oração pela minha saúde, pela saúde dos meus filhos, pela saúde de todos os meus amigos, a Nami de Nova Alvorada, Irani no Vaticano, Mulher de Deus, Aracia Lívia de Santo Antônio, Diana no Santa Luzia, Nida José Wilson, Daniela e Lucinha lá na Boa Vista, Conceição com a esposa Joaquim, a Lua Bonita, Geraldo com a esposa Zenilda na Boa Vista, Oswaldo e Nelly, Nelson Mourão, e pela sua saúde, pela saúde de todos que estão precisando de oração. Um abraço, bom dia.
4: Alô, bom dia.
10: Alberto, bom dia. Estou pedindo oração pela saúde do meu esposo Joaquim, pela minha saúde, pela saúde de Vanice. Que Deus protege ela, que está no Hospital São Miguel, cuidando do pai dela, que Deus dá muita força para ela. E Mariazinha no Porto Alegre, Manuza de Vitorino, Lídia no Maranhão e Lu no Brejão, toda a família. E para você, todas as minhas amigas e todos os meus netos, de força e fé. E meus filhos em Valadares, Marquês, e Eurenice na Divina, Leandra no Porto Seguro, e todas as minhas amigas, todos que estão precisando de oração.
11: Bom dia, Alberto Ferreira, tudo bem? Aqui é a Lúcia Calzinha, gostaria de pedir oração da manhã para minha saúde, para a saúde dos filhos Rafael, Vanessa, meu neto Gustavo, minha irmã Zeni, Vitalina, Santa com seus filhos, Dedé com seus filhos, Rosa com seus filhos, Vanderlei, Eduardinho, para todos vocês da Santa Cruz, bom dia, fique com Deus.
12: Bom dia, meu amigo Alberto Ferreira.
4: Oi, Alberto, amigo.
12: Quero pedir oração para minha mãe Margarida, lá na rua Antônio Ferreira Pena Júnior, minha irmã Marivone, o esposo Antônio Dutra e o meu filho Miguel Roque, e oração também pro meu filho Túlio, e oração para todos os moradores aqui do bairro São Geraldo, e oração também para Antônio Roque, a esposa Dona Vera e o filho Alain e Carla, e oração para Vanderlei lá na padaria São Cristóvão, a esposa Dona Marilene e o filho Rafael, e oração também, Alberto, para Alexandre lá na internet, né, na clínica, e a mãe dele, Dona Eva, e para Tim lá na Diamantina, e oração também para Salvador e família. E eu quero pedir oração para domingo aqui no bairro São Geraldo, é o domingo da colher, que vende colher aí na rua, e oração para todos os trabalhadores que dejeitam, todos os trabalhadores no mundo inteiro, para você, viu, Alberto e família, aquele abraço.
13: Oi. Alberto Ferreira, peço oração para toda a minha família, peço oração para a Marita, todos de família, um bom dia.
4: Oi, bom dia.
14: Bom dia. Quem fala aqui, Maria de Fátima, da comunidade de Diamantina. Gostaria de pedir você para o meu nome na oração, meu esposo Joaquim, meus 5 filhos, meus 9 netos, meus 7 irmãos, minha mãe, meu cunhado Valdo, tia Divaldo, tia Nedinha, tia Rita, dona Dená, Bastiânia de Mariano, Lilzinha, Maria Joaíma do Cansanção, Gilmato, Fronteira dos Vales, Tim Maria, com a Devinha, Padre Juarez, com a Dominga, Alissa, família, Leni, família, Lady Maria, em família, para todos os filhos de Deus que estão precisando de oração neste momento, e para vocês também, um bom dia.
15: Adeus, Santa Cruz,
4: bom dia,
15: na oração de 6 horas, pela minha saúde, pela saúde de Helena, sua esposa, pela saúde de Eliane, minha filha, pela saúde de Anitta, pela saúde de Dema.
4: Oi.
15: Dena Coresma, pela saúde de Ari, pela saúde de Sávio lá em Belo Horizonte, pela saúde de minha filha Eliene, pela saúde de todos os doentes do mundo inteiro, sim, pela alma do meu filho Antônio Albim, pai Benício, mãe Petrinho, Leonor, Jovalinha, tia Tonha, tia Detinho, tio Pedro Caeté, tia Yazinha, tio.
4: Alô? Oi.
15: Orozina, Luiz, Nelson, o Elton, Fernando, todos os falecidos do mundo inteiro.
4: Você fica em companhia de Frei Heron. Hoje, quarta-feira, 14 de outubro.
16: Bom dia, meu irmão, minha irmã. Paz e bem. Nessa manhã, nessa quarta-feira, Jesus querido, Filho de Deus vivo, mais um dia da semana se anuncia perante a cada um de nós. Abençoa-nos para que este dia seja em sua consagração. Vós que fostes a encarnação de Deus na nossa história. Por meio de ti foram criadas todas as coisas. Por meio de ti seja revelado a todos o amor infinito de Deus e efetuada a salvação da humanidade. Por isso mesmo, as graças sejam dadas. Que por seus milagres sejam manifestados o poder de Deus mais uma vez e que possa abençoar a nós e as nossas famílias. Consagre a todos Jesus Cristo nesse dia. Tu que sofrestes e morrestes voluntariamente na cruz por nossos pecados. E em nosso lugar foi ressuscitado dentre os mortos e ascendeu para manifestar no santuário celestial em nosso favor. Virá outra vez em glória para o livramento final de seu povo e restauração de todas as coisas. Amém.

oração a São Miguel Arcanjo. Glorioso São Miguel Arcanjo, poderoso vencedor das batalhas espirituais, vinde em auxílio das nossas necessidades espirituais e temporais. Afugentai de nossa presença todo mal e todo ataque e ciladas do inimigo. Com sua poderosa espada de luz, derrotai todas as forças malignas e iluminai nossos caminhos com a luz de tua proteção. Arcanjo Miguel, do mal libertai-nos, do inimigo livrai-nos, das tempestades socorrei-nos, dos perigos protegei-nos, das perseguições salvai-nos. Glorioso São Miguel Arcanjo, pelo poder celeste a vós conferido, sê para mim o guerreiro valente e conduzi-nos nos caminhos da paz. Amém.

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4: 6:09, bom dia, bora trabalhar. Vambora trabalhar,
5: gente. Da manhã não deixa não, posso não.
6: Ele não vai não.
4: 6:10 agora.
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4: Opa, já estamos de volta. Hoje é quarta-feira. Bom dia, bom dia.
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4: Seis e treze.
13: Quem é o cantor?
4: Amado Batista.

0: Já disse que é Amado Batista, o seresteiro das noites.
1: Ô, Alberto Ferreira, tira o facão da bainha e fala a hora certa para o
0: falo,
1: pessoal.
0: Falo sim. 6:17. 6:17, bom dia, bom dia.
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0: Cristiano Neves? Não quero falar com ela.

0: filha.
1: Lourenço Lorival, andarilho, andarilho triste, né? Vamos no bait, vamos no bait.
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1: Opa, olha o tempo passando.
3: Vontade de trabalhar.
1: Pois é, o tempo não espera ninguém. Ô neném, essa semana, hein? Cadê a escola, neném? Cadê a escola? 6:23. 6:23, bom dia, bom dia.

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0: Forte chuva causa estragos em Belo Horizonte.
1: Árvore cai sobre carro e 300 mil moradores ficam sem luz.
0: Vira lei projeto de requalificação do centro da capital e bairros vizinhos.
1: Polícia investiga se foi criminoso incêndio em casa de 3 andares em Venda Nova.
0: Homem é preso suspeito de matar mulher por dívida de droga.
1: Donald Trump anuncia exploração de petróleo, gás e minerais na Groenlândia.
0: Papa Leão 14 segue internado para que médicos verifiquem se o câncer estava apenas no pulmão.
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5: Ei, Alberto Ferreira, tira o facão da banha e fala a hora certa.
2: Fala a hora, né, senhor? Um moço tá, ó. Um moço,
6: moço. Mas o que é isso, meu pai do céu? Vamos levantar, meu velho. Vamos trabalhar, que os filhos estão crescendo e precisa trabalhar mais. Ganhar mais dinheiro pra comprar mais coisa pra tudo, gente. Não sou cabra da mulher. Então lá vai a água, vem!
7: Oh, gente! Eita!
2: Opa!
8: Acertou.
2: Nossa! Oh, meu, hein? Tá vacilando aí, é?
9: Eu não entendi o que ele falou.
2: Pois é. 6h33 agora.
8: Vambora,
2: vambora, vambora. Olha a hora, olha a hora. 6h33, bom dia.
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7: E vamos nós. Hoje é 14, né, Tereza? Ah, Tereza acertou, viu? Tem hora que o Alberto Ferreira dar uns delírios aqui, viu?
8: Você piorou, hein?
7: Eu não escrevo nada, eu vou falando aqui. Agora mesmo eu tava mandando pegar dinheiro emprestado lá no Lava Jato do Gilcinho, né? Aí... O do telefone do Gilcinho é 33999-3015-75. Já o do Santinho... É o 33999-6235-10. Como o Alberto Ferreira não escreve nada, tem uma hora que ele erra, tem uma hora
11: que ele acerta. Errou!
12: Acertou.
7: Um pouquinho de paciência comigo, não briga comigo não, Tereza, que eu sou sensível.
8: Qual o negócio sensível, aí? Você piorou, hein?
7: Não, tô tendo a garantia ainda, né? Vamos que vamos aqui no Paradão Sertanejo. vamos que vamos.
13: Com nada!
7: Que viu? A dona quer pedir uma música. Vamos ver se eu tenho condições de atendê-la. Alô?
14: Oi. Bom dia, Alberto Ferreira.
7: Bom dia,
14: aqui é Sirlene da Fazenda Jaguí.
7: Ô, Sirlene.
14: Peço uma música.
7: Qual é a música?
8: Com quem é o cantor?
14: Roberto Carlos. Minha família. Ofereço para Catiane.
7: Sim.
14: Para Daniel. Para Eduardo, o Elito, Karine, Kaique.
15: É mesmo, é?
14: É, para meu irmão em Felisburgo, José Wils, minha cunhada Fernanda, meus sobrinhos, Marta, e para todos meus netos, para minha mãe Maria Lúcia, para Zé Carretão, Elcim.
7: Zé Carretão.
14: E para todos vocês da
15: é
14: rádio.
15: É mesmo, né?
7: Ô, comadre, vamos fazer o seguinte, essa música tá na pasta de N. Souza, Gilberto Santos, Tarcísio Ribeiro. Pede pra ela mais tarde, quer dar um jeitinho, que eu tô no sertanejo raiz, né? Vamos falar com a...
16: Bom dia, Alberto Ferreira. Moça bonita, acordei cedo, já tomou meu cafezinho, né? Eu, sim, eu sou bonita. Né, Garcira? Garcira Santo Antônio? Sei não, viu? Regina Montes Claros, Delva, Dena, né? Regina e todo mundo. É o Didi da Indiana, Alexandre, Lorena, turma da pesada. Um bom dia a todos. Dona Maria das Dores. Escolhe uma música aí que hoje eu tô com pressa. Eu me louca.

0: tem de gente por aí que gosta da espuma da cerveja?
1: Acertou.
0: Eles só mudam de nome, né?
2: É piorar, hein?
0: Opa!
3: Aí, Alberto Ferreira, tira o farpa da mãe, fala a hora certa.
0: Meu serviço é esse, é meu serviço.
4: Já foi, Alberto.
0: Meu serviço. 6:43. Bom dia. Tem gente pra falar com a gente? Vamos bater uma prosa aqui.
5: Alberto Ferreira, bom dia.
0: Bom dia.
5: Passa uma música aí pra mim, a próxima.
0: Deixa comigo, vai. É comigo.
5: Deixa você pra minha sogra tirar assim, na parte do Bananal, tá aniversariando. Nós desejamos muitos anos de saúde, felicidade pra ela, tudo de bom. Escolha uma música bem bonita e passa pra ela
0: com
5: mim,
0: Sérgio Reis.
5: Falou, tchau.
6: Quem é o cantor
5: da família?
0: Vou mandar com o Sérgio Reis, minha sogra vai chegar. Essa é boa, viu, comadre?
2: Rapaz, acho que
0: é.

0: Lasqueira, hein? Deixa me ver, tem mais gente pra falar comigo aqui, é? Vamos lá, vamos lá. Vamos, deixa o povão bonito falar aqui. Lasqueira, alô?
1: Roberto Ferreira, bom dia.
0: Bom dia.
1: Tá falando da Rua Bahia. Será que dá pra você mandar uma musicona aí de...
2: Quem é o cantor?
1: Zeca Pagodinho pra mim, não, fazendo um favor. Ofereço para Rosimara, no Vaticano. Para Diana, Poliana, meus filhos, meus netos e para quem mais estiver na escuta. E para você aí, tenha um bom dia, uma boa quarta-feira, que Deus te abençoe.
0: Ô, comadre, eu vou deixar para a Enissuza rodar o Zeca Pagodinho para a senhora, viu? Alô.
3: Alô, Alberto Ferreira, bom dia.
0: Bom dia,
3: Alberto,
0: tá
3: com uma bem bonita aí para nós, que você sabe qual é a música que nós gostamos. Igual a Irani falou aí, uma moça bonita levanta cedo, pois é. Nós já levantamos bem cedo e nós queremos ouvir uma bem bonita para minha curção, para a curção dela, a Irani. Alô, Irani, bom dia. Para Namid, Conceição, Joalina. E para todas essas outras moçadas bonitas que tá ouvindo o seu programa. E pra você também, um abraço, bom dia.
2: Quem é o cantor?

0: vamos pro intervalo? Vamos.
1: Pode trabalhar.
0: Segurar um pouquinho.
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Faltam 4 minutinhos para 7. Representações do clube é com Dazinho Chaveiro, Solanginha lá em Joaíma. Já que em Jequitinhonha aí você pode falar com a dona Ceiça, com Alberto Ferreira na feira. Daqui a pouquinho estarei na feira, né? E também pode dar um pulinho aqui na rádio, viu? Vamos aos nomes dos amigos que renovaram conosco. O casal Manuel Rodrigues e Isaura Maria Rodrigues renovaram conosco também. Vera Lúcia Fernandes Viana, Maria Tereza Ramos de Jesus, Aparecida Ramos de Oliveira e Cíntia Maria de Oliveira. São os amigos do clube aniversariando hoje, 14 de outubro. Geracina Alves Souza, da Fazenda Córrego do Baranal, e também Maria do Rosário Souza Macedo, a Rosária, da rua Antônio Silvério Pereira. E você do outro lado do rádio, hoje é o seu dia, é? Parabéns, felicidades mil, muita paz, amor e alegria. São os votos da nossa equipe pra você, meu amigo, minha amiga. Santa Cruz. Que a sabedoria conquistada no passado dos anos seja permanente na sua vida. Bora, Camila.

0: que todo.
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1: Senado deve votar hoje o fim da escala de trabalho 6x1.
2: A proposta agora conta com o apoio dos dois candidatos à presidência da República.
1: Canal de WhatsApp Exército do Lula já está funcionando normalmente.
2: Comissão do Senado pode concluir hoje a votação da PEC da Segurança Pública.
1: No Elos Itatiaia, os novos caminhos para lidar com a burocracia no setor de mineração.
2: Donald Trump anuncia exploração de petróleo, gás e minerais na Groenlândia.
1: Papa Leão 14 ainda é internado para que médicos verifiquem se o câncer estava apenas do pulmão.
2: Com a Arena MRV lotada, Atlético inicia hoje a disputa por uma vaga na final da Copa Sul-Americana.
1: Cruzeiro acelera a chegada de Paulinho. O novo dirigente é aguardado nesta quarta-feira na Toca da Raposa.
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1: 7:11, Jornal da Itatiaia, quarta-feira, 14 de outubro de 2026. Apresentação, Fernanda Viegas e Eustáquio Ramos. Muito bom dia para você que está com a gente. Estamos ao vivo também no YouTube, no site, no aplicativo da Itatiaia, na Alexa, na TV a cabo e no canal 957 da Parabólica Digital. A partir de agora, toda a rede Itasat reunida para trazer os principais destaques de Minas, do Brasil e do mundo. Trânsito.
3: Trânsito começa a ser liberado agora na rodovia Fernão Dias, na pista em direção a São Paulo, onde uma carreta pegou fogo após bater na mureta central de proteção no quilômetro 521, na passagem pela Serra de Garapé. Mesmo com a liberação ainda parcial, já são pelo menos 7 quilômetros de congestionamento. De acordo com a concessionária, ninguém ficou ferido. Na capital, manhã de trânsito impraticável por conta de um acidente na Cristiano Machado, no sentido centro, na chegada à Avenida Sebastião de Brito, já tem reflexo desde o shopping estação. Direto da Central de Trânsito Itatiaia MIV, repórter Isabela Gouveia.
2: Polícia.
4: A Força Integrada de Combate ao Crime Organizado de Minas Gerais deflagra nesta manhã a Operação Bifronte. Ao todo, são cumpridos 46 mandados judiciais aqui em Minas e outros 4 estados: Rio Grande do Norte, Goiás, Santa Catarina e São Paulo. São 23 mandados de prisão, além de buscas e apreensões e medidas de recolhimento domiciliar. A operação também prevê o bloqueio de bens e valores de até 187 milhões de reais. Segundo as investigações, a organização criminosa adquiria drogas na Bolívia e no Peru para distribuição no Brasil, além de movimentar dinheiro e ocultar patrimônio. Os investigados poderão responder por tráfico internacional de drogas, associação para o tráfico e lavagem de dinheiro. Do Triângulo, repórter Matheus Malaquias.
1: 7:13.
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2: Nesta quarta-feira, a atuação de ventos, juntamente com o aquecimento pela manhã, deixam o tempo bastante instável em grande parte de Minas Gerais, favorecendo a ocorrência de pancadas de chuva na maioria das regiões. A nebulosidade aumenta ao longo do dia, mas as temperaturas seguem elevadas. As pancadas podem ser pontualmente fortes e até granizo em pontos isolados. Céu parcialmente nublado com pancadas de chuva no Triângulo Mineiro, Alto Paranaíba, Oeste, Sul-Sudoeste, Campo das Vertentes e Zona da Mata. Céu claro a parcialmente nublado, com pancadas de chuva no Noroeste, Norte, Central Mineira e Metropolitana. Demais regiões, céu claro a parcialmente nublado, com chuva isolada. BH terá um dia de céu claro a parcialmente nublado, com temperatura elevada pela manhã e tempo seco. Há previsão de pancadas de chuva a partir da tarde. A temperatura máxima aqui na capital deve chegar aos 34 graus. Repórter Aline Neves.
5: 7:15 vai marcar o sinal eletrônico. Deve ser votada nesta quarta-feira no Senado a proposta de emenda à Constituição que propõe o fim da escala de trabalho 6x1.
6: A expectativa do Senado é que hoje vai ser um dia decisivo para a PEC que acaba com a escala de trabalho 6x1. Segundo o presidente da Casa, Davi Alcolumbre, a proposta está apta para ser votada em primeiro turno já hoje, nesta quarta-feira. Além disso, os senadores também devem analisar um calendário especial que pode vir a acelerar a tramitação e abrir caminho para a votação em segundo turno, ainda antes do segundo turno das eleições presidenciais. Inclusive, como eu disse, o próprio Davi Alcolumbre confirma que esta PEC deve estar apta para a votação nos dois turnos ainda hoje. Pelas regras normais do Senado, uma PEC precisa passar por dois turnos de votação. É importante a gente explicar isso. Entre um turno e o outro, há um intervalo de novas sessões. Esse calendário especial serve justamente para reduzir esse prazo. Ou seja, ele não aprova a proposta, mas permite que o processo seja mais rápido. Foi esse, inclusive, o anúncio feito por Alcolumbre quando encerrou a quarta sessão de debates sobre a proposta.
7: Portanto, do ponto de vista regimental, esta matéria estará apta para sua deliberação no dia de amanhã, e lógico e evidente que já é público, vários senadores assinaram um requerimento de calendário especial solicitado por outras lideranças partidárias e que eu informo a vossas excelências e ao Brasil que já há o número regimental para a apreciação do calendário especial na tarde da sessão de amanhã.
6: Mas o que que acontece se o calendário especial for aprovado? Na prática, se ele for aprovado e a PEC alcançar os 49 votos necessários em cada turno, o Senado vai poder concluir de uma vez por todas a análise da proposta ainda antes da votação do segundo turno presidencial. Se o texto for mantido exatamente como veio da Câmara, vai seguir direto para a promulgação e passará a fazer parte da Constituição. A discussão também, claro, acaba tendo um impacto político. Isso porque o governo, por um lado, tenta aprovar a medida ainda durante a campanha, enquanto a oposição vinha defendendo adiar essa votação. Mas a pressão em torno do tema fez com que o candidato do PL à presidência, Flávio Bolsonaro, mudasse de posição. Ele anunciou que vai votar a favor do fim da escala 6x1, embora continue defendendo um modelo alternativo com maior liberdade para que patrões e empregados negociem diretamente a jornada de trabalho. A PEC prevê a redução gradual da jornada semanal de 44 para 40 horas, sem redução de salário, e estabelece 2 dias de descanso remunerado por semana. De Brasília, Aline Peçanha.
1: 7:18.
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1: Após impasse judicial, o canal de WhatsApp Pro Lula já está funcionando novamente.
8: O presidente do TSE, Cássio Nunes Marques, mandou reativar o canal Exército do Lula no WhatsApp. A decisão saiu depois que a campanha do presidente registrou a página no tribunal. Ontem, o ministro tinha determinado pela segunda vez a retirada do canal do ar por falta de registro. O canal é administrado pelo deputado federal André Janones, da Rede de Minas Gerais. Na decisão, Nunes Marques afirmou que, com o registro feito, a suspensão não se justifica mais. Logo depois, a campanha de Flávio Bolsonaro registrou no TSE o seu próprio grupo de militância digital, chamado Tropa do Flávio. Segundo a equipe, o canal vai divulgar conteúdos do PL e organizar a mobilização dos apoiadores no segundo turno. O TSE se reuniu ontem com as campanhas e alertou para o risco de desinformação e de confrontos entre militantes. De Brasília, Manu Leones.
0: Agora, a análise do âncora da CNN Brasil, William Vac.
9: O tipo de perda de imagem que agora enfrenta também o Tribunal Superior Eleitoral não se deve apenas a uma eleição muito disputada, na qual decisões monocráticas do integrante do tribunal parecem dirigidas a favorecer um lado na luta, revertidas então por outro outro integrante cuja pressa e empenho parecem imediatamente associadas a consertar os danos que a decisão anterior causou ao outro lado na disputa. Foram decisões monocráticas. A gente já conhece isso do STF, onde um ministro passa por cima do outro e no qual parece muito normal que um integrante organize coligação eleitoral para favorecer um dos lados na disputa, no caso, o de Lula. Note-se que já não se discute há tempos o mérito de decisões tomadas nesses tribunais superiores, mas sim a quem interessa. Esse é um dos resultados mais evidentes da politização no topo do judiciário. Outro resultado foi exibido nas urnas do primeiro turno, no qual essa mesma politização acabou sendo identificada como um dos fatores de peso para explicar o resultado desfavorável ao governo que busca a reeleição. É difícil esperar que isso passe com as eleições, qualquer que seja o vencedor. O que estamos assistindo, e as eleições estão potencializando, é um espetáculo de degradação paulatina, porém constante, da imagem que a população tem do judiciário e seus tribunais superiores, cuja conduta política reforça essa perda de legitimidade. No momento, esse parece um processo irreversível. Em boa medida, as eleições são disputadas em torno de quem conseguirá depois mandar no judiciário. É um sinal muito ruim.
10: Da CNN em São Paulo, William Vac.
1: 7h21, no próximo bloco você acompanha. Principal comissão do Senado pode concluir hoje a votação da PEC da Segurança Pública.
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0: 7h24, a Comissão de Constituição e Justiça do Senado, a principal da casa, vai analisar hoje a proposta de emenda à Constituição da Segurança Pública. Vamos então a Brasília. Por lá, o nosso repórter João Pedro Melo tem mais informações. Ô, João, o texto base da proposta já foi aprovado em setembro. No entanto, ainda há destaques que impedem a votação em plenário. É isso, né? Bom dia para você.
1: Oi, Viegas. Bom dia para você, para todo mundo que está nos acompanhando. É exatamente isso. O que que a gente destaca desse texto? Que ele é o item único da pauta da Comissão de Segurança, perdão, né? E o detalhe dessa situação é que a reunião está marcada para as 9 da manhã. O texto foi aprovado lá em setembro, de fato, mas tem esses 3 destaques. E o que que está pegando na análise desse texto agora? Alguns parlamentares concordam que destaques que foram apresentados precisam ser aprovados, enquanto o próprio relator diz que não, que esses destaques têm que ser rejeitados. E o que que eles propõem? O primeiro trata da inclusão de agentes de trânsito entre os órgãos de segurança pública, o segundo modifica as regras para a criação de polícias municipais e o terceiro, que foi apresentado por um aliado de Flávio Bolsonaro, Carlos Portinho, do PL do Rio de Janeiro, prevê a possibilidade de uso de recursos do Fundo Nacional de Segurança para determinadas operações das Forças Armadas. O relator, que é o senador Rogério Carvalho, do PT de Sergipe, já disse que todos esses destaques têm que ser rejeitados, exatamente para acelerar a tramitação dessa proposta e também para que ela seja aprovada antes do dia 25 de outubro, ou seja, segundo turno das eleições presidenciais. Esse texto inclui na Constituição o Sistema Único de Segurança Pública, que é uma das prioridades do governo Lula e que tem sido também bastante destacado pelo presidente da República. Ele, inclusive, condiciona a inclusão desse Sistema Único de Segurança Pública à criação do Ministério da Segurança. Diz que assim que essa PEC for concluída, ele vai criar esse novo ministério. Bom, depois da conclusão dessa votação na comissão, esse texto ainda precisa ir a plenário. E para passar no plenário, precisa do voto de pelo menos 49 senadores, exatamente por ser uma proposta de emenda à Constituição. Essa aprovação está ligada também a um plano do governo de criar, como a gente falou, esse Ministério da Segurança Pública. Ou seja, é uma prioridade do governo. O governo quer que seja aprovada antes do dia 25 de outubro. De Brasília, João Pedro Melo.
2: 7h27, dando continuidade à série em que os senadores eleitos por Minas Gerais, os deputados mais votados no estado, revelam as expectativas para o próximo mandato. A Itatiaia entrevista agora o deputado federal reeleito, Reginaldo Lopes, do PT.
3: A Itatiaia está no ar com a série de entrevistas com os 5 deputados federais e estaduais mais bem votados do estado de Minas Gerais. Desta vez, conversamos com Reginaldo Lopes, do PT, reeleito com 215.192 votos. Deputado, seja bem-vindo à Itatiaia, obrigada pela presença.
4: Eu que agradeço o convite, Kátia, é uma alegria enorme falar com o nosso povo.
3: Deputado, com a campanha ainda fresca, como o senhor avalia essa votação conquistada e essa empreitada eleitoral?
4: Eu atribuo essas 7 eleições a um trabalho de muitas entregas e grandes temas para o Brasil. 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pública, coordenei e relatei a reforma tributária do nosso país sobre consumo, com várias inovações, cashback, que é a devolução de parte dos impostos para as pessoas de menor poder econômico, 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Acredito que são por essas razões que eu fui reeleito pelo povo mineiro para o 7º mandato.

0: trabalhador por horas. Isso não funciona no Brasil.
1: O senhor tem a garantia de que o fim da escala 6-1 vai ser votado antes do segundo turno? Porque o senhor citou a quarta-feira, já seria a votação em primeiro turno?
0: Primeiro e segundo turno.
1: Nós recebemos aqui na Itatiaia o deputado federal Reginaldo Lopes, um dos 5 mais votados em Minas Gerais. Obrigada pela entrevista, até breve.
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3: 7:29, com as recentes mudanças nas leis que tratam das licenças ambientais para mineração, o setor agora vê novos caminhos para lidar com a burocracia.
2: Na reportagem de hoje do Elos Itatiaia, vamos entender como o alívio nas regras, aliado à mitigação de danos ambientais e fortalecimento dos órgãos regulatórios, favorece a mineração responsável.
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5: O empreendimento de mineração precisa de licenciamento ambiental em praticamente todas as fases, desde a pesquisa até o encerramento de uma mina. Uma licença pode demorar meses ou anos para ser liberada pelo poder público, no marco dos minerais críticos, que é a lei deste ano. E na Lei Geral de Licenciamentos do ano passado, algumas destas burocracias para mineração e especificamente para minerais estratégicos foram reduzidas. E agora este ramo tem prioridade para licenciamento. E vale ressaltar, na lei, dar prioridade a um processo significa antecipar ou organizar a sua análise e não dispensar estudos ou reduzir a avaliação de impactos. Para ter noção dessas exigências, hoje várias mineradoras iniciam processos já contando que um outro passo da produção esteja licenciado lá na frente, criando um licenciamento complexo e de várias fases. É o que diz Carla Franco, gerente de sustentabilidade de uma mineradora de minerais críticos em Poços de Caldas.
6: Ele é considerado o mais completo que a legislação prevê. Ele é chamado de licenciamento ambiental trifásico. A gente passou por a primeira etapa, que é a licença prévia. Agora a gente requisitou e está em análise na Fundação Estadual do Meio Ambiente, que é a FEAM, a licença de instalação. Eles já fizeram a primeira fiscalização. A próxima etapa é a emissão da licença de instalação. E depois disso, a gente tem o cumprimento das condicionantes da licença de instalação, que acontece durante a obra, a implantação do projeto, e a solicitação da licença de operação, que é a última etapa.
5: O presidente da mineradora Vale, Gustavo Pimenta, diz acreditar que em meio a estas discussões sobre novas leis da mineração, há oportunidade para fortalecimento dos órgãos responsáveis por licenciamentos.
7: E o licenciamento é uma pauta muito importante para a indústria, a gente falou muito sobre isso, ela é fundamental, ela precisa ser bem feita, precisa ser feita com rigor, mas existe sim, na nossa visão, uma grande oportunidade de criar um ambiente mais célere. A gente quer, por exemplo, os órgãos ambientais fortalecidos, a gente precisa ser capaz de processar mais do que um projeto ao mesmo tempo. Temos que ser capaz de processar 10 projetos ao mesmo tempo, porque tem mais gente, por exemplo, no IBAMA, no ICMBio.
5: Itabirito é município minerador que fica no quadrilátero ferrífero em Minas Gerais. O prefeito da cidade, Hélio da Mata, defende boa relação entre empresas e poder público na liberação de licenças.
8: Não tem como a gente se isolar das mineradoras e nem as mineradoras se isolar da administração pública. Porque existe uma codependência entre esses dois setores, sabe? E se você tensionar essa corda, se você esticar a corda aí e bater o pé, não tem progressão de nenhum dos dois lados, ninguém ganha com isso. Então, assim, a gente tem que mostrar o lado do município para eles, para que eles entendam e que eles possam nos ajudar a desenvolver nossas atividades. E a gente também entende que é uma empresa que está ali trabalhando, né? O objetivo da empresa é produzir, é ter lucro, né? A gente entende isso também. Mas é uma atividade que tem que estar caminhando junto com o município.
5: Na próxima reportagem, o impacto das licenças na atração de investimentos internacionais. Repórter Edson Costa.
3: 7:33, no próximo bloco, o MDB tem maioria pró-Flávio Bolsonaro no segundo turno das eleições.
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10: 7:33.
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0: 7:36.
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0: A menos de duas semanas para o segundo turno das eleições, mais partidos articulam apoio aos candidatos à presidência da República. O MDB, por exemplo, tem maioria pró-Flávio Bolsonaro.
2: O candidato à presidência da República, Flávio Bolsonaro, do PL, recebeu o apoio ontem em São Paulo do presidente nacional do MDB, o deputado Baleia Rossi, que anunciou o apoio de 17 diretórios estaduais da legenda à candidatura do político do PL ao Palácio do Planalto neste segundo turno das eleições presidenciais. As apurações apontam que o apoio é fruto de uma articulação feita pelo governador de São Paulo, Tarcísio de Freitas, do Republicanos, e do prefeito da capital paulista, Ricardo Nunes, que pertence ao MDB. Como a Itatiaia já antecipou em outras reportagens, Nunes e Tarcísio têm se dedicado intensamente nos bastidores para ampliar o apoio em torno do nome de Flávio em São Paulo. No evento que aconteceu ontem no comitê de campanha de Tarcísio de Freitas, Flávio agradeceu o apoio do MDB e classificou a iniciativa como programática.
3: Agradecer, presidente Baleia Rossi, pelas suas palavras. O que eu tô achando mais cativador em todos esses apoios partidários que a gente está fechando é que tá todo mundo tratando de pautas programáticas. Tem um alinhamento que foi representado no resultado das urnas. Como você bem colocou, a resposta foi mudança. Então não tem mais esquerda e direita. É quem quer mudança e quem não quer mudança, o que está unindo diversos espectros de pessoas que querem o bem do nosso país. Como é o caso aqui do MDB, Baleia.
2: Agora falando do presidente Lula, também ontem, representantes do MDB de 10 estados das regiões Norte e Nordeste divulgaram uma nota conjunta declarando apoio ao petista. No primeiro turno, o MDB havia optado pela neutralidade e liberado os integrantes para fecharem apoio de acordo com as realidades locais de cada estado. Ontem, em agendas em Brasília, Lula prometeu perdoar dívidas de 12 bilhões de reais de mês, microempreendedores individuais, e prometeu ainda criar o pé de meia para universitários, caso seja reeleito.
4: Estou fazendo uma selfie com os estudantes do universitário brasileiro, garantindo para eles que a gente está criando para o próximo governo o pé de meia universitário, garantindo que todo jovem estudante das escolas universitárias vão receber R$ 700 de poupança por mês durante 10 meses e no final do ano nós depositaremos R$ 2.500. Como o curso é 4 anos, 4 de 2.500 dá R$ 10.000. Quando ele se formar, ele vai ter R$ 10.000 para começar a sua iniciação profissional. Esse é o Brasil do futuro do nosso estudante.
2: De São Paulo, repórter Mardélio Couto.
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5: Rita, e essas propostas anunciadas na reta final da disputa presidencial geram impactos econômicos direto no bolso da população, né? Bom dia para você.
6: Bom dia. Política e economia andam de mãos dadas. As decisões são políticas, as consequências são econômicas. Daí a responsabilidade que a gente tem nas nossas escolhas dos políticos que nos representam para que a gente arque com as consequências econômicas, pessoais, individuais, né? E também para o país. Mas vamos lá. Ontem nós assistimos uma reviravolta na expectativa dos investidores. Está certo que o mercado brasileiro deu uma reprecificada muito significativa nos seus ativos na semana passada, com o índice Bovespa batendo recorde, com o dólar caindo praticamente 5% e com os juros futuros também em queda significativa. O que nós vivemos na terça-feira, na volta do feriado, foi o inverso. O índice Bovespa caiu 1%, fechou a 206.887 pontos. O dólar, apesar de ter caído em relação às principais moedas do mundo, subiu por aqui e voltou para casa dos R$ 5,02, com uma alta de 0,71%. E os juros futuros, com exceção do mais curto para 2026, tiveram altas significativas. Os mais longos, 2027, 2028, 29 e 30, subiram cerca de 1,82%. E o que que aconteceu? Houve uma perspectiva da votação do fim da escala 6-1 ainda nessa semana. Segundo o presidente do Senado, Davi Alcolumbre, a matéria pode ser apreciada a partir de hoje. E com isso, nós tivemos também um pacote de bondades para os MEIs. O presidente Lula, candidato mirando a classe C, anunciou um Pix MEI de R$5.000 para o microempreendedor individual turbinar o seu negócio ou ativar o seu negócio. Com isso, há essa possibilidade de uma mudança de votos da classe C. O teto do MEI também poderá ser elevado e o governo vai comprar as dívidas dos MEIs no mercado. Essas medidas poderão ter um custo superior a 17 bilhões. Mas agora, há 11 dias da eleição, há 12 dias ontem, o que importa é convencer, entre aspas, o eleitor. Depois a gente vê o que o vencedor vai fazer com essa bomba fiscal. Repito, política e economia andam de mãos dadas. As decisões são políticas, as consequências econômicas. Rita Mundim, para a Rádio Itatiaia.
0: 7:42, no próximo bloco, esporte, futebol, com Arena MRV lotada, Atlético inicia hoje a disputa por uma vaga na final da Sul-Americana.
5: Cruzeiro acelera a chegada de Paulinho, novo dirigente, é aguardado nesta quarta-feira na Toca da Raposa.
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1: 7:45, quem chega com tudo é a Nath Fiuza para falar, Nath, que o Galão da Massa com a Arena MRV lotada inicia hoje uma busca pela final da Sul-Americana e pelo segundo ano consecutivo. Bom dia para você.
2: Bom dia para você também, viu, Eustáquio? A todos que nos acompanham, confirmando 7:46. É hoje o primeiro jogo da semifinal da Copa Sul-Americana. O Atlético começa jogando em casa na Arena MRV, que vai receber mais uma vez um ótimo público. Como você destacou em manchete, estará lotada. O Galo sabe da importância de fazer um bom resultado hoje ao lado do seu torcedor para ter tranquilidade na semana que vem. Jogo que será disputado no Uruguai. O adversário dessas semifinais é o Montevideo City Torque. O repórter Cláudio Rezende está conosco aqui no Jornal da Itatiaia com mais informações do jogo e também a provável escalação do Galo para hoje à noite. Cláudio, bom dia.
3: Bom dia, você também. No Galo, o técnico Barba Domingues não tem muito mistério na escalação da equipe. Ele preservou titulares importantes no fim de semana contra o Santos no Campeonato Brasileiro para colocar todo mundo inteiro fisicamente para esse jogo que é fundamental. O duelo de ida em casa para fazer um resultado positivo para decidir depois semana que vem lá em Montevideo, no Uruguai. A provável escalação do Galo, sem o Fred, que tá lesionado, o Gabriel Delfim no gol, o Alan Franco com o Vitão, Lianco e Renan Lodi, Maicon, Castanho, Bernardo e Victor Hugo, o Reinier ao lado do Coelho. Esse é o Galo que tenta mais uma vez chegar a uma decisão continental.
2: Atlético foi finalista, né? No ano passado, quer chegar a mais uma decisão, mas quer também, claro, escrever uma história diferente, né? Nesta temporada, soltando o grito de é campeão. A nossa jornada esportiva a partir de 5:05 da tarde, acompanhando os preparativos para o jogo e acompanhando também a chegada do torcedor à Arena MRV com as atualizações do trânsito. A gente sabe, né? Esse horário de 7 da noite é mais complicadinho. O torcedor precisa se organizar para não perder nenhum detalhe da partida. O Atlético então hoje começa a disputar uma vaga na final da Copa Sul-Americana. Ainda sobre o torneio continental, na outra semifinal, ontem nós tivemos o Vasco conquistando um baita resultado, viu? Venceu o Boca Juniors por 1-0, jogando em La Bombonera, em Buenos Aires. O Vasco teve um jogador expulso no segundo tempo, precisou de muita resiliência para sacramentar esse resultado, terá vantagem para a partida da volta. E sobre Copa Libertadores, hoje, 9:30 da noite, teremos Fluminense e Palmeiras no Maracanã. Primeiro jogo dessa semifinal entre brasileiros. Vamos falar também do Cruzeiro aqui no Jornal da Itatiaia. Cruzeiro que apressou a chegada do Paulinho, dirigente já aguardado hoje na Toca da Raposa. Não é isso, repórter Emerson Pancieri? Bom dia.
4: Bom dia para você, Nath, para quem acompanha o Jornal da Itatiaia. O Cruzeiro hoje tem a novidade do Paulinho, novo homem forte do futebol do Clube Celeste. Ele que chega ao Cruzeiro com a experiência de ex-jogador do Corinthians, do Tottenham, do Barcelona, da seleção brasileira, para ocupar esse cargo com também protagonismo. Vai ser um homem forte nas decisões do Cruzeiro, já começar o planejamento para o ano que vem e também algumas situações que precisam ser resolvidas nesta temporada. Chega até com esse planejamento um pouco antecipado, estava marcada essa chegada dele para dia 19, segunda-feira, mas foi antecipada também com a diretoria do Cruzeiro, esperando o Paulinho, que vai conceder entrevista coletiva e toda a repercussão aqui durante o dia na Itatiaia. Nath.
2: Tá certo, Emerson Pancieri, muito obrigada pelas informações. As notícias do esporte com o Nath Fiuza. Volto com você, Fernanda. Bom dia.
5: Obrigada, Nath. Ótima quarta-feira. No próximo bloco, Donald Trump anuncia exploração de petróleo, gás e minerais na Groenlândia.
6: E ainda, médicos vão avaliar se câncer no Papa Leão 14 estava apenas no pulmão.
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3: PET 52.
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3: O Papa Leão XIV deve permanecer internado por cerca de uma semana após passar por uma cirurgia para retirar parte do pulmão direito. Na manhã de hoje, o Vaticano informou que o pontífice passou uma noite tranquila no hospital após o procedimento. Nos próximos dias, o Papa deve ser submetido a exames pós-operatórios e à análise do material retirado durante o procedimento para verificar a possibilidade do câncer ter se espalhado.
5: O presidente dos Estados Unidos, Donald Trump, afirma que deve começar uma exploração massiva de petróleo, gás e minerais na Groenlândia. Em setembro, o presidente americano, líderes da Groenlândia e da Dinamarca assinaram um acordo que permite maior presença militar dos Estados Unidos no território ártico. Na publicação de hoje, Trump declara que a quantidade de petróleo na região é muito maior do que em qualquer outra área terrestre do mundo.
3: 7:53, a seguir, uma análise de como o próximo governador Cleitinho deve lidar com a situação fiscal de Minas.
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0: 56.
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2: Oi, Isabela Gouveia, o seu destaque agora é no anel rodoviário em Belo Horizonte.
3: Sim, Eustáquio, tem um engavetamento envolvendo pelo menos 3 carros no anel rodoviário para quem segue no sentido Rio de Janeiro, pouco antes da chegada ao trevo do Betânia, na região oeste de Belo Horizonte. Com uma faixa interditada, o motorista já enfrenta congestionamento. Quem puder já pode também buscar outros caminhos. Ainda não há informação sobre feridos. Destacando também a situação da rodovia Fernão Dias, trânsito completamente liberado para quem segue no sentido São Paulo, onde mais cedo uma carreta pegou fogo na passagem pela Serra de Garapé, no quilômetro 521. Agora o motorista já não encontra mais congestionamento, assim como para quem segue em direção a Belo Horizonte. 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Anota aí, Central 01, direto da Central de Trânsito Itatiaia EMIV, repórter Isabela Gouveia.
0: 757.
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0: Berta, qual é a real situação fiscal de Minas para o ano que vem? Aquela situação que vai enfrentar Cleitinho Azevedo. Bom dia para você.
4: Bom dia, Fernanda. Bom dia, Eustáquio. Bom dia, amigos da Itatiaia. A primeira medida da equipe de transição do futuro governo Cleitinho, coordenada pelo vice-eleito Luiz Eduardo Falcão, foi formalizar ao governo Matheus Simões um pedido de informações sobre o déficit fiscal previsto para 2027. Há motivos técnicos e políticos para preocupação. O projeto de lei orçamentária anual de 2027, encaminhado à Assembleia Legislativa, previa, em princípio, um déficit de 8,9 bilhões. Mas esse valor foi recalculado pelo governo depois que revisou os números do Tribunal de Justiça de Minas Gerais. Agora o déficit previsto para 2027 é de 10,5 bilhões, o dobro em relação à lei orçamentária anual de 2026. O governador Matheus Simões e o eleito Cleitinho trocaram recentemente mais farpas em relação à situação fiscal de Minas. Em transmissão online da primeira reunião com a sua equipe de transição, Matheus ensinou que o futuro governo poderá não pagar em janeiro os salários do funcionalismo em dia. Cleitinho rebateu, disse que se houver atraso em janeiro, o governo Matheus Simões estaria admitindo a sua própria incompetência. Em meio ao bate-boca nesta segunda 13, o governo de Matheus Simões anunciou que os salários de dezembro deste ano serão depositados nas contas dos servidores até 6 de janeiro, data da posse de Cleitinho. O governo também avisou que irá pagar o 13º integralmente ainda em 2026. Em meio a esses embates, Luiz Eduardo Falcão postou nas redes sociais a informação de que encaminhou o pedido de detalhamento ao governo Matheus Simões sobre a disponibilidade financeira do Estado. Falcão lembrou que a eleição já acabou e que a disposição do governo eleito é trabalhar de forma colaborativa. As reuniões de transição entre as duas equipes vão se estender a partir de 23 de outubro até 23 de novembro. Matheus Simões já informou ao presidente da Assembleia, Tadeu Leite, que estará fora por um mês a partir do final deste outubro. Quem vai conduzir o processo pelo lado do governo de Minas será Tadeu, presidente da Assembleia Legislativa, que irá assumir interinamente. Berta Macaron para o Jornal da Itatiaia.
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0: pista em direção ao centro de Belo Horizonte.
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2: Amigos do rádio, bom dia! Bom dia, população! Bom dia, Jequitinhonha! Bom dia, nosso vale! Bom dia, Minas Gerais! Bom dia, Brasil! Bom dia, mundo! Tá no ar o nosso show da manhã aqui pela sua 105,7 FM Santa Cruz, a número 1, a pioneira do Baixo Jequitinhonha. Como dizem os meus melhores amigos, a mais de todas. Sua minha simpatia já tá aqui com você até as 10 da manhã. Muito prazer, sou N Souza, viu? Trazendo música, informação, entretenimento, prestação de serviço, participação dos melhores ouvintes do mundo, evangelização. Tudo isso com a sua participação, sua companhia, sua audiência. O telefone de sucesso está liberado, é o 3741-1521. Eu falo contigo aqui pelo nosso WhatsApp. Mande áudio, viu? Mande áudio. Mas se for mandar áudio, que seja até 40 segundos no máximo, tá bom? Essa semana estamos tendo um fluxo de mensagem muito alto e eu estou observando que eu estou deixando alguns ouvintes, infelizmente, sem atender, porque estão mandando áudio de mais de um minuto. Oi, gente, aqui nesse estúdio é eu sozinha e meu Deus do céu, viu? Vocês prumam o toco, pelo amor de Deus, mande uns áudios mais curtos. Aí não vai ter jeito, não. Já pensou? Suviar, chupar cana e bater palma, tudo junto? Aí não tem como. Agora, 8:09 em Jequitinhonha. Manhã ensolarada, 26 graus de temperatura. Nesse 14 de outubro de 2026. Diz aqui que é Dia Nacional da Pecuária. Dia do Meteorologista. A você, aniversariante, saúde, sucesso, felicidades mil, longevidade pra você, tudo de melhor. Beijo no seu coração, viu? A você que me acompanha, de onde quer que esteja me acompanhando, aqui na nossa cidade, nas comunidades rurais, municípios vizinhos, em outro estado ou em outro país, bom dia pra você. A você que me ouve pela Alexa, pelo rádio convencional, pelo celular, som do carro, som do vizinho, som do comércio, obrigada pelo carinho da audiência.

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6: 8 horas e 15 minutos.

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dar banho em cachorro toda semana não é o ideal. Isso remove a proteção natural da pele. Banhos quinzenais são melhores. E para pets caseiros, mensal ou mais espaçado pode ser perfeito. Use o bom senso e sempre consulte o veterinário, tá? E sobre o mau hálito dos cães, se não é problema de saúde, a alimentação é chave. A ração úmida ajuda a combater a placa. Troque a água do bebedouro sempre e lave os potinhos. Para os nossos amiguinhos coelhos, a sarna é séria. Se notar sinais, leve ao veterinário. Mas não saia daí, porque o Momento Pet continua daqui a pouco com muito mais dicas e informações para cuidar do seu melhor amigo.

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17: 8:21.
18: Todo dia é dia de cuidado. Todo dia é dia de saúde. Anota aí essa dica show.
19: Consumo de álcool durante as comemorações do final do ano pode prejudicar o organismo. A consequência mais comum é a ressaca no dia seguinte. Alguns dos sintomas são dor de cabeça, cansaço, sede, náuseas, tonturas, sensibilidade à luz e ao som. Uma dica para combater os efeitos indesejados é ingerir bastante água antes, durante e após a ingestão de bebidas alcoólicas. Outra medida importante é se alimentar, pois o estômago vazio aumenta os efeitos do álcool no organismo. Ele é absorvido de forma mais rápida. Isso contribui para aumentar o nível de embriaguez. A recomendação é consumir cereais, proteínas magras, frutas, legumes e evitar comidas gordurosas, pois os alimentos pesados aumentam o risco de mal-estar e vômitos. 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
17: Eu não entendi o que ele falou.
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22: Oi, Andy Souza, bom dia. A Márcia aqui do mercado. Será que vende aqui salgado? Vende uma pinguinha da roça também, né, dona Márcia? Bom dia.
23: Bom dia, seu Alberto. Aqui nós vende uma farinhazinha da roça, lá da Mumbuca. Nós temos goma, cachaça boa, tem também bolo de puba.
22: Tem cachaça, são vários sabores, né?
23: Ixi, é um monte de sabor, viu, seu Alberto?
22: Paine Souza aí, qual que a senhora aconselha pra ela?
23: Paine Souza, uma quininha.
22: Ela que canta, né? Assim é bom pra limpar a garganta.
23: É, só pra limpar a garganta, uma quina.
22: Uma quina. Ô, Paine Souza, qualquer hora você passa aqui no mercado pra você tomar uma pinguinha com quina.
23: Isso, Paine Souza, pode passar aqui que eu te dou a dosinha de graça.
22: Pode beber demais. Isso aí, apertando as quinas da... as esquinas da vida aí.
23: Não, seu Alberto, é só um pouquinho da mais ela que canta.
22: Só pra molhar a palavra.
23: Só pra molhar a palavra.
22: Beleza, não, você me pega bem. E a música que ela vai tocar?
23: Eu quero que ela passe uma música aí pra mim, Guilherme Silva, qualquer uma delas, porque todas são bonitas.
22: Beleza, obrigado.
23: Eu que agradeço, seu Alberto. Seu Alberto, deixa eu falar aqui. Eu queria oferecer essa música pra minha mãe, Alice, que tá ali sentadinha ali, ó. É, minha amiguinha Valéria, lá da Mumbuca, e pra todo mundo aqui do Mercadão.
22: Beleza. Aquela ali é sua mamãe?
23: É, aquela ali é minha mamãe.
22: De vestido rosa,
23: essa aqui,
22: né?
23: Ó, essa moreninha.
22: Divulga bem.
23: Ela todo dia tá coladinha na rádio lá, escutando.
22: E é de vestido estampado ali.
23: Aquela ali é minha amiga, gravidinha lá, ó.
22: Vai nascer uma criança.
23: Vai nascer uma criancinha daqui a um dia.
22: Uma criança assim, tem que fazer uma galinha gorda.
23: Tem que matar uma galinha gorda aí pra nós, né, seu Alberto?
22: Beleza. Oi, Andy Souza. 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
24: Chegando Guilherme Silva, amor de Jasmin. Ô, minha senhora, eu não dou conta de tomar pinga misturada não, viu? Eu sou fraca pra essas coisas. Eu sou igual meu pai, que coloca um bocado de pedaço de pau dentro da cachaça e depois fica tomando pra abrir o apetite. Tá dispensado. Agora, se for pura, a gente pode estar conversando, tá bom?
25: É mais um pedrada nossa. Tem que respeitar pra galera das cavalgadas. Mais ou menos assim, ó.

0: Cris aqui na banca, bom dia.
1: Bom dia, Alberto.
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0: Ah, beleza. Bom trabalho pra senhora, viu?
1: Amém, Alberto.
0: Tá aí a dona Marisete do Transval, falou comigo aqui na feira. Voltamos aos estúdios.
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11: 8 horas e 37 minutos.

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0: sempre lá fora, né?
1: De volta com os amigos da feira. Como é que é o nome do senhor?
0: É Pedro.
1: Eu sou Pedro, o senhor sempre trabalha no sábado lá na feira, em frente ao mercado, e hoje o senhor também já está aqui ao lado do Gervante. O senhor está bem acompanhado aqui, hein?
0: Estou bem acompanhado, moço. Coisinha vendendo aí.
2: Ah, é?
1: Não, que abre de qual valor?
0: Que abre é cinco pacotes, R$5.
1: E o sacão de mandioca aí que o senhor trouxe?
0: Mandioca boa.
1: De que preço?
0: É R$5 o pacote.
1: Ah, e as galinhas gordas hoje não veio não?
0: Não veio não, as galinhas gordas não veio não. Veio beijuzinho, coco, açúcar e goma, bom.
1: Feijão.
0: Feijão, Paraná, feijão carioca, andu verde, feijão verde. Feijão catador também verde. Tudo aí.
1: O senhor veio de qual comunidade?
0: Da Araçatuba.
1: Araçatuba. É. Bom trabalho pro senhor aí.
0: Falou pra você também, Negra.
1: Aí então, aqui ao lado do Gervante. Ele com a banca dele aqui esparramando isso. Muita coisa boa. Isso. Voltamos aos estudos.
0: Vamos aí.
3: Muito bem, você ouviu Santa Cruz na Feira. Quero agradecer os amigos e amigas feirantes que tiraram do seu tempo para falar com a nossa rádio. Agradecer a Alberto pelas informações. Desejo a você boas vendas, prosperidade nos negócios. Você que está aí no Secaf acompanhando a programação, Deus abençoe seu dia. Você que não saiu de casa, passe no Secaf. Contemple a feirinha desta quarta-feira. Fortaleça a nossa economia local. Ajude as famílias da agricultura familiar a garantirem um sustento para os seus lares. Leve para casa os produtos fresquinhos, os produtos caseiros, produtos artesanais. Vamos ajudar a nossa gente. Afinal de contas, é juntos bom que a gente fica melhor, né? Até o nosso próximo Santa Cruz na Feira, no sábado, no Centro Histórico de Jequitinhonha.
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6: Oito e cinquenta aqui no nosso Minuto MPB no Show da Manhã. Quero desejar aqui um ótimo dia para você que tá me acompanhando. De forma muito especial, Lídia lá no Maranhão e também Zildete lá de Joaíma. Bom dia, viu, Zildete? Tá acompanhando a nossa programação, tá aqui agradecendo a Deus porque a rádio voltou a funcionar. Tá pedindo sucesso, Calmaria. Oferecendo para todos os moradores do Lar dos Idosos, principalmente Dona Zeni, Dona Meraci. Estão sempre na sintonia também. Gabriel e Gracinha na Fazenda Viração. Para todos os seus amigos de Joaíma, todos de Jequitinhonha. Zildete, ótimo dia, viu? Bom trabalho para você. Chegando o sucesso de Cláudio Bento e Eni Souza, Calmaria.

Jaime Júnior, de Minas Novas, cantou Efúgio Sentimental. Chegando agora o trio Dominguinho, Mestrinho, João Gomes, JP, cantando pra gente Lembrei de Nós. Essa vai de forma especial pra minha amiga Marli Gonçalves, acompanhando a nossa programação. Marli, bom dia, um abraço.

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18: Alô, amigos, forte abraço a todos e vamos falar do futebol paulista. E o novo treinador do Corinthians, o holandês Seedorf, chegou a São Paulo nesta manhã. Ele veio de Madrid, da Espanha, e evitou a imprensa durante o desembarque no aeroporto de Guarulhos. Seedorf saiu por uma área privada de desembarque do Terminal 2, sem acesso do público. Foi uma logística articulada pelo Corinthians junto à administração do aeroporto, já que o holandês viajou em voo comercial e não particular. Estava exausto e bem cansado. Seedorf tem 63 partidas na carreira como treinador, com aproveitamento de 39%. Lembrando que ele já esteve aqui no Brasil, mas como jogador, na época defendendo o Botafogo, em 2012 e 2013. E Palmeiras e Fluminense começam a decidir hoje uma vaga para a final da Copa Libertadores. Jogo de ida na semifinal, 9:30 da noite, no Maracanã. O Palmeiras vem embalado após a goleada por 4-1 em cima do Corinthians pelo Campeonato Brasileiro. Sem contar com Abel Ferreira, que recebeu um cartão vermelho contra a LDU e está suspenso. A equipe vai a campo sob o comando de João Martins. Nas últimas três partidas com o Ceará, o Verdão conseguiu duas vitórias e um empate. O Palmeiras, para o duelo desta noite contra o Fluminense, deve entrar em campo com Carlos Miguel, Murilo, Gustavo Gomes e Barbosa, Jai, Marlon Freitas, Lucas Evangelista, Andrés Pereira e Piquerez, Arias e Flaco Lopes. Vamos falar do futebol mineiro. Atlético e Montevideo City entram em campo nesta noite às 7 horas na Arena MRV, no jogo de ida das semifinais da Copa Sul-Americana. O Galo tá com o time descansado. No último jogo contra o Santos, o técnico Eduardo Domingues poupou os principais titulares. Porém, no meio campo tem um desfalque, Fred. Para a posição, Vitor Hugo será o titular. A zaga deve ser formada por Lianco e Vitão. A provável escalação do Galo: Gabriel Delfim, Natanael ou Alan Franco, Vitão e Lianco, além de Renan Lodi, Castanho, Maicon, Vitor Hugo, Bernard, Coelho e Reinier. Lembrando que na outra semifinal da Copa Sul-Americana, o Vasco venceu o Boca Juniors no La Bombonera ontem por 1-0 e agora só precisa de um empate no jogo da volta no Maracanã para confirmar a vaga para a finalíssima da Copa Sul-Americana. E a delegação do Cruzeiro foi alvo de protestos durante o desembarque no aeroporto de Confins. O time foi derrotado na segunda-feira pelo Bragantino por 4-2 pelo Campeonato Brasileiro. Alguns integrantes de uma organizada foram para o aeroporto na madrugada cobrar a equipe. Jogadores como Lucas Silva, Bruno Rodrigues e William ficaram frente a frente com os torcedores nas áreas de estacionamento do aeroporto. Bruno Spindel, diretor executivo de futebol do Cruzeiro, também foi cobrado pelos integrantes das torcidas organizadas. A SAF do Cruzeiro se manifestou em nota, dizendo que é direito de todos os torcedores se manifestarem com cobranças, mas desde que seja de forma pacífica, sem violência. Pela Série B do Campeonato Brasileiro, jogando em São João del Rei, o Atlético empatou com Londrina por 2-2. Enio Lima, com as informações do futebol mineiro para a Rede Itasati.
19: E falando dos cariocas, a gente começa com o Vasco da Gama, que venceu o Boca Juniors em La Bombonera, 1-0, o gol de Adson, marcado aos 25 do primeiro tempo. Vasco teve a chance de fazer o segundo gol, mas aí veio a burrada do Andrés Gomes. Tomou o amarelo no antijogo, empurrou o árbitro, tomou o cartão vermelho. E aí, meu amigo, Boca Juniors foi para cima, bola na área, bola tocando na trave, passando na cara do gol, e os atacantes do Boca não tiveram competência para empatar e virar a partida. Vasco suportou o sufoco e traz uma vitória importantíssima da Argentina para decidir em casa na próxima terça-feira no Maracanã, com mais de 70 mil pessoas. Hoje será a vez do Fluminense. Vai pegar a equipe do Palmeiras no Maracanã às 21h30, com todos os ingressos vendidos. René ou Guilherme Arana, Savarino ou Kevin Serna, o Flu de Fábio, Guga, Thiago Silva, Milan e René ou Arana, Hércules, Martinelli, Paulo Henrique, Ganso, Canóbio, Hulk, Savarino ou Kevin Serna. Amanhã será Flamengo e Estudiantes em La Plata, 21:30 pela Libertadores. Flamengo viajou com desfalques do Ayrton Lucas, de Arrascaeta, Danilo e Everton Araújo. Time faz hoje o último treinamento e será quando o Leonardo Jardim vai definir a equipe que começa o jogo de amanhã. No Botafogo, técnico Tite ganhou até elogios pela performance do time, né? No último jogo, quando poderia ter trazido uma vitória, aí pega sábado às 18 horas no estádio Nilton Santos, a Chapecoense, a última colocada do Brasileirão, tendo que vencer esse jogo. Dos estúdios da Rádio Itatiaia, no Rio de Janeiro, repórter Wellington Campos.
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6: 9:23.
7: Muito bem, eu tô de volta aqui no nosso Show da Manhã. 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

0: 9:30.
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3: Quero pedir a música com Marília Mendonça, Estrelinha. Quero dedicar para todos os meus netos, meus filhos, minhas noras, todos os meus amigos, Lu e família, no Brejão, Conceição e família, na Lua Bonita, Betro, Agro Veterinário, e Cida e Toá, no mercado de Tionha, para vocês na rádio, principalmente você e todos do Maranhão, Brejão, Lua Bonita, Porto Alegre, Ilha do Pão e Cula no Campo Novo. Edna também no Campo Novo. Um abraço.
4: Ótimo dia para você, Lídia. Um abraço para todo mundo aí no Maranhão. Obrigada pela participação. De Paulo e Paulinho cantam com a nossa saudosa rainha Marília Mendonça, Estrelinha. 9h38, daqui a pouco eu volto para te contar sobre Robson Móveis Planejados e o boné de hoje, viu?

9h41. Você que tá chegando aqui hoje, não tá sabendo da novidade, é o seguinte, ó, a Robson Móveis Planejados, em parceria com a Rádio Santa Cruz, tá presenteando aqui os melhores ouvintes do mundo com alguns lindos bonés. Se você entrar aqui na nossa rede social, lá no status do nosso WhatsApp, você vai ver o boné que eu tô usando. E você vai me falar se você gosta, se você não gosta. Se você gostou do boné, você vai participar comigo aqui agora. Se você não gostou do boné, aí você vai participar para dar o boné de presente para alguém que poderia gostar. Talvez você não goste, mas outra pessoa gosta, não é assim? 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E homenageando aí a Rádio Santa Cruz, que está há 55 anos no ar, levando música, informação, entretenimento, prestação de serviço, evangelização e contando com a participação dos melhores ouvintes do mundo. É ou não é para dar presente? Claro que é. Se juntar essas duas potências gigantes, são 85 anos fazendo história, trabalhando bem, não é? A Rádio Santa Cruz... Somando a idade da Rádio Santa Cruz e a idade da Robson Móveis Planejados? Não é isso? 55 anos mais 30 anos? Pois é. É muito tempo, não é? Enquanto tá chegando gente aqui pra participar, que daqui a pouco eu vou fazer a pergunta secreta, quero deixar aqui um bom dia pra Elzane, Zezé do Santo Antônio, Maria da Conceição da Lua Bonita, Ninha do Bairro Vaticano, Zildete de Joaíma. Zildete, obrigada pelo seu carinho, viu? Para com as minhas canções. Muito obrigada pela consideração. É engraçado, né? Dizem que santo de casa não faz milagre. Eu vou fazer milagre lá em Joaíma. Oh, coisa boa, né? Isso é bom. Um ótimo dia aqui para Rosimária Rodrigues, nossa querida Tia Bá. Deve estar na produção das coisas gostosas, das delícias caseiras da Tia Bá. Pedro Luca, vem aqui no estúdio, tem um atendimento pra você aqui, por favor. Compareça. Um abraço também é pra Edna do Campo Novo. Preta no Convém. Diz que a programação está maravilhosa. Imaculada no Vaticano, Jurlando Botelho, Anália lá na Vento Frio, Marli Gonçalves do Giru, Dona Lídia no Maranhão, Dona Tereza lá na Felipe dos Santos. Eita, Dona Tereza, mudou a foto de perfil, que coisa linda! Nem achei aqui o assovio que tem aqui, o efeito de assovio. Eu faço no microfone fifio. Sem problema. Um abraço pro Padre Regis. Tá gripadinho, melhoras, viu, Padre Regis? Um ótimo dia aqui pra Rosilane lá no São Miguel, Wilson Pereira na Fazenda Planície, Alzira. Lá do Mato Grande, Alzira, município de Comercinho. Cula e Galdino na Nova Floresta. Também mudou a foto de perfil. Fifio pra você também, viu? Cula. Bom dia pra Marineide no São Miguel, Sula, Ritinha na Rua Sergipe, Ananide no Alvorada. Disse que eu sou a flor do jardim dela, viu? Eu sou mesmo. Eu vou mandar uma música agora. Quem participou comigo foi Valdirene, lá do Vaticano, me dizendo assim que tá oferecendo essa canção pra sua avó Geracina, que hoje tá completando mais um ano de vida no Córrego Bananal. Ô, dona Geracina! Felicidades mil pra senhora! Abraço, viu, da equipe Santa Cruz. Tô mandando pra você aí, Caleb Onofre. Parabéns pra você. Quando a música terminar, eu quero que vocês me respondam, você que estão na sintonia. Se juntasse a idade da Santa Cruz com a idade da Móveis Planejados, Robson Móveis Planejados, quantos anos teria?

eu fui brincar com vocês aqui e me perdi na hora, vocês acreditam? Esqueci que já tinha que dar tchau. Aí eu fui colocar a música, agora vocês vão ter que escutar a música toda. Inclusive, quero deixar um abraço muito especial pra minha tia Vaneide. Tá com o rádio ligado lá na casa da minha avó Luzia. Beijo pra você, viu? Vou nem usar o efeito da mesa, não. Vou mandar um beijo no microfone mesmo, ó. Obrigada pela mensagem, tá? Vou visitar você, sim. Essa aqui tá tocando agora pra senhora, viu? Daniel Luz Júnior. Marcados por Cristo. Como será o amanhã, né? Deixa eu fazer uma correria aqui agora, só pra avisar pra vocês que alguém já acertou aqui. Quantos anos teríamos se juntássemos 55 anos da Rádio Santa Cruz mais 30 anos de Robson Móveis Planejados? Antes de avisar quem foi que ganhou, eu gostaria de dizer que eu vou dar um boné extra, tá? O meu boné particular que eu estava usando, vou deixar um recadinho nele, uma caneta que não solta, pro ouvinte que participar amanhã, tá bom? Vai ter um brinde extra, eu faço questão, tá? Então fiquem ligadinhos e ligadinhas, porque amanhã tem boné especial na programação. A partir de 8h05 da manhã, eu vou trazer aqui o meu boné especial da Robson Móveis Planejados. É o meu último boné, tá? E o último sorteio é amanhã. Quero parabenizar aqui minha amiga que até hoje, desde o dia que eu comecei a presentear com boné. Pedro tá rindo de você aqui, viu, minha amiga? Já mandei parar, viu? Estavam rindo de você aqui, que você só chega atrasada. Você dorme até 9h30 da manhã, vem participar da programação e não consegue responder a pergunta secreta pra poder ganhar um boné. Como é que é isso? Mas hoje, fez justiça. Eu fui perguntando e ela respondeu. Parabéns, Valdirene! Primeira vez que conseguiu participar. Três locutores dando boné de presente. Não conseguiu responder uma pergunta certa. Hoje ela acertou, foi a primeira a responder. Parabéns, viu, Valdirene? Releve aí os meus aluguéis no rádio. Eu tô podendo hoje, viu? Parabéns, vem buscar seu boné, tá? Deixa eu te lembrar, você que ganhou o boné, você que ganhou o brinde e não veio buscar, você tem até o dia 20 de outubro. Pelo amor de Deus, a rádio não faz entrega de brindes, tá bom? A gente recebe os brindes dos nossos doadores e entrega pros melhores ouvintes do mundo na recepção da rádio. A gente não pode fazer entrega residencial, tá bom? Então vocês parem de enrolar, que senão os bonecos que tá aqui sem buscar, eu vou sortear semana que vem de novo, porque eu sou dessas. Na sequência tem Oração da Família, logo após Experiência de Deus com o Padre Reginaldo Manzotti. Eu tô contigo no Brasil Sertanejo a partir das 11h05. Vamos junto? Até o nosso próximo encontro.

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3: Na oração da família de hoje, pedimos pelos amigos que renovaram com nosso clube de amigos: Cíntia Maria de Oliveira, Aparecida Ramos de Oliveira, Maria Tereza Ramos de Jesus, Vera Lúcia Fernandes Viana, Manuel Rodrigues e Isaura Maria Rodrigues. Pelos aniversariantes: Maria do Rosário Souza Macedo, na rua Antônio Silvério Pereira, Geracina Alves Souza, na fazenda Córrego do Bananal. Por todos os ouvintes que participaram da programação de hoje, por todos que estejam na escuta, por todos que necessitem orações.
4: Amabilíssimo Jesus, os profetas vos anunciaram como príncipe da paz. Os anjos igualmente anunciaram paz aos homens por ocasião do vosso nascimento. Morrestes na cruz para consolidar a paz entre Deus e os homens. E o fruto mais precioso da vossa paixão foi aquela paz que transmitisseis aos apóstolos no dia da ressurreição. Vós lhes ordenastes que levassem a paz a toda a casa onde entrassem. Dai-nos também aquela paz que o mundo não nos pode dar. Concedei-nos a todos nesta família que guardemos a paz de uma boa consciência, para que a serenidade e o vosso amor reinem entre nós. Vossa providência divina colocou-nos em uma família e nos uniu intimamente pelos laços sagrados do sangue e da graça. Que esta união verdadeiramente exista entre nós, aqui na terra, e continue no céu. Dai a mim, especialmente, amor e carinho por todos os meus familiares. Guardai-nos de toda ira, impaciência, da perigosa desconfiança e maledicência, de discussões e brigas. Sagrada Família de Nazaré, minha família vossa é.
5: Ora, Nossa Senhora do Carmo, rogai por nós, madrinha da obra, evangelizar é preciso, intercedei por nós. Hoje estamos ainda, e falo ainda porque ainda é tempo de graça, o nono dia da novena de Nossa Senhora Aparecida. Se você já recebeu a graça, agradeça a Deus, agradeça a intercessão de Nossa Senhora. Se ainda não chegou, continue a rezar. Quero saudar a todos, saudar a partir da Rádio Evangelizar, de onde tudo começa, as rádios irmãs, cujos nomes cito neste momento:
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5: Saúdo a você pela TV Evangelizar, sinal digital em todo o país, em várias cidades, canal aberto. Pelo YouTube, Padre Manzotti Oficial. Pelos aplicativos da Associação Evangelizar é Preciso e todas as plataformas digitais. Maria, minha mãe Maria, eu quero te falar de amor. Maria, minha mãe Maria, vamos juntos rezar, sabendo que Maria está conosco. Em nome do Pai, do Filho e do Espírito Santo. Amém. Naquele tempo, disse o Senhor: ai de vós, fariseus, porque pagais o dízimo da hortelã, da arruda e de todas as outras ervas, mas deixais de lado a justiça e o amor de Deus. Vós deveis praticar isto, sem deixar de lado aquilo. Ai de vós, fariseus. fariseus? Por que gostais do lugar de honra nas sinagogas e de serdes cumprimentados nas praças públicas? Ai de vós, porque sois como túmulos que não se veem, sobre os quais os homens andam sem saber. O mestre da lei tomou a palavra e disse: Mestre, falando assim, insulta-nos também a nós. Jesus respondeu: Ai de vós também, mestres da lei, porque colocais sobre os homens cargas insuportáveis, e vós mesmos não tocais nessas cargas nem com um dedo, um só dedo sequer. Filhos, hoje e filhas, são os ais de Jesus. Ai de vós. Mas devemos entender esse texto não como algo do passado, mas uma correção do presente. E ele começa dizendo: Ai de vós, fariseus. Ele não está anulando o nosso dízimo, a obrigação não, a retribuição que temos e somos chamados a fazer com o nosso dízimo. E lá vem o padre: não, não tem nada a ver comigo, é o evangelho de hoje. Um dos mandamentos da igreja, pagar o dízimo conforme o costume. Jesus diz: vocês devem pagar o dízimo. Ele cita ali da hortelã e do cominho. Mas além disto, o que é mais importante, ou o que é também importante? Sermos justos. Ter amor a Deus. Depois, ele diz: cuidado para não quererdes lugar de honra, as honrarias, serem cumprimentados nas praças, porque isso é semelhante a um túmulo. Por fora é bonito, por dentro é podridão. Um túmulo que mostra o quanto necessário é que as coisas brotem de um coração sincero, justo, honesto, verdadeiro. Depois fala aos doutores da lei, que colocam cargas nos ombros, mas não estão dispostos a fazer nada. Vamos pedir a Nossa Senhora que estes ais não se refiram a nós, a mim, a você, concretamente. Não pensemos aqui em fulano, ciclano, julgando, mas nos coloquemos diante da palavra e peçamos: Nossa Senhora, se por acaso eu estiver errado, me ajude na retidão. Se estou sendo injusto, que eu viva o evangelho da justiça. Se estou sendo hipócrita, que eu busque a autenticidade. Nossa Senhora, que eu possa viver a palavra de Deus. Incluamos também, sob a intercessão de Nossa Senhora, os nossos apelos e pedidos. Por quem você reza? Por quem você está fazendo essa novena e ainda é o nono dia? Por quem você tem feito suas orações? Senhor Deus, nós queremos te pedir por pessoas que estão passando por graves problemas financeiros. Tem aparecido muito isso, de endividamento, e não por maldade, pelas circunstâncias. Ajude, Senhor, essas pessoas a administrarem esta dívida, a saírem desta situação difícil. Nós colocamos diante de ti, Nossa Senhora, pessoas que estão neste momento com dor física, e eu convido você a colocar a mão sobre a sua dor e pedir: Nossa Senhora, leve embora essa dor no corpo, que está me limitando, que está me atrapalhando. Eu não consigo fazer o meu trabalho, Os remédios não estão fazendo efeito, leva embora, mãe. Mas também as enfermidades que não aparecem, as feridas que não sangram, mas que estão dentro de nós, que causam sofrimento, insônia, preocupação, perda do apetite, inquietação. Mãe, olha por aqueles que mais estão necessitados hoje. Pelas ondas do rádio, pela imagem da TV. Visite essas pessoas, mãe. Intercede a teu filho, pedindo exatamente que sejam aliviadas, confortadas, consoladas. Senhor, obrigado por ter nos dado Nossa Senhora como mãe. Mãe, fica conosco durante todo este programa. Fica conosco, mãe. Acolha no seu coração materno e apresente nossas preces a Deus. Nós só começamos o programa, eu volto já. Volte comigo, chame um amigo, uma amiga. Volte comigo.

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0: Nossa Senhora, Mãe, fica conosco durante todo o programa. E é exatamente por isso que eu digo que você tem um lugar em nosso coração. Baseado em Coríntios, capítulo 2 Coríntios 7, 2. Dai-nos um lugar em vossos corações. Eu quero lembrar a você, exatamente hoje, Quarta Mariana, que você tem um lugar em nosso coração. Você pode, através do QR Code que está na sua tela, mandar a sua intenção. Você pode mandar pelo WhatsApp 41-3221-6060. Você pode pelo 0800-410-6060. Nós acolhemos a sua intenção e levaremos no altar do Senhor missas, adorações, terços, intercessões. Confie a sua intenção à obra evangelizar. Aqui você tem um lugar em nosso coração. Nós queremos rezar por você e com você. Marlise, que a paz de Jesus esteja com você, Marlise.
1: Bom dia, padre, sua bênção.
0: Deus abençoe, Marlise. Você fala de onde?
1: De Guarapuava.
0: Meu abraço a Guarapuava, Paraná. Como é que você me acompanha?
1: Eu acompanho pela Rádio 93 e também pela televisão.
0: Ô filha, fala mais alto. Meu abraço, Rádio 93 e televisão. Fala mais alto.
1: Tá bom, padre. Melhorou assim?
0: Um pouco mais, vai lá.
1: Sim. Então, padre, tenho um testemunho pra dar?
0: Pois não.
1: E pedi um aconselhamento pro senhor também.
0: Tá bom, então vamos começar pelo testemunho, depois que o Espírito Santo nos ilumine no aconselhamento. Vamos lá.
1: Amém. É, padre, o testemunho de quando eu tive minha primeira filha, fiquei com problema na minha coluna, sabe? E em 2019, o senhor fez uma oração falando a respeito de uma cura, né? E eu aceitei pra mim.
0: Certo.
1: Então, aqui esse dia passou e eu sempre precisava dormir apoiada a minha coluna de costas com meu esposo.
0: Sim.
1: E a partir dessa noite, eu dormi tranquilo, assim, como se diz, sem perceber, né, a graça que Deus deu. E no outro dia que eu fui entender, né, que a graça foi para mim, em 2019.
0: Louvado
1: então,
0: seja Deus.
1: Eu tenho testemunho para dizer e dizer obrigado, Jesus, por essa graça alcançada.
0: Graça alcançada?
1: É graça testemunhada. Tô curtindo, sou cristão.
0: Isso! E você falou de um aconselhamento. O que está acontecendo?
1: Sim, padre. É, eu tive recentemente, dia 1º do mês passado, uma peça gestacional de 9 semanas.
0: Tá.
1: Até então, antes de eu ter essa peça, eu já tenho 3 meninas.
0: Sim.
1: E da última menina, eu fiquei tipo com trauma de ter mais filhos por conta de quem me acompanhou, fez uma gravação, né, do parto, eu nem tinha visto. Até então, depois que eu vi, fiquei traumatizada, né?
0: Entendi.
1: Então, eu falei, jamais quero ter mais filho. Meu Deus, só de ver o rosto da gente, o sofrimento ali no momento, eu fiquei com trauma.
0: Entendi, que mau gosto também. Mau gosto, eu sempre digo, não é, isso não é nada agradável. Eu respeito quem o faça, mas para a pessoa que está lá no momento de dor, não é nada agradável, né?
1: Não, padre, eu até então não tinha visto e falei, meu Deus, não vi, né, na hora do sofrimento, da dor ali, né, que estava me gravando, jamais, né?
0: Tá.
1: Eu ia aceitar. Aí, então, ficou na minha cabeça, ficou esse trauma e para adiantar, sabe, que o nosso tempo é curto, aí eu tive essa gestação agora recente, né, sem, tá, como se diz, sem preparamento, né, nós não tivemos, né?
0: Sim.
1: Mas com 9 semanas eu perdi esse bebê. Até então, depois que eu perdi, eu tenho angústia de ter recente de outro, sabe, padre? Meu esposo sempre fala pra mim que não é momento agora, né? Por conta que ele tem medo do futuro, das condições financeiras, essas coisas todas, sabe, padre? Que tem no mundo inteiro, né? E eu tenho essa angústia, né? Por estar com 32 anos, eu digo assim que ele esperando pra chegar, às vezes, até a idade dos 40, mas dificultoso, então eu tenho essa angústia no meu coração, né? Aí hoje eu pedi um direcionamento de Deus, né, pra conseguir falar com o senhor, pra me dar um aconselhamento. Tá sendo uma coisa na minha cabeça, tá querendo ressentimento, se eu tenho que aguardar mais um pouco.
0: Filha, mas veja, Se eu entendi, eu não tô, se eu entendi, você tem trauma porque filmaram sem tua autorização.
1: Eu tive, padre. Até então, eu falei, eu me curei nessa gestação que eu tive perca recentemente, eu me curei, tenho vontade novamente de enfrentar o que for.
0: Filha, mas, veja, não está em conformidade você e seu marido em ter. A pergunta, você já sabe, ele acha que não é o momento. Você quer ter mais um filho?
1: Sim.
0: Hã?
1: Sim, eu quero.
0: Apesar do trauma?
1: Exatamente, padre. Esse trauma eu tive, mas até então eu já não penso mais e me curei, entendeu?
0: Entendi. Filha, isso é uma conversa entre o casal. É muito importante o casal estar em profunda sintonia. Eu não estou dizendo para você apelar para métodos artificiais. Você pode.
1: Não, não, nós podemos no natural, padre.
0: Não. Eu estou dizendo para não ter filhos. Você pode, existem outras formas. Mas o casal tem que estar em comum acordo. Não faça nada que não esteja de acordo. Então é muito importante, porque depois as consequências é dizer, ó, eu não queria, eu disse para não ter, então já começa errado. Então converse com teu marido e tente clarear os dois. Você já tem 3 filhos, não é?
1: Sim.
0: Então, não é de se dedicar a estes com todo esforço, com todo empenho, como não é negar os filhos, mas você já os tem.
1: Sim.
0: Entendeu?
1: Tô entendendo, pastor.
0: Não tome decisão sozinha.
1: Não tomo, por isso mesmo que até então só queria esse aconselhamento, né? Algo que, como se o padre falasse para mim alguma coisa assim.
0: Exato,
1: sabe?
0: Eu não vou dizer sim nem não. Pense nos três, pense nas condições que vocês têm, teu marido disse sobre isso, a circunstância, quantos anos tem essa criança que está, que eu estou escutando choramingar?
1: 2 anos e 5 meses.
0: Então, filho, então, você é mãe, tá certo? Que Deus abençoe, filho. Marlise de Guarapuava, Paraná, Rádio 93 FM. Ela acompanha também pela Parabólica Digital, Rádio Cultura FM, Bispo Dom Hamilton Manuel da Silva de Guarapuava. Querido povo de Deus, escute esse testemunho, por favor.
2: Meu nome é Neilde. Há 12 anos era evangélico.
0: Sim.
2: Mas nunca deixei de ter fé no meu Deus em Nossa Senhora. Principalmente Nossa Senhora das Graças.
0: Certo.
2: Eu quero te dizer que hoje eu estou na Igreja Católica.
0: Amém.
2: E acompanhando todos os dias sua programação, desde as 5 da manhã.
0: Que maravilha.
2: E pedindo pela tua vida.
0: Obrigado.
2: Pela tua saúde, pelo teu ministério.
0: Amém.
2: Que Deus te abençoe, em nome de Jesus. Amém, meu filho.
0: Deus abençoe. Muito obrigado, querida. Nezilde, de algum lugar do Brasil. Louvado seja Deus que você esteja conosco na Igreja Católica e posso repetir e agradecer mais uma. Obrigado por rezar por mim, pela minha vida, minha saúde e ministério, que exerço uma parte do meu sacerdócio todos os dias aqui. Filhos e filhas, lembrando que hoje nós vamos para a leitura orante e hoje terminamos o profeta Eliseu. Hoje terminamos o profeta Eliseu. Padre, tá muito bom. Não, tem outros profetas. Eu vou para o intervalo, eu volto já, volte com a Bíblia na mão. Lembrando, se você perdeu os fatos miraculosos de Eliseu, você vai no YouTube Padre Manzotti, está lá na leitura orante, gente. 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Que tal você se inscrever agora, neste intervalo? Eu volto já.

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0: Segundo Reis, capítulo 13, 14 seguintes. Segundo Reis, capítulo 13, 14 seguintes. A morte do profeta Eliseu. O profeta Eliseu foi atacado por uma doença sem cura. Opa! Por que eu parei? Às vezes nós temos uma falsa ideia de que os homens de Deus, as mulheres de Deus são imunes à doença. Não é verdade. O profeta Eliseu

Meu pai, o Senhor foi como um exército para defender Israel. Eliseu disse ao rei: pegue um arco e algumas flechas. Joás pegou o arco e as flechas, e Eliseu lhe disse que se preparasse para atirar. E o rei fez o que ele mandava. Aí Eliseu pôs as mãos em cima das mãos do rei e disse: abra a janela que dá para o lado da Síria. O rei abriu. Então Eliseu disse: atire a flecha. Assim o rei atirou. Eliseu disse: o Senhor é a flecha do Senhor Deus. É por meio do Senhor Deus que vai conseguir a vitória contra a Síria. Escute isto, toca o sino, sacristão. O Senhor lutará contra os sírios em Afeca até vencê-los. Depois, Eliseu disse a Joás que pegasse uma outra flecha e batesse no chão com elas. O rei bateu 3 vezes no chão e parou. Eliseu ficou zangado com isso e disse: o Senhor deveria ter batido 5 ou 6 vezes. E assim venceria completamente os sírios, mas agora vai vencê-lo só 3 vezes. Então, Eliseu morreu e foi sepultado. Todos os anos, bandos de moabitas costumavam invadir a terra de Israel. Certa vez, alguns israelitas que estavam fazendo um sepultamento viram um desses bandos. Então os israelitas jogaram o defunto na sepultura de Eliseu e fugiram. Assim que o corpo tocou os ossos de Eliseu, o homem ficou vivo de novo e se levantou. Palavra do Senhor, graças a Deus. O texto de hoje é duplamente importante, mas principalmente versículo 21b. A última parte que eu li, mas vamos devagar, sem pressa, sem pressa. O contexto, o rei Joás foi visitar Eliseu quando o profeta está gravemente enfermo. Você ouviu? Ao encontrar Eliseu, o rei chora e repete a expressão que o próprio Eliseu havia usado com Elias: meu pai, meu pai, carro e cavalaria de Israel. Isso mostra o reconhecimento de Joás de que a verdadeira força de Israel não estava simplesmente no seu exército, mas na presença de Deus manifestada no meio dos profetas. Como entender, padre, a história do arco e das flechas? Vamos tentar. Eu falei que a primeira parte é importante. A imagem é muito bonita. A vitória não é atribuída ao rei militar. A vitória é atribuída ao Senhor. Joás participa do gesto, mas Deus é quem concede a vitória. Os detalhes da flecha: Joás golpeia 3 vezes e para. Então Eliseu fica indignado. Mas por que Eliseu se irrita? Porque o gesto do rei demonstra uma fé limitada, uma resposta tímida diante daquilo que Deus queria dar a ele. O profeta havia anunciado a vitória, mas Joás demonstrou pouca disposição. Porque o senhor falou que a segunda parte é muito importante. E a leio de novo. Então, os israelitas jogaram o defunto na sepultura de Eliseu e fugiram. Assim que o corpo tocou os ossos de Eliseu, o homem ficou vivo de novo e se levantou. É um fato extraordinário. Um homem morto é colocado no túmulo de Eliseu. Quando o corpo toca os ossos do profeta, o homem revive e se levanta. Eu quero dizer isso porque é exatamente isso que nos leva a ter o carinho, o respeito

a guarda, o valor das relíquias dos santos. Por que nós temos as relíquias dos santos, sejam elas de primeiro grau, segundo grau ou terceiro grau, quer dizer, do corpo, segundo grau, do que tocou no corpo, e terceiro grau, exatamente por causa deste texto. Assim que o corpo tocou nos ossos de Eliseu, o homem ficou vivo de novo e se levantou. Com isso, nós concluímos a leitura orante do profeta Eliseu. Hoje, a morte de Eliseu, capítulo 2, versículo 13, de 14 a 20. Eu vou para o intervalo e volto já. Volte comigo.

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1: 10:37.
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0: E aí, você gostou da leitura orante? Concluímos hoje a morte de Eliseu. O que vem depois? Amanhã nós continuamos. Temos ainda outros profetas. Toda essa leitura orante você encontra no YouTube Padre Manzotti. Sempre no final da noite eles fazem um recorte e colocam lá. Prestigie, aprofunde o conhecimento, no mínimo. Saber essas histórias, mesmo porque, ao final de ter lido cada ato miraculoso, eu tentei explicar e dar um sentido. 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Volto a dizer, leia, releia, porque é uma releitura de Jó. E como é importante entendermos que aquilo que eu dizia, Eliseu foi tocado por uma doença incurável e era um homem de Deus. Então por que Deus permite que o justo sofra? Inabalável, leia o livro. Maria Francisca, que a paz de Jesus esteja com você. Maria Francisca, alô?
1: É eu mesmo,
0: pai. É você mesmo, minha querida. De onde você fala, Maria Francisca?
1: Eu sou a benção, pai.
0: Deus abençoe.
1: Eu falo aqui de Roraima, mas estive no Mucajaí.
0: Mucajaí, entendi. Isso, Mucajaí, Rondônia. Como é que você me acompanha ali em Rondônia, Mucajaí?
1: Eu acompanho pela TV Evangelizar, a Canal 21.
0: Opa!
1: Aqui é Roraima, padre.
0: Roraima, tá certo?
1: É, aqui é Roraima.
0: Tá bom, TV Evangelizar, Canal 21.1 de Boa Vista, Roraima. Ei, isso, diga lá, Maria Francisca, a palavra é sua, minha querida.
1: Pois é, padre.
0: Pois é.
1: Eu primeiro peço essa bênção.
0: Deus abençoe.
1: Oração para minha família.
0: Tá.
1: E eu quero dar um testemunho, né?
0: Sim, por favor.
1: Quero dar meu testemunho agora, né?
0: Diga.
1: Eu estou pelejando, né? Para dar esse testemunho. E aí eu. Não é para mim, não foi comigo, né?
0: Sim.
1: Mas foi da minha família, da minha filha, né?
0: Tá bom.
1: Eu pedi a Jesus da Santa Chaga, né? E ele, eu pedi o que eu pedi para ele, ele me deu, né?
0: E o que foi,
1: porque
0: querida?
1: A minha filha, ela é empresária, tinha uma loja muito boa lá no Cajaí. Eu sei que depois deu um desavença lá com ela, com o marido largou ela. Aí eu sei que ela foi falindo, e aí tava devendo muita dívida, né? Aí ela foi. E já tava, eu tava com medo dela entrar em depressão, que ela é uma menina muito boa, uma menina muito católica.
0: Certo.
1: Ela tem um coração enorme, assim, sabe? Que ela tira da boca dela para ajudar os outros, né?
0: Certo.
1: E minha família sempre é assim, graças a Deus, né?
0: Que bom.
1: Aí eu fui e pedi a Jesus da Santa Chaga, né? Que eu assisto todo dia, né? Pedi a Jesus da Santa Chaga que ele me mostrasse um meio. Que ela tinha lá um lote fazendeiro de casa, né? Um lote lá de casa, fazendeiro, um terreno lá. E aí eu fui pedir para ele, dentro de 10 dias, me mostrou a bênção, né? Ela mostrou a bênção que eu pedi para ele.
0: Amém.
1: Só que ela não vendeu só isso, né? Ela vendeu muito mais.
0: E conseguiu sair da dívida?
1: Ah?
0: Ela conseguiu sair da dívida?
1: Eu vou lhe contar agora, né? Aí, tá, ela foi e vendeu, né, lá. Aí o cara deu o rapaz lá deu a metade, depois deu a outra, né, foi dando um pouquinho. Aí ela não fez do jeito que eu fiz, porque eu disse que era pra ela vender pra pagar as dívidas. Aí o resto que sobrasse, ela podia empregar na loja. Mas ela não fez do jeito que eu fiz. Ela fez o contrário. Ela pegou e investiu na loja, aí não deu mais nada, foi cada vez só caindo, só pagou um pouquinho das dívidas. Aí só foi caindo, né. Aí não deu mais pra frente, não foi mais pra frente de jeito, não. Quebrou o quebrado.
0: Entendi.
1: Aí até hoje, aí o restinho que ela tinha lá, ela foi botou lá, empregou lá na horta, que aqui dá muito bem uma horta, né? Ela botou lá na horta, empregou lá um pouquinho, mas não vai pra frente, padre. Ela tá faz, faz, logo ela só que trabalha, né? O marido dela agora tá trabalhando com ela, né? Aí ele faz. Aí quando pensa que não, pensa que vai na nuca, aí volta tudo de novo pra baixo, né?
0: Tá bom.
1: Não vai dar data, né? Eu disse, minha filha, você tá apanhando na cabeça? Eu sei. Eu sei por que você tá apanhando. É porque você não fez do jeito que eu fiz.
0: Entendi.
1: Era pra você ter feito. Do jeito que eu fiz, era pra você ter cumprido. Era pra você ter pagado sua vida tudinho. E o outro que sobrar, você ia... Ou você ia aplicar, né?
0: Tá.
1: Aí ela disse, eu digo, mas você não fez, é por isso que você tá apanhando. Tudo que você faz, minha filha, não vai dar certo. De jeito nenhum.
0: Mas vamos colocar ela em oração para ver se ela apruma, filha. Como é que é o nome dela, Maria Francisca?
1: É Maria Sônia. Maria Sônia.
0: Tá bom. Mas
1: a Maria é minha filha mais velha. Aí, padre, eu quero... Aí eu quero oração um pouco de mais meu marido, para minha filha Selma aqui.
0: Selma.
1: Para a família dela, por ela lá, por a Sonia lá, meu marido dela, para meu filho, com a família dele.
0: Como é que é o nome do filho?
1: Que está no hospital, né? Desde sábado que ele está no hospital, o bichinho tem 4 anos de idade, estava passando muito mal.
0: Como é que é o nome
1: agora
0: do seu filho?
1: Agora ele está mais melhorzinho um pouco, né?
0: Como é que é o nome do seu filho?
1: Eu quero oração por ele também. Quero oração também, porque eu estou com problema aqui na perna. Tem mais de 2 meses tem um ferimento na minha perna, que é negócio de úlcera.
0: Tá bom.
1: Meia, né? Que história. Estou esperando a cirurgia e estou nascendo na carne da minha filha para ver se sara mais ligeiro, para quando a cirurgia sair já está sarado, que senão não faço.
0: Tá bom.
1: E eu sou associada.
0: Certo. Muito obrigado.
1: Sou associada, minha filha também, meu marido.
0: Muito obrigado. Que Deus
1: meu
0: abençoe.
1: Marido.
0: Eu anotei e levarei no altar do Senhor. Meu grande abraço, Maria Francisca Mucajaí, Roraima. TV Evangelizar 21.1, Boa Vista, Roraima. Dom Evaristo Pascoal Spengler, de Roraima. Escute esse testemunho, por favor.
2: Quero deixar aqui o meu testemunho para glorificar a Deus. No dia em que o Senhor fez a oração por todas as pessoas que tinham vício, especialmente em bebida e cigarro, eu rezei com todo o meu coração pelo meu esposo. Pedi a Deus que o libertasse do vício do cigarro. Naquele dia,
0: sim,
2: o Senhor orientou que colocássemos um copo de água para ser abençoado,
0: sim,
2: durante a oração. E que depois dessemos essa água para a pessoa por quem estávamos rezando. Foi exatamente isso que eu fiz. Com muita fé, entreguei a água para o meu esposo e apenas pedi que ele bebesse. Não contei o motivo,
0: isso,
2: porque eu confiava que o poder de Deus era maior,
0: claro,
2: do que qualquer explicação. 2 semanas depois, ele
0: olha
2: pegou
0: aí
2: uma gripe muito forte.
0: É.
2: Desde então, começou a sentir aversão ao cigarro.
0: Olha,
2: ele
0: aí
2: mesmo me disse, eu não quero mais fumar, tenho nojo, não gosto nem do cheiro.
0: Oh, meu Deus.
2: Hoje, graças a Deus, ele já está há 1 semana sem fumar. Meu coração está muito feliz
0: e
2: cheio de gratidão. Porque acredito que Deus começou uma grande obra na vida dele por meio daquela oração. Quero agradecer a Deus, a intercessão,
0: amém,
2: de Nossa Senhora e ao seu ministério.
0: Amém,
2: padre,
0: filho.
2: Porque essa oração fortaleceu a minha fé.
0: Amém.
2: Que Deus continue abençoando o Senhor e o programa Evangelizar é Preciso. Graça recebida é graça testemunhada. Toca o sino, sacristão.
0: Ô, filhas, Deus, é perceptível a sua emoção da libertação do seu marido do cigarro. E Deus age assim mesmo. E que Deus continue que ele consiga se libertar totalmente do cigarro. Louvado seja Deus. Eu acredito nisso, filha. Meu abraço, filha de Deus, de algum lugar do Brasil. Reze por mim, reze por todos. 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Eu volto já, volte comigo.

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0: Hoje é aniversário da rádio Rainha FM, Japurá, Paraná. Meu abraço à minha família Manzotti, que mora lá em Japurá. Bom, eu quero ler esse testemunho para você que nos veio. Tenho 52 anos. Tento ser uma evangelizadora, sou associada com muito orgulho. Há um ano, fiz exames de rotina, pois desde criança tenho problemas com falta de ar, já fiz vários tratamentos. Todo ano eu fazia o raio-x do pulmão e minha médica e amiga, doutora Mericélia, pneumologista cardíaca, viu o exame e chamou meu esposo, Gilberto. Ele disse que a veia aorta estava dilatada e que a única saída era a cirurgia. Fiquei sem chão. Ela disse: "Não sei, mulher, como você está viva com essa dilatação." Eu havia perdido recentemente meus pais, meu tio, meus queridos irmãos. Eu disse: "Doutora, Deus é mais. Vamos fazer o que tem que ser feito." Pesquisei e descobri que, havendo ruptura da aorta, o risco de morte é de 80 a 90%, antes mesmo de o paciente chegar ao hospital. E os que conseguem chegar vivos ao centro cirúrgico, 90% é óbito. Fiz duas consultas. Ela cita o nome dos médicos, eu não vou ler. Falei com o meu filho: "Mãe, vai fazer, vai dar certo." Em resumo, um mês após a descoberta, a cirurgia foi feita. Foi colocada uma prótese na veia aorta e uma ponte na safena. Tive paradas respiratórias e meus rins pararam de funcionar por 2 dias. Mas antes de iniciar a hemodiálise, os rins voltaram a funcionar. Pela graça de Deus, ou seja, um milagre de Jesus das Santas Chagas, um milagre de Nossa Senhora, Frei Galvão e São José Dormindo. Todas as pessoas rezaram por mim, fiquei 60 dias de atestado. Já se passaram 6 meses da cirurgia, fiz todos os exames, precisei fazer outro procedimento. Mas, padre, graças a Deus, estou bem. Vou repetir os exames daqui a 6 meses. Eu só tenho a agradecer todos os dias por mais um dia de vida, pela minha família, por ter sido cuidada. Acompanho, uso água benta, sal bento todos os dias, como diz meu amigo. A fé lança fora o medo. É assim que eu enfrentei. Reze sempre pelos médicos, reze sempre pelos enfermeiros, e nós rezamos, filha. Quem escreveu esse testemunho foi Cássia Regina Necelo Schuleck. Deus abençoe, de algum lugar do Paraná. Deus seja louvado. E chegou a hora, hoje, quarta-feira, o 9º dia da novena de Nossa Senhora Aparecida. Rezemos.
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0: Ó incomparável Mãe, Nossa Senhora da Conceição Aparecida, Mãe de Deus, Rainha dos Anjos, Advogada dos Pecadores, Refúgio e Consolação dos Aflitos e Atribulados, Nossa Senhora Aparecida, cheia de poder e de bondade, lançai sobre nós um olhar favorável, para que sejamos socorridos por vós em todas as necessidades em que nos acharmos. E de modo particular hoje, nesta novena, faço o meu pedido. Qual o seu pedido? Nossa Senhora Aparecida, padroeira do Brasil, livrai-nos de tudo que possa ofender-vos. E ao vosso Santíssimo Filho Jesus, Nossa Senhora Aparecida, preservai-nos de todos os perigos da alma e do corpo. Dirigi-nos em todos os assuntos espirituais e temporais. Livrai-nos da tentação do demônio, para que, trilhando o caminho da virtude, possamos um dia ver-vos e amar-vos na eterna glória. Nossa Senhora Aparecida, rogai por nós. Nossa Senhora Aparecida, intercedei por nós. Nossa Senhora Aparecida, fazei-nos dignos das promessas de Cristo. E hoje, encerrando este nono dia, reze comigo. Ave Maria, cheia de graça, o Senhor é convosco. Bendita sois vós entre as mulheres, e bendito é o fruto do vosso ventre, Jesus. Santa Maria, Mãe de Deus, rogai por nós, pecadores, agora e na hora de nossa morte. Amém, Nossa Senhora. Obrigado por tantas graças recebidas. Mãe, continue a interceder por nós, Nossa Senhora Aparecida, padroeira do Brasil. Continue a interceder pela nossa nação, por todos os governantes, as autoridades constituídas. Continue a interceder pelos bispos, padres, pelos leigos, pela igreja aqui no Brasil. Nossa Senhora Aparecida, junto a Jesus, seja nossa contínua e permanente intercessora nas nossas necessidades, principalmente neste ano de eleição. O Senhor esteja convosco, Ele está no meio de nós. Por intercessão de Nossa Senhora São Pio de Pietrelcina, nos méritos das santas chagas, abençoe, Senhor, a água, a roupa dos enfermos, as fotos de família. Você escutou a filha de Deus. Ela deu de beber a água e o marido parou de fumar. Faça isso. Acredite nesses sacramentais. Em nome do Pai, do Filho e do Espírito Santo. Amém. E eu me despeço. Manda teus anjos sobre nós.

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2: 11:30.
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0: bate palma aí. Oh, meu Deus do céu.
1: Como é que não dá sede umas modas dessas, mano?
0: Meu copo já foi.
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12: Amor, há momentos em que temos que dizer um para o outro.
13: Decida.

0: Gente, muito obrigado. Vocês.
1: Toda a minha reverência. Seu milionário, eu tô emocionado.
0: Obrigado, digo eu.
1: Que coisa linda. Obrigada de coração.
0: Sucesso.
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1: O anjo do Senhor anunciou a Maria e ela concebeu pelo Espírito Santo. Ave Maria, cheia de graça, o Senhor é convosco. Bendita sois vós entre as mulheres. Bendito é o fruto do vosso ventre, Jesus. Santa Maria, Mãe de Deus, rogai por nós, pecadores, agora e na hora de nossa morte. Amém. Eis aqui a serva do Senhor. Faça-se em mim segundo a vossa vontade. Ave Maria, cheia de graça, o Senhor é convosco. Bendita sois vós entre as mulheres, e bendito é o fruto do vosso ventre, Jesus. Santa Maria, Mãe de Deus, rogai por nós, pecadores, agora e na hora de nossa morte. Amém. E o Verbo divino se fez carne e habitou entre nós. Ave Maria, cheia de graça, o Senhor é convosco. Bendita sois vós entre as mulheres, e bendito é o fruto do vosso ventre, Jesus. Santa Maria, Mãe de Deus, rogai por nós, pecadores, agora e na hora de nossa morte. Amém. Oremos. Infundi, Senhor, e vos rogamos a vossa graça em nossos corações, para que pela anunciação do anjo, conhecemos a encarnação de Cristo, vosso Filho, pela sua paixão e morte na cruz, sejamos conduzidos à glória da ressurreição. Por nosso Senhor Jesus Cristo, vosso Filho, na unidade do Espírito Santo. Amém.
0: Meio-dia. 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

0: Vou ficando por aqui com o Brasil Sertanejo. Obrigada pelo carinho da sua audiência, sua companhia, sua participação. Na sequência tem Radar Santa Cruz, com produção e apresentação de Gilberto Santos. Até a próxima!
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0: voz à população, informação com responsabilidade aqui na número 1. São 12 horas mais 32 minutos. Hoje é quarta-feira, 14 de outubro de 2026. Prazer, eu sou Gilberto Santos. Obrigado pelo prestígio e pela confiança de sempre. Já trazemos a primeira notícia de hoje aqui no Radar Santa Cruz. Quando o medidor de energia apresenta necessidade de modernização ou substituição em função da sua vida útil. E a gente conversa com o representante da CEMIG. Acompanhe a matéria.
1: 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Quando o medidor de energia apresenta necessidade de modernização ou substituição em função da sua vida útil, muitos consumidores ficam em dúvida sobre quem deve providenciar a troca e se haverá algum custo. E quem destaca pra gente, traz todos os detalhes, é Demétrios Benício de Freitas, supervisor do sistema elétrico da CEMIG.
2: O medidor de energia instalado nas residências e estabelecimentos pertence à CEMIG e, por isso, qualquer manutenção ou substituição do equipamento deve ser realizada exclusivamente pela companhia. A troca pode acontecer sem custos para o cliente quando o medidor apresentar defeito, desgaste natural, falha de funcionamento ou ainda quando há necessidade de modernização dos equipamentos utilizados pela distribuidora. É importante lembrar que o cliente nunca deve tentar abrir, retirar, consertar ou romper os lacres do medidor. Além do risco de acidente, qualquer intervenção não autorizada pode comprometer a medição e configurar uma irregularidade. Se perceber algum problema ou anormalidade no medidor, o consumidor deve procurar a CEMIG pelo telefone 116, pelo aplicativo CEMIG Atende ou pelo portal cemig.com.br. A orientação é simples. Identificou algum problema no medidor? Não mexa no equipamento. Acione a CEMIG para que a avaliação seja feita de forma segura e adequada.
1: Eu conversei com Demétrios Benício de Freitas, supervisor do sistema elétrico da CEMIG. Repórter Gilberto Santos.
3: O Valdeir, aqui, que é o diretor aqui da Vila Santana, ele fala conosco, a vila hoje tem pessoas abrigadas aqui de 55 a 108 anos, são vários idosos, né? E sempre a comunidade fazendo um trabalho social contribui bastante.
4: A gente vem buscando ao longo do tempo, né, do nosso estado aqui, fazer uma interação com a comunidade, né? Então, por isso é muito importante, além do agradecimento o pessoal, a professora Ana, os alunos da Alfa, por estarem aqui hoje fazendo essas atividades, de uma interação, conhecimento desse público jovem da realidade do Lar dos Veninhos. A gente já tem um novo evento também programado com a Escola Ramiro Pereira para que traga os alunos, né? A professora Cinha já trouxe os alunos dela aqui e essa interação entre a juventude e a pessoa idosa é muito importante também para que a comunidade sinta o quão é complexo lidar com o público idoso, mas também quanto é gratificante fazer esse processo.
3: Até que esse trabalho aí tem uma base excelente, porque de repente o aluno da escola que chegar por aqui, ele tem a vovó, o vovô, alguns já têm os pais que são idosos, né? E as dicas que eles fazem aqui nas palestras, com certeza vão contribuir para aquele aluno, aquele menino, aquela menina, ter essa ciência que tem que ter um cuidado especial com a pessoa idosa.
4: Pois é, Alberto, isso é uma preocupação nossa, que a gente participa dos conselhos municipais também, né? Tanto saúde social como o conselho do idoso, de estar levando essa situação, porque é muito difícil também para a família que tem o idoso, principalmente aqui. Nós temos alguns, quase 10 pacientes idosos com Alzheimer, né? Então é muito difícil para a família, a gente passa a entender melhor a família e as pessoas estando aqui hoje, profissionais, né? Do serviço social, eles vão estar vendo na prática como que é a lida diária com esse público.
3: Ô Valdeir, você tem uma equipe com quantos funcionários aí, entre homens e mulheres, para cuidar deles?
4: Hoje nós somos 30 31 funcionários no total, né? São 25 cuidadores, são 6 técnicos e tem a equipe multiprofissional, né? Que é formada por nutricionista, psicólogo, fisioterapeuta.

0: Assistente social e farmacêutico. A enfermagem é profissional de enfermagem, é cedido pelo município.
1: Finalizando com você, quais os tipos de colaborações que são úteis para a Vila Santana, tanto com relação à mão de obra como algum produto, algum objeto?
0: Ô Alberto, aqui o gasto nosso é muito grande, praticamente em todas as áreas, né? Questão de higiene pessoal, alimentação, manutenção em geral. Então, sempre a gente, ontem mesmo eu vi, muito interessante a gente ver, uma pessoa trouxe uma abóbora. Isso é muito importante pra gente, né? Porque a gente nem divulga ações, porque tem gente que doa mais, outros que doam menos, mas o importante é a doação, é a vontade, é trazer de coração a sua doação. Uma pessoa pega lá da feira uma abóbora e vem e doa pra gente, às vezes um pé de alface. Isso faz o dia a dia da associação. São muitas doações, o pessoal que doa banana é muito importante para a diversidade, e sempre que está chegando alguma doação, por isso que a gente tem a nutricionista, né, e o pessoal da cozinha muito bem preparado para poder estar adaptando o cardápio no dia a dia de acordo com as doações. Mas o mais importante talvez de tudo, o Alberto, é a doação da voluntária que vem aqui para fazer um bate-papo com os idosos, para conversar com o cuidador, para dar um ânimo pro cuidador, porque no dia a dia essa atividade é muito pesada realmente para os nossos profissionais. São hoje 56 idosos internos, né? Todo dia muda, né? Um dia mais, outro dia menos, mas isso traz um desgaste psicológico muito grande pro cuidador, e no dia a dia tá sentindo os efeitos da idade mesmo, né? Que todo dia um tá com a pressão muito alterada, outro dia tá com glicose muito alterada, outro dia ele está muito nervoso. Então, uns altos e baixos que os cuidadores têm com esse público. Então, a participação hoje que vem, essa quantidade de alunos e tal, e de pessoas também da sociedade, acaba trazendo um momento também de mais lúdico, que ajuda também aos profissionais a lidarem com o dia a dia da rotina da instituição.
1: Ouvimos o Aldeir, diretor aqui da Vila Santana, Lar dos Velhinhos, as suas considerações?
0: É agradecer você, Alberto, a Rádio Santa Cruz, tá sempre presente aqui com a gente, levando a motivação. Agradecer também aí a Prefeitura Municipal de Jequitinhonha, todos os setores, né? Não dá pra gente setorizar, tem uns setores que a gente depende mais, outros depende menos, mas a gente vem sempre recebendo essa ajuda, e através da emenda do doutor Jean Freire, agora nós vamos fazer o muro, nós vamos marcar pra gente conversar só sobre esse assunto um dia, viu?
1: Reportagem Alberto Pereira.
2: É o nosso Radar Santa Cruz liderando a audiência, obrigado pela confiança e credibilidade. São 12:40, vamos falar de direitos, tirar suas dúvidas com ela, doutora Poliana Pereira, advogada atuante nos vales do Jequitinhonha e Mucuri com os temas jurídicos. Boa tarde, doutora Poliana.
3: Boa tarde, Roberto Santos, boa tarde, ouvintes do Radar Santa Cruz, como vocês estão? Espero que muito bem. Hoje eu trago uma informação importante para os alunos que estão pagando o FIES, financiamento estudantil. Existem alguns estudantes, ou maioria deles, que contrataram o FIES para estudar e que hoje estão pagando, né, este FIES, esse financiamento estudantil, que tem direito a fazer uma revisão do contrato com a redução aí das parcelas, a redução do saldo devedor, em alguns casos restituição de valor pago e, enfim, o que precisa ser analisado, né, é procurar aí um advogado, uma advogada que atue nessa área, para que avalie de perto aí seu contrato e saiba se você se enquadra nos critérios e ajuize a ação. Muitos já têm conseguido, né? A jurisprudência, ela já é consolidada no sentido de que os juros, eles não podem ser capitalizados, e isso tem um efeito bastante positivo, né? Além de outros fundamentos aí para a questão da revisional, sim, do contrato. Então, a dica é, se você está pagando o FIES, é procurar um advogado ou uma advogada que possa te ajudar e avaliar seu caso. E por hoje nós ficamos por aqui, amanhã nós estaremos de volta. Abraços, meu amigo Gilberto Santos, abraço a todos os ouvintes do Radar Santa Cruz. Meu telefone WhatsApp é 31 98695 1683. Me sigam lá no Instagram, arroba Poliana Pereira ADV. Tenham todos uma excelente tarde e até amanhã.
2: Abraços, doutora Poliana Pereira, ela que é advogada atuante nos vales do Jequitinhonha e Mucuri, que volta comigo amanhã aqui no Radar Santa Cruz. São 12 horas, mais 43 minutos. Se é notícia, é por aqui no Radar Santa Cruz. Acionamos o nosso correspondente direto da capital mineira, direto do Poder Legislativo do Estado de Minas Gerais. Acionamos o repórter Arleison Roberto. Alô, Arleison, boa tarde para você. Um forte abraço, uma ótima quarta-feira.
4: Olá, Gilberto Santos, boa tarde para você. Um abraço, uma ótima quarta-feira, meio de semana. Um abraço ao ouvinte ligado acompanhando o Radar Santa Cruz em toda a região. Olha só, a Assembleia de Minas informa o seguinte: o processo de transição entre governos em Minas avança com a realização das primeiras reuniões entre os gestores das secretarias. Essa é uma etapa fundamental para garantir a continuidade dos serviços públicos prestados à população. As informações com Graziele Mendes.
5: A transição do governo atual para o eleito no estado também é importante para a transparência na passagem de bastão da administração pública. O atual chefe do executivo, Matheus Simões, do PSD, convocou os dirigentes de todas as pastas governamentais para organizar o fluxo de repasse de informações à equipe do governador eleito, Cleitinho Azevedo, do Republicanos. Esse trabalho envolve o mapeamento detalhado de projetos em andamento, a revisão de contratos vigentes e o diagnóstico da situação fiscal e financeira de Minas Gerais. Na abertura desses trabalhos, o governador Matheus Simões informou que já vai entregar a nomeação dos servidores excedentes aprovados no concurso para a segurança pública.
6: Eu estou nomeando todos os excedentes de todos os concursos da segurança pública em vigor, para que a gente não tenha também nenhum trauma na virada de ano. Então, todos os excedentes dos concursos da Polícia Penal, da Polícia Civil serão nomeados. Acho que no caso dos bombeiros da Polícia Militar, acho que não há excedentes pendentes. Também teremos a abertura de um novo concurso público da Polícia Civil para novos 3 mil policiais civis, porque esse era um compromisso meu durante a campanha. E não tem nenhum motivo para eu não fazer esse ato.
5: A transmissão sistemática de dados entre a atual gestão e os integrantes da futura equipe de governo é crucial para evitar descontinuidade de ações essenciais em áreas sensíveis como saúde, educação, transporte e segurança pública. O governador afirmou ainda que vai tentar resolver pendências financeiras da atual gestão.
6: Nós temos o desafio de tentar antecipar a liquidação de débitos correntes que a gente paga parcelados. Porque como são obrigações desse governo, então, para a gente fazer uma análise de fluxo de caixa, se a gente consegue no começo do ano antecipar o pagamento das verbas do acordo da saúde e outras verbas que a gente eventualmente vinha pagando parcelada para acomodar o nosso fluxo. Se tiver o fluxo de caixa, eu preferi que a gente pagasse para a gente entregar para o próximo governo um caixa o mais limpo possível de dívidas.
5: Segundo ele, todas as reuniões de transição vão ser abertas e transmitidas ao público para ampliar a transparência do processo.
4: Nesse encontro, Matheus Simões, que é servidor concursado da Assembleia Legislativa de Minas Gerais, afirmou que, ao deixar o governo, também vai encerrar sua carreira política. Mais informações sobre essa e outras notícias da Assembleia no portal almg.gov.br. Da Assembleia Legislativa em Belo Horizonte, repórter Arleison Roberto para o Radar Santa Cruz. Segue você, Gilberto.
2: Abraços, Arleison Roberto. Segue eu por aqui com o nosso Radar Santa Cruz, o nosso noticiário dos vales. 12 horas mais 47 minutos. A seguir, no próximo bloco, trazemos a agenda dos candidatos à presidência da República para hoje. A seguir aqui na número 1, permaneça comigo.
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10: 12:49.
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2: Seja bem-vindo, seja bem-vinda. Estou de volta com o nosso Radar Santa Cruz, o nosso informativo dos vales. São 12:51. Trazemos a agenda dos candidatos à presidência da República para hoje, dia 14. Acompanhe. 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
19: Nesta terça-feira, o candidato Flávio Bolsonaro, do PL, recebeu apoio de 16 diretórios do MDB.
20: Em entrevista coletiva após encontro com o presidente do partido, Baleia Rossi, declarou que vai votar pelo fim da escala 6-1.
21: A minha posição sobre a 6-1 foi o que eu rodei o Brasil. Eu ouvi da maioria dos trabalhadores que querem o fim dessa escala engessada. Eu gostaria que ela fosse ainda mais aprimorada, mas o que está na mesa é o fim da 6-1, vamos votar a favor dela. Eu gostaria de dar ainda mais direito para os trabalhadores, né, com todos os direitos constitucionais deles são garantidos pela Constituição, ninguém toca, isso é sagrado, mas tem situações que aí vai a própria regulamentação é que vai ter que discutir isso e o Congresso vai discutir, não vai ser mais o presidente da República, né?
20: Nesta quarta-feira, às 15h, Flávio Bolsonaro visita a comunidade do Sarandi, na região do Dique, em Porto Alegre. E às 17h faz comício no Centro Histórico de Porto Alegre. O candidato à reeleição, presidente Luiz Inácio Lula da Silva, anunciou nesta terça-feira o Prospera MEI, um conjunto de medidas que prevê alívio de dívidas, redução de burocracia, novas oportunidades de contratação pelo poder público e ampliação das possibilidades de faturamento e investimento de microempreendedores individuais.
22: Quando você está numa fábrica trabalhando, que você ganha um bom salário, você tem estabilidade, você quer ficar numa fábrica. Ninguém quer deixar a Petrobras para ser um microempreendedor. A pessoa quer ficar na Petrobras, que é uma empresa que paga um salário bom. Banco do Brasil, Caixa Econômica Federal, algumas empresas públicas e alguns cargos de carreira. Mas, no máximo, todo mundo tem vontade de empreender, trabalhar por conta própria, sobrar mais tempo, cuidar da família. E é isso que eu acho que o MEI significa na vida das mulheres e dos homens desse país. Eu quero ter uma chance. E a chance que tem que me dar é o Estado de facilitar para que eu tenha o acesso de ter o meu primeiro negócio.
20: O presidente Lula também anunciou nesta terça-feira o PED MEI Universitário a partir de 2027. A proposta estende ao ensino superior a estratégia adotada pelo governo federal para combater a evasão escolar no ensino médio.
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2: Chegando às últimas do esporte, vitória da superação. Vasco vence o Boca Juniors com 1-1. Quem destaca pra gente o esporte é a repórter Daniele Esperon.
24: O Vasco deu um passo importante rumo à final da Copa Sul-Americana. Jogando em La Bombonera, venceu o Boca Juniors pelo placar de 1-0. O detalhe que foi com um jogador a menos por boa parte do segundo tempo. Andrés Gómez foi expulso aos 18 minutos da segunda etapa. O gol brasileiro foi marcado pelo atacante Adson, que falou da importância do resultado e da dificuldade de jogar na Argentina.
25: A gente fez o que o professor pediu para a gente fazer. Sabíamos da dificuldade que ia ser esse jogo. O time do Boca é um time muito qualificado. Acho que esses jogos de Sul-Americana, qualquer erro fatal, mas estou muito feliz com o resultado, estou muito feliz com o desempenho da equipe também. Mas sabemos que ainda tem mais um jogo, agora é continuar trabalhando para que a gente possa sair com essa classificação.
24: Com esse resultado, o Vasco joga na semana que vem pelo empate. 0-0 classifica o time brasileiro. O Boca Juniors vai precisar, então, vencer no Brasil. E nesta quarta-feira tem o outro jogo da semifinal da Sul-Americana. Atlético Mineiro e Montevideo City Torque do Uruguai. O jogo acontece na Arena MRV, às 19h. Agência Rádio Web com informações da Copa Sul-Americana, Daniela Esperon.
2: Trazemos a previsão do tempo.
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27: Nesta quarta-feira, a atuação de ventos, juntamente com o aquecimento pela manhã, deixam o tempo bastante instável em grande parte de Minas Gerais, favorecendo a ocorrência de pancadas de chuva na maioria das regiões. A nebulosidade aumenta ao longo do dia, mas as temperaturas seguem elevadas. As pancadas podem ser pontualmente fortes e até granizo em pontos isolados. Céu parcialmente nublado com pancadas de chuva no Triângulo Mineiro, Alto Paranaíba, Oeste, Sul-Sudoeste, Campo das Vertentes e Zona da Mata. Céu claro a parcialmente nublado com pancadas de chuva no Noroeste, Norte, Central Mineira e Metropolitana. Demais regiões, céu claro a parcialmente nublado com chuva isolada. BH terá um dia de céu claro a parcialmente nublado com temperatura elevada pela manhã e tempo seco. Há previsão de pancadas de chuva a partir da tarde. A temperatura máxima aqui na capital deve chegar aos 34 graus. Dos estúdios da Rádio Itatiaia em Belo Horizonte para a Rede Itaçati, repórter Aline Neves.
2: Agora em Jequitinhonha, Minas Gerais, são 12 horas mais 58 minutos. Ponto final no nosso Radar Santa Cruz, que estará de volta amanhã ao 12:30. Obrigado pelo prestígio e pela credibilidade de sempre. Permaneça comigo. Eu volto após os classificados com Conexão Santa Cruz e a sua participação. Hoje estarei sorteando para você um boné lindíssimo dos 55 anos da Rádio Santa Cruz e também Robson Planejados, 30 anos. Continue comigo na Mais Ouvida.
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7: Santa Cruz FM, são 55 anos de música, jornalismo, fé e missão e claro, você fazendo parte dessa história bonita. Bom demais ter você comigo, é o nosso Conexão Santa Cruz e a sua participação. Hoje é quarta-feira, dia 14 de outubro de 2026, hoje dia do meteorologista. A igreja celebra São Calixto e a lua é nova. E aí, tudo jóia? Tudo legal por aí? Tudo bem com você? Tudo certinho? Você passou bem de ontem? Espero que sim. Eu, Gilberto Santos, eu tô bom que chega.
8: Gilberto Santos, eu tô bom que chega.
7: Eu tô bom que chega. Vem comigo até as 3 da tarde com muita música bonita e a sua participação. Vem comigo que você se dá bem. Hoje você concorre a um boné branco lindíssimo dos 55 anos da Rádio Santa Cruz e também Robson Planejados, 30 anos realizando sonhos. Daqui a pouquinho estarei sorteando para você, estarei alterando a música e você vai dizer para mim qual o nome da música aqui na Mais Ouvida. Iniciamos bem a nossa tarde gostosa com o som do Tompete aqui na Mais Ouvida. Boa tarde, com alegria. 1:05 aqui na Voz dos Vales.

0: Bom demais ter você comigo aqui na número 1 Topete. Tem músicas para todos os gostos aqui no Conexão Santa Cruz, agora 1:09.
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0: Santa Cruz FM, sua rádio, sua música gostosa de se ouvir. 1:09 é a nossa Rua do Sucesso, a Rua do Sucesso que tem um patrocínio do supermercado Pais e Filhos daqui de Jequitinhonha, onde você encontra ofertas e mais ofertas todos os dias, cliente amigo. 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Já trazemos Alberto Ferreira com a primeira Rua do Sucesso. Chega mais, Alberto. Boa tarde.
3: Gilberto Santos, boa tarde. O Russo do Franco Duarte, comunidade que fica próximo de Itaubi, aqui em Jequitinhonha. Ô Russo, a música hoje é com o conterrâneo seu, né? Seu amigo.
4: É pro meu amigo Dezinho Balanço, né? E mandar pra todo mundo do assentamento Franco Duarte, nossos amigos de Joaíma, né? E todos os vizinhos ali, nossa cidade, Deia, que é irmã do nosso Dezinho. É isso aí, abraço pra todos, viu?
3: Beleza, Gilberto Santos, nós vamos tocar Dezinho Balanço, Fio de Cabelo, viu?
4: Fio de Cabelo, muito bem, viu? Obrigado.
3: Ele canta essa música bem demais.
4: Canta, esse cara é o nosso.
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0: Santa Cruz FM, sua rádio, sua música. Aqui o ouvinte pede, a gente toca na número 1, 1:12.

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1: Santa Cruz FM, sua rádio, sua música. Já, qual é a música? Eu quero saber o nome da música daqui a pouquinho. Estarei tocando para você a música alterada. Agora 1:19, bom demais ter você comigo. É a nossa Rua do Sucesso, a Rua do Sucesso, que tem oferecimento do supermercado Pais e Filhos, que traz promoções e mais promoções para você, cliente amigo. 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De volta, Alberto Ferreira.
2: Gilberto Santos, de volta com a Vanusa da Ilha do Pão. Tudo bem contigo, Vanusa?
3: Tudo bem, Alberto. Sol muito quente, mas tá bom.
2: Tá bom que chega, né? É coisa de Deus, né? A música que você gostaria?
3: Eu gostaria de ouvir Couro de Boi.
2: Couro de Boi, nós temos ela com vários intérpretes. Gilberto vai escolher a música e você dedica pra quem?
3: Pro pessoal da Ilha do Pão, do Paraterra, Mumbuca, todas as comunidades onde, né, chega a Rádio Santa Cruz.
2: Brasil e o mundo.
3: Isso aí.
2: Beleza, a Vanusa falou comigo aqui, essa simpatia de pessoa lá da Ilha do Pão, viu, Gilberto? 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
2: Santa Cruz FM, aqui o sucesso é você. Bom demais ter você comigo agora, 1:33. Tá valendo o boné a partir de agora. Um boné branco bonito dos 55 anos da Rádio Santa Cruz e Robson Móveis Planejados, 30 anos. Vou tocar para você a música. O cantor, nós já demos a dica, é Bruno e Marrone. Eu quero saber qual o nome da música. Tá valendo um boné a partir de agora. Música alterada para você acertar qual o nome da música. O cantor é Bruno e Marrone.

Qual é a música? Tá valendo um boné bonito dos 55 anos da Rádio Santa Cruz. O cantor é Bruno e Marrone. Qual o nome da música? Pode mandar o seu áudio aqui e participar comigo ao vivo para você concorrer a esse boné belíssimo.

Agora 1h35, daqui a pouco eu volto com a música alterada para você participar e ganhar este lindo boné aqui na Rádio Santa Cruz. Agora 1h35, tem músicas para todos os gostos e a sua participação.

0: Santa Cruz FM, sua rádio, sua música. Quero dar um boné pra você. Qual o nome da música? Agora 1:38. Tem ouvinte com a gente, Catarina. Boa tarde, Catarina. Qual o nome da música?
1: Gilberto Santos, boa tarde. Essa música aí, de Bruno Marrone. Eu acho que é Chora as Rosas, né?
0: Acertou!
1: E aqui que fala Catarina de Santa Luzia. Gostaria de ouvir uma música aí. Para minha consciência, com os meus filhos. A música é Léo Magalhães, Outra Vez na Estrada. E para minha consciência, com meus filhos, meus netos. E para meu namorado no Vaticano. Para todos vocês, uma boa tarde com Deus, tchau.
0: Valeu, Catarina, acertou. Choram as Rosas. Catarina ganhou o boné dos 55 anos da Rádio Santa Cruz. E Robson, planejados 30 anos. A música é essa aqui, ó. Choram as Rosas. Parabéns, Catarina. Só passar aqui na Rádio Santa Cruz para pegar o seu boné. Parabéns, parabéns. Catarina do Santa Luzia, vencedora, ganhadora do boné aqui dos 55 anos da Rádio Santa Cruz.

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7: Agora 1h47, tem ouvinte com a gente curtindo a número 1. Hilda, lá de Almenara, tá ligadinha, boa tarde, potência.
8: Roberto Santos, aqui é Hilda de Almenara, tô aqui na escuta do programa. Eu queria a música com o pai Alessandro Campos, Maria Passa na Frente. Crescer para meus filhos, minhas filhas, para todos vocês aí da rádio.
7: Obrigado.
8: E você. Fica com Deus. Uma boa tarde.
7: Valeu. Obrigado pela interação, Hilda de Almenara, tá todo mundo curtindo a número 1, nosso Conexão Santa Cruz, abraçar a galera bonita ouvindo a gente aqui em Jequitinhonha, lá na Dedé Autoelétrica, Dan, Arthur, Pedro, Dedé, Gal, tá todo mundo curtindo a número 1, onde quer que você esteja, você está muito bem sintonizado. 1h48, Maria Passa à Frente. Boa tarde, com alegria.
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0: Santa Cruz FM, Maria passa à frente, Léo Magalhães na número 1, ligou, trocou.
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5: 14h02.
6: O Senado Federal pode votar nesta quarta-feira a proposta que acaba com a escala de trabalho 6x1. Essa expectativa ganhou mais força depois que o senador e candidato à presidência da República, Flávio Bolsonaro, sinalizou que votará a favor da mudança. O PL deve deixar a bancada livre para votar como quiser. Nesta terça-feira, os senadores realizaram a 4ª sessão de discussão. A 5ª e última etapa está prevista para esta quarta, antes da votação em primeiro turno. A líder do governo no Senado, Tereza Leitão, do PT de Pernambuco, afirmou que a redução da jornada não é uma pauta partidária e nem eleitoral.
7: Com a força da legitimidade do voto suprapartidário com que essa PEC chegou aqui, nada mais razoável do que a gente amanhã coroar esse processo de debate, do que amanhã a gente aprovar essa PEC.
6: A proposta reduz gradualmente a jornada máxima de 44 para 40 horas semanais, garantindo assim 2 dias de descanso remunerado e proíbe a redução de salários. O senador Flávio Bolsonaro, do PL do Rio de Janeiro, que disputa a presidência da República, sinalizou que vai votar favoravelmente a proposta, isso depois de críticas à tramitação durante o período eleitoral.
8: Eu estou rodando o Brasil, a maioria dos trabalhadores brasileiros querem o fim da 6x1, então eu vou votar a favor do fim da 6x1, só que a gente defende algo ainda melhor sempre. Eu queria que tivesse liberdade para o trabalhador montar seu jornal de trabalho.
6: A declaração foi recebida com ironia por integrantes do governo que vinham cobrando um posicionamento do candidato do PL. O presidente Lula, candidato à reeleição, também ironizou a manifestação do adversário.
9: E parece que depois de todas as manifestações da rua dentro do Brasil, o partido do PL resolveu votar o fim da escala 6x1. Se todo o mal que eu causar a esse país for fazer a direita avançar, eu vou continuar fazendo isso.
6: O governo articula um calendário especial para acelerar a tramitação e permitir que esses 2 turnos sejam votados ou mais tardar na quinta-feira. Agência Rádio Web de Brasília, Yuri Hudson.
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19: Santa Cruz FM, aqui o sucesso é você, hora certa, são 2h05. Onde quer que você esteja, você está muito bem sintonizado. Maria da Conceição da Lua Bonita tá ligadinha, boa tarde, Potência.
20: Gilberto Santo, boa tarde, aqui é Maria da Conceição da Lua Bonita. Eu queria uma música, aquela música que fala Constituição Civil, Ofereço para o meu esposo Joaquim, para a Mariazinha lá no Porto Alegre, a Nusa de Vitorino, meu Sila em Valadares, Gildete na Fazenda do Pet e Osmar, com toda a família, para vocês aí na Raida, Joalina, Dourinha, Creuza, Mulher de Deus.
5: Eu vou lutar.
20: Todos que gostar da música, tá? E Leandro de Porto Seguro e Albrenice na Divisa. Todos estão precisando de da música, tá? Pra vocês aí na rádio.
19: Obrigado, Maria da Conceição da Lua Bonita. Tá todo mundo curtindo a número 1. Boa tarde, com alegria.

Santa Cruz FM, sua rádio, sua música, Roberta Miranda, João Gomes e Tarcísio da Acordeon, aqui na Mais Ouvida. São 2:11. Seguimos juntos até às 3 da tarde, por aqui a música não para.

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1: 14 horas e 18 minutos.
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6: Santa Cruz FM, sua rádio, sua música. São 2:20. Atenção, por motivo de força maior, o pastel El Shaddai retornará somente na próxima terça-feira, dia 20, aos atendimentos. 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Tá todo mundo curtindo a número 1. Quem está ligadinha é Maria de Lourdes, lá da comunidade Santa Rosa, no município de Joaíma. Tá ligadinha, tá curtindo o programa. Obrigado pelo prestígio. Oferece a próxima música para sua tia Maria, para suas irmãs Júlia e Luísa, para todos da comunidade Santa Rosa e também para mim. Obrigado, Maria de Lourdes, ouvindo a gente. Abraçar aí, Lourdes, Maria de Lourdes, ouvindo a gente. Alô, Bila, Mariquinha, todo mundo aí na sintonia. Eu toco para você, Robson Santos, Afligido, aqui na Mais Ouvida. Boa tarde, com alegria.
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0: Santa Cruz FM, sua rádio, sua música, Robson Santos e Billy Idol, aqui na Mais Ouvida, permaneça comigo.
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3: 14:30.
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8: Santa Cruz FM, sua rádio, sua música, são 2:37. Abraçar o pessoal bonito ouvindo a gente lá no município de Joaíma, no córrego de Areia. Paz e bem. Você aí no Barro Branco ouvindo a gente. Paz e bem, obrigado pelo prestígio. Cumprimentar a Mangela. Alô, Mangela, meu amigo, aí na fazenda ouvindo a gente. Obrigado por estar com a gente. Abraçar o pessoal na Fazenda Califórnia. Alô, Tony Bodão. Dona Beth tá na sintonia. Tem um vídeo com a gente. Ana Luísa tá ligadinha. Pede uma música com Desejo de Menina. Mel oferece para todos que estão na escuta. Valeu, Ana Luísa. Boa pedida aqui na número 1. Saudades, recordações. São 2:37.

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5: 14:46.
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18: 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Jacinta do Nova Esperança tá ligadinha, tá curtindo o programa. 2:48, Santa Cruz FM. 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

0: 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Bom job, finalizando muito bem o nosso Conexão Santa Cruz de hoje. Obrigado pela interação, pela participação ao vivo. Amanhã tem muito mais e a sua participação. Bem, gente, hein? São 2h54. Valeu pelo carinho de hoje. Amanhã tem muito mais para você. A gente se vê e se fala pelas esquinas da vida. Abraços pra geral e até amanhã. Já já nós vamos ao Santuário da Mãe Aparecida para a consagração de hoje.
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consagração de hoje da Mãe Aparecida, nós dedicamos aos aniversariantes do dia de hoje, em especial Geracina, em especial aqui em Jequitinhonha, Geracina Alves Souza, na fazenda Córrego do Bananal, também em Jequitinhonha, Maria do Rosário Souza Macedo Rosária, na rua Antônio Silvério Pereira. Parabéns, feliz aniversário, são os votos de toda a família Rádio Santa Cruz. Amigos que renovaram no nosso clube de amigos: Cíntia Maria de Oliveira, Aparecida Ramos de Oliveira, Maria Tereza Ramos de Jesus, Vera Lúcia Fernandes Viana, Emanuel Rodrigues e Isaura Maria Rodrigues. O nosso muito obrigado, Deus abençoe cada um de vocês, que ingressaram no nosso clube de amigos. E você que ainda não faz parte, vem ingressar no nosso clube de amigos da Rádio Santa Cruz. Fica aqui o convite para você, ouvinte número 1. Os devotos de Nossa Senhora Aparecida estão sintonizados pela fé. Quem pede a intenção da consagração é nosso ouvinte devota de Nossa Senhora Aparecida, da Mãe Aparecida, nosso ouvinte Alzane. Ela pede a intenção da consagração para ela, para toda a sua família e todos que estão sintonizados. Maria da Conceição do Alô Bonita também pede intenção da consagração para ela, para toda a sua família. Silene, da comunidade lá do Carmo, no município de Monte Formoso, pede intenção da consagração para ela, para toda a sua família. Quem pede intenção da consagração é Brígida Maria da Silva, pede oração para a alma de seu esposo, João Bispo dos Santos, para seus netos, filhos, para Ivaneide em Campinas, Poliana, Eliana, Zé Orlando, Eliene família, Paulo Bispo em São Paulo e para todos da Rádio Santa Cruz. A consagração de hoje nós dedicamos aos enfermos do Hospital São Miguel de Jequitinhonha, aos idosos da Vila Santana de Jequitinhonha, de forma especial às crianças do Instituto de Jequitinhonha. Também dedicamos a consagração à Mãe Aparecida de hoje aos irmãos detentos privados de liberdade. Dedicamos também aos enfermos do Hospital Municipal Antônia Grapiúna, lá em Joaíma, aos idosos da Casa de Repouso em Joaíma, lá no Cambalacho. Também oferecemos de forma especial aos enfermos do Hospital Apromif de Felisburgo, aos idosos da Casa de Repouso em Felisburgo. Também dedicamos a consagração à Mãe Aparecida de hoje para os enfermos do Hospital São Vicente de Paula em Águas Formosas e aos enfermos do Hospital Deraldo Guimarães em Almenara. Vamos à casa da Mãe Aparecida para a consagração de hoje.

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0: Em nome do Pai, do Filho e do Espírito Santo.
1: Amém.
0: Louvado seja nosso Senhor Jesus Cristo.
1: Para sempre seja louvado.
0: Salve Maria.
1: Salve Maria.
0: Muito bem-vindos, queridos irmãos e irmãs, aqui no Santuário da Mãe Aparecida. Neste momento estamos aqui na Capela do Santíssimo, rezando a consagração a Nossa Senhora. Esta oração que acompanha a história da Rádio Aparecida, que nos transmite ao vivo neste momento, compartilhando o sinal com mais outras 65 rádios espalhadas pelo Brasil. Dentre essas, nós temos a Rádio Caetité, de Caetité, Bahia, Rádio Difusora de Monte Aprazível, São Paulo, Rádio Difusora AM de Casabranca, São Paulo, Rádio FAPESP, Web Rádio FAPESP, a Rádio Sul Goiana de Quirinópolis, Goiás, Rádio Catedral de Muriaé, Minas Gerais, Rádio Educadora de Coronel Fabriciano, Minas, Rádio Centro Minas de Curvelo, Rádio Diocesana FM de Campanha, Rádio Diocesana de Cachoeiro de Itapemirim. Queridos irmãos e irmãs, além destas, muitas outras emissoras estão conosco neste momento em que renovamos a nossa consagração batismal à Mãe Aparecida. Por isso rezamos. O anjo do Senhor anunciou a Maria.
1: E ela concebeu do Espírito Santo.
0: Ave Maria, cheia de graça, o Senhor é convosco. Bendita sois vós entre as mulheres, e bendito é o fruto do vosso ventre, Jesus.
1: Santa Maria, Mãe de Deus, rogai por nós, pecadores, agora e na hora de nossa morte. Amém.
0: Eis aqui a serva do Senhor.
1: Faça-se em mim segundo a vossa palavra.
0: E o Verbo se fez carne.
1: E habitou entre nós.
0: Rogai por nós, Santa Mãe de Deus.
1: Para que sejamos dignos das promessas de Cristo.
0: Oremos. Infundi, Senhor, vos rogamos, a vossa graça em nossos corações, para que nós que conhecemos pela anunciação do anjo a encarnação de Jesus Cristo, vosso Filho, por sua paixão e morte na cruz, cheguemos à glória da ressurreição, pelo mesmo Cristo nosso Senhor.
1: Amém. Amém.
0: Podemos nos assentar um instante. Queridos irmãos e irmãs, nesse momento em que fazemos a nossa renovação da consagração batismal, vamos meditar a carta de São Paulo aos Gálatas, que é o texto da primeira leitura de hoje. Na carta aos Gálatas, capítulo 5, versículos 18 a 25, São Paulo nos traz um convite a fazer uma revisão profunda sobre a liberdade cristã. É para a liberdade que Cristo Jesus nos libertou. E aprendermos a deixar de viver sob o domínio dos instintos egoístas, das paixões desenfreadas. A vida cristã é um convite para vivermos dando, gerando frutos que agradem, que possibilitam-nos ser continuadores de Deus. Na carta aos Gálatas, São Paulo nos chama a atenção, no capítulo 6, logo na sequência, ele chama a atenção para o seguinte: não ficarmos ou não entrarmos num circuito de vigilância crítica negativa sobre os outros. Não ficarmos criando hábitos de apontar dedo para as falhas. Por quê? Porque embora tenhamos a graça de viver guiados pelo Espírito, somos todos frágeis. Todos nós podemos ter momentos de fraqueza e queda. E aqui na carta aos Gálatas, capítulo 5, ele vai nos falar: deixar-nos conduzir pelo Espírito não é uma questão de regra fria, é simplesmente a liberdade, o amor e o respeito ao sagrado. Isso vai fazer com que a gente não olhe para o outro de maneira não boa, independente de quem seja, de como faça e de como viva. Contrário à liberdade do espírito, contrário à sabedoria, é o perigo do egoísmo, da fraude, de buscar apenas evidências e não experiência de Deus. A fé, ela nos move para que aprendamos a confiar. Antes mesmo que peçamos, o Pai já sabe do que nós precisamos. E quando nós rezamos, a gente abre as portas do coração para receber aquilo que Deus nos tem a oferecer. Se nós somos conscientes dessa grandiosidade de Deus, por que querer que Deus seja do tamanho que nós achamos que ele tenha? Por que pensar que Deus haja só dentro dos esquemas que pensamos que ele age? Por que querer prender Deus dentro de um quadro ou dentro de uma estrutura? A liberdade é o que Deus nos deu. E com esta liberdade, buscando essa firmeza na fé, que nos leva a viver sem cultivar preconceitos, distanciamentos, julgamentos, sem cultivar apontamento de dedos para os outros, vivamos conscientes de que somos todos iguais, frágeis vasos de barro que portamos um tesouro inestimável, que é a graça de Deus. Então, meus queridos e queridas, com esta consciência profunda é que nós rezamos. Quando nós rezamos, não é orgulho, olha só como eu sou bom, como Deus cuida de mim porque eu rezo. Não, é por saber que sem esta profundidade do amor, eu nada sou. Eu nada sou, São Paulo vai dizer em outro momento. Vamos pedir essa graça ao Senhor e ao abençoar esta água que será aspergida, e você que está em casa também conservando a sua água para aspersão e uso, que esta vivência profunda de amor e de humildade seja cultivada por cada um de nós. Oremos. Deus eterno e todo-poderoso, quisestes que pela água, fonte de vida, princípio de purificação, as nossas almas fossem purificadas e recebessem o prêmio da vida eterna. Abençoai esta água para que nos proteja e renovai em nós a fonte de vida de vossa graça, a fim de que nos livre de todos os males e possamos nos aproximar de vós com o coração puro e receber a vossa salvação. Senhor, que esta água recorde a água do nosso batismo como fonte que jorra para a vida eterna, por Cristo nosso Senhor. Amém. E desejando viver nesta água viva e levando esta água viva de Deus para os irmãos e irmãs, renovemos o nosso batismo. Cedamos as mãos para a pequenina imagem de Nossa Senhora Aparecida e a ela nos apresentemos. Ó Maria Santíssima, pelos méritos de nosso Senhor Jesus Cristo, em vossa querida imagem de Aparecida, espalhais inúmeros benefícios sobre todo o Brasil. Eu, embora indigno de pertencer ao número de vossos filhos e filhas, mas cheio do desejo de participar dos benefícios de vossa misericórdia, prostrado a vossos pés, consagro-vos o meu entendimento, para que sempre pense no amor que mereceis. Consagro-vos a minha língua, para que sempre vos louve e propague a vossa devoção. Consagro-vos o meu coração, para que depois de Deus vos ame sobre todas as coisas. Recebei-me, ó Rainha incomparável, vós que o Cristo crucificado deu-nos por mãe, no ditoso número de vossos filhos e filhas. Acolhei-me debaixo de vossa proteção. Socorrei-me em todas as minhas necessidades espirituais e temporais, sobretudo na hora de minha morte. Abençoai-me, ó celestial cooperadora, e com vossa poderosa intercessão, fortalecei-me em minha fraqueza, a fim de que, servindo-vos fielmente nesta vida, possa louvar-vos, amar-vos e dar-vos graças no céu por toda a eternidade. Assim seja.

0: O Senhor esteja convosco.
1: Ele está no meio de nós.
0: Por intercessão de Nossa Senhora Aparecida, Rainha e Padroeira do Brasil, desça sobre vós, as vossas famílias e os vossos projetos a bênção de Deus Todo-Poderoso, Pai, Filho e Espírito Santo.
1: Amém.
0: Amém. Uma boa e abençoada tarde. Ide em paz e o Senhor vos acompanhe. E viva a Senhora Aparecida! Viva! Viva a Rainha e Padroeira do Brasil!
2: Viva!
0: Viva nosso Senhor Jesus Cristo!
2: Viva!
0: Após o canto final, nós fazemos a bênção dos objetos. Aí você pode também ficar aí no seu lugar, a gente vai fazer a aspersão logo depois.

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0: Muito boa tarde para você, meu amigo. Uma ótima tarde para você, meu amigo ouvinte. Começou a tarde nossa. Olha a hora certa para você. 3:20. Hoje é quarta-feira, dia 14 de outubro de 2026. Hoje que é dia do meteorologista, também é dia mundial da normalização, dia nacional da pecuária. E eu quero parabenizar você que faz parte aqui do nosso Clube dos Amigos. Você aí do outro lado do rádio, soprando velinhas. Na data de hoje, eu quero desejar para você aqui muita paz, saúde, felicidades, alegrias mil, tudo de bom para você, muitos e muitos anos de vida para todos os aniversariantes do dia de hoje. E a gente começa bem demais o A Tarde é Nossa, mandando aquele boa tarde mais que especial para você que tá aí acompanhando através do site, através do aplicativo, nas cidades, nos municípios vizinhos, você que tá dando carona aí no seu veículo de passeio, no veículo de trabalho, você que tá aí no local de trabalho, uma ótima tarde para você, tenha um bom trabalho, viu? Boa tarde pros amigos que já estão na sintonia, estavam aguardando o nosso programa começar. Deixar um abraço aqui pra nossa amiga Lindalva Alves de Felisburgo, abração também pro Afrânio Rosenberg lá em Rubim, Preta do Convém Joaim, Melízia na comunidade Quarteirão, Tia Lia em Joaíma, Solanginha de Joaíma, abração também aqui pra Alzeni na Transilvânia, Dona Denise lá no Brejão, seu Gervande no Campo Novo, Robinho no bairro São Geraldo, Gordo da Verdura, meu amigo Pedro Serralheiro, Pedro lá no bairro Nova Esperança, e você que chegou agora, seja muito bem-vindo, muito bem-vinda, é uma alegria enorme ter você aqui conosco, viu? A gente segue junto até logo mais às 5:20 da tarde de hoje. A partir das 5:30 da tarde tem o programa da família, na apresentação do meu amigo Damião Alves. O telefone tá mais que liberado para você ligar, participar e interagir aqui conosco, viu? Lembrando sempre, você que quer participar através da mensagem por áudio, já sabe, mensagens de até 30 segundos é o padrão aqui do nosso programa. Vamos juntos! Para começar bem demais a nossa quarta-feira, vamos trazer ele, é o Alberto Ferreira, é o homem da galinha gorda e a Rua do Sucesso, que tem o oferecimento do supermercado Pais e Filhos, é o dono do menor preço da cidade, Telepizza Bacana, lembrando sempre, a loja abre a partir das 6 da tarde, é lá em Joaíma, é com o amigo Toninho Bacana. 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Esse pessoal todo tá trazendo ele, ele que não é Ave Maria, mas anda sempre cheio de muita graça, de muita alegria, é o cabeça branca mais conhecido do Vale do Jequitinhonha, é o nosso amigo Alberto Ferreira e a nossa primeira Rua do Sucesso de hoje. Alberto, a Rua do Sucesso é com você, meu amigo.
1: Tyson Ribeiro, boa tarde. O Miro, ô Miro, eu tô na sua mira aí pra você pedir uma música na Rua do Sucesso. Tudo bem com o amigo?
2: Tudo bem. Acertou. Eu quero ouvir aí o Rick Renner, Casa de Caboclo, que eu ofereci ao gordo aqui da verdura. Certo. E o funcionário, da Santa Cruz, que sempre nunca deixou na mão.
1: Beleza.
2: Um abração, tudo bem pra vocês.
1: Beleza. Ô, pai, tá muito aí o Miro, na mira dele aqui, pediu uma música, né?
3: Acertou.
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0: Beleza, Alberto, chegando o sucesso com Rick Renner, a música Casa de Caboclo.

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2: 11 horas e 31 minutos.
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11: Boa tarde.
12: Voltamos com A Tarde é Nossa, 3h38. Deixar um abraço aqui pra minha amiga Dalva, lá no São Pedro do Jequitinhonha. Tá aí acompanhando o nosso programa. Quero deixar um abraço também para nossa amiga Marizete, da comunidade Santa Rosa, tá aí acompanhando o nosso programa. Ela, a irmã, estão aí com o rádio ligado, obrigado pelo carinho. Deixar um abraço especial também pro meu amigo Renato Paulista, lá na Avenida Brasil, tá aí acompanhando. Dona Julinha tá aí com o rádio ligado, meu amigo Roberto também está acompanhando o nosso programa. Obrigado pelo carinho da audiência. 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
13: Caixa Ribeiro, já estamos de volta com a nossa rua de sucesso. Ele é neto do João do Churrasco, churrasquinho do Vasco. Como é que é seu nome, garoto?
14: Luiz Fernandes.
13: Ô, Luiz Fernandes, você tem qual idade?
14: Tem 12.
13: Já fala bonito assim, quando crescer vai ser locutor?
14: Eu sei.
13: Não sabe ainda não, né?
14: Não, tá com policial.
13: Mas por enquanto você tá falando.

0: ligado só pra pedir música, né?
1: É.
0: Que música você vai pedir?
1: Amado Batista, capa de revista.
0: Ah, beleza. Manda pro vovô, né?
1: É.
0: Vovô João.
1: Meu vovô João, vó Regina.
0: E mais alguém?
1: Não.
0: Só pra eles mesmo.
1: É.
0: Beleza, tá aí o menino de vô. O menino de vô vai deixar, vovô. Será que o menino de vô vai deixar, vovô? Não vai não, né, garoto?
1: Vou nada.
2: Errou!
0: Não pode deixar não, né?
2: Não pode não.
0: Não vai não, tá? Você não vai não. 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
4: Beleza, Alberto, chegando o sucesso com Amado Batista, participação Simone e Simária, a música Folha Seca.

Voltamos com A Tarde é Nossa, 3:44. Quem está participando aqui com o nosso programa é a nossa amiga ouvinte, a Lucineide. Ela que está pedindo uma música para a Geracina Alves, que hoje está completando mais um ano de vida. Feliz aniversário, dona Geracina. Que Deus abençoe sua vida, ilumine seus caminhos e lhe conceda muita saúde, paz, amor e felicidade. Que o seu dia seja lindo e cheio de alegrias. Ela pede música com a Isadora Pompeu, a canção Bênçãos que não tem fim, a pedido dela, Lucineide, também do Antônio, Robson, Luanderson e Letícia estão aí acompanhando o nosso programa e parabenizando a dona Geracina. E todos nós aqui da Rádio Santa Cruz desejamos para ela muita paz, saúde, felicidades, alegrias mil, tudo de bom para ela, muitos e muitos anos de vida, não só para ela, mas para todos os aniversariantes do dia de hoje, chegando a linda canção da Isadora Pompeu, Bênçãos que não tem fim.

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1: Voltamos com a tarde é nossa, 3 horas e 53 minutos. Daqui a pouquinho tem informação pra você. 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Esse pessoal todo tá trazendo ele, é o Alberto Ferreira e a nossa última rua do sucesso de hoje.
2: Tarso Ribeiro, o moço pediu pra falar na Rua do Sucesso. Como é que é o nome do senhor?
3: Sebastião.
2: Quem é o senhor Sebastião? Tudo bem contigo?
3: Beleza, e com o senhor também?
2: Tudo ótimo. Música, qual que o amigo gostaria?
3: Eu queria a música de Cristiano Neves, Acidente Fatal.
2: Dedica essa música pra quem?
3: Acertou. Eu dedico pra minha esposa Nai, minha filha Valdirene, minha filha Juliana e todos que gostaram da música. E pra você lá na rádio, que vocês é muito nosso amigo.
2: Beleza. Ô, Toninho, ele pediu Cristiano Neves. Pega uma carona aí, manda essa música pra alguém.
4: É mesmo? É
5: o que eu vou pedir, oferecer pra Railda, Débora, Jomário, Rinaldo, Odile, Vanusa e para todos vocês da Rádio Santa Cruz, principalmente pra esse louco tão maravilhoso que tá aqui, Alberto Ferreira, e para a Dona Helena, e Tono, e Tarso, e a mãe de Tarso, que eu esqueci o nome, toda a família.
2: Beleza, tá aí então, Tarso Ribeiro. 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
1: Beleza, Alberto, chegando sucesso, Cristiano Neves, Acidente Fatal. Aquela...

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0: em Belo Horizonte, 27 graus na Itatiaia, umidade relativa do ar 58%, destaque do trânsito.
1: Alerta para o motorista que segue pela BR-356 em direção a Belo Horizonte. No quilômetro 30, na altura do Alphaville, em Nova Lima, parte da rodovia está interditada para a realização de obras. O caminho do motorista apresenta retenções com lentidão de mais de 7 quilômetros. E acaba de ser liberado o trânsito na Avenida Antônio Carlos, no sentido Venda Nova, próximo acesso para a Avenida Abraão Caran. O motorista de um carro perdeu o controle do veículo e atingiu o poste de um radar. Ao menos uma pessoa se feriu e foi encaminhada para uma unidade médica. Direto da Central de Trânsito, Itatiaia MV, Vitor Brandão.
2: Mulher é presa suspeita de jogar ácido no corpo do ex-companheiro e desferir uma facada no pescoço da vítima. O crime foi em Caeté. A vítima, de 24 anos, estava no sítio da família quando foi surpreendida pela ex-companheira. A mulher, que também tem 24 anos, já chega com uma garrafa com ácido. Imagens de circuito interno flagraram a ação criminosa. A vítima corre para a área externa e é seguida pela suspeita, que continua jogando o ácido no corpo do homem. A vítima entra na piscina para se proteger. A mulher então mostra a faca e também entra na piscina e atinge o pescoço da vítima. Ela é contida por testemunhas e a vítima consegue fugir em uma motocicleta. A polícia foi acionada e é a suspeita presa. Segundo a vítima, a ex-companheira não aceita o fim do relacionamento. No último final de semana, a vítima já tinha registrado um boletim de ocorrência contra a mulher, que teria tentado atropelar. Repórter Amanda Antunes.
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0: Do Atlético, Cláudio Rezende.
4: O Galo aposta no fator casa e na força da torcida para empurrar o time nesse duelo contra o Montevideo City Torque. 19h, a bola vai rolar na Arena MRV. O técnico Barba Domingues, sem muito mistério na escalação, deverá confirmar o time no quarteto ofensivo, tendo Bernard, Victor Hugo, Reinier e Coelho. Ideia é fazer um resultado que dá vantagem para que na semana que vem, no Estádio Centenário em Montevideo, o Galo possa carimbar vaga a finalíssima da Sul-Americana. Com o Atlético para a Rede Itatiaia, Cláudio Rezende.
5: O senador Flávio Bolsonaro, do PL do Rio de Janeiro, candidato à presidência da República, quer incluir a redução da maioridade penal de 18 para 16 anos na PEC da Segurança Pública, proposta do governo Lula. Os dois disputam o segundo turno da eleição presidencial. Flávio anunciou nessa quarta-feira, em um vídeo publicado nas redes sociais, que o partido pretende apresentar uma emenda ao texto, cuja votação foi concluída na CCJ do Senado nessa quarta-feira. A discussão em plenário pode começar já na próxima quinta-feira. A iniciativa pressiona Lula a se posicionar sobre uma das principais bandeiras da oposição. Outros senadores, como Sérgio Moro e Jorge Saif, do PL, também defenderam a mudança. A redução da maioridade penal já tramita em uma outra proposta mais avançada na Câmara dos Deputados, mas o texto ainda precisa passar por novas etapas antes de uma votação no plenário da Câmara. De Brasília, Pedro Nascimento.
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0: 16:05.
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4: Voltamos com A Tarde é Nossa, 4:07. Quem tá na sintonia, nossa amiga Marizete da comunidade Santa Rosa, ela tá pedindo uma música com toque 10. Ela pede também para mandar um alô para sua sobrinha Caroline, pro seu sobrinho Gael, pros seus filhos Juan Pablo e João Pedro, lá na comunidade Santa Rosa, também para sua irmã, a Simoninha, que está aí acompanhando o nosso programa, tá pescando com o rádio ligado. Um abraço para você. Vamos mandar para você aqui sucesso com toque 10, a música Sina de Ofélia. Quem também tá participando conosco aqui é a nossa amiga ouvinte, a Nilza, na Fazenda Ferreira. Ela tá pedindo uma música com Henrique Juliano, a canção Obrigado Deus, para sua mãe, a dona Geracina, também para sua filha, a Soraya, que estão aniversariando hoje, desejando a elas toda a felicidade, saúde, paz, alegrias mil. Um abração para você também, Nilza. Obrigado pelo carinho, viu? E a gente parabeniza aqui a dona Geracina, também a sua filha, desejando muita paz, saúde, felicidades, alegrias mil, tudo de bom para elas, muitos e muitos anos de vida, não só para elas, mas para todos os aniversariantes do dia de hoje. Tem também participação aqui no nosso programa, o nosso amigo Maílson da comunidade Santa Rosa, lá no município de Joaíma, tá ouvindo o nosso programa com a família nessa tarde de muito calor, verdade, viu? Tá muito quente hoje, tá pedindo música com o grupo Raça Negra, a música Que Pena, tá oferecendo para todos os ouvintes da Rádio Santa Cruz. Deus abençoe você também, meu amigo Maílson. Abração pra todo mundo na comunidade Santa Rosa. Vamos mandar também o sucesso do grupo Raça Negra pra Dona Dinha, tá aí acompanhando o nosso programa. Abração pra você, Dona Dinha. 4:09.
5: Alexa, toca em cima do Guedes, em cima de Ofélia, por favor, meu amor.

0: 16:19.
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10: Boa tarde, Tyson.
11: Como boa tarde, tá? Minha amiga.
10: Passa a mãozinha pra nós aí, linda. Pode passar chapelão aí, viu?
11: Isso.
10: Pra nós, esse chapelão. Quem estiver ouvindo pra você, pra minha curtição. Um abraço, tudo de bom, meu querido.
11: Abração pra você, Solanjinha. Eu vou mandar pra você aqui na sequência a música Chapeludo, Nando Moreno e Rio Negro e Solimões. Quem tá participando com a gente aqui é a nossa amiga ouvinte, a Larissa, lá do Córrego do Bananal. Ela tá pedindo música com Anderson Freire, a canção Raridade. Ela quer oferecer especialmente pra sua avó, Geracina, lá no Córrego do Bananal, que está aniversariando hoje. Vó, quero dizer que tenho a maior sorte do mundo por ter nascido na sua família e me sinto mais grata ainda por ter chegado como a sua neta. Ter a felicidade de conviver desde o meu nascimento com uma avó tão maravilhosa como você é algo indescritível. Você é a melhor avó que já vi em toda a minha vida e isso não é nenhum exagero. Espero que a felicidade continue ao seu lado para sempre na sua vida. Você tem o poder de transformar tudo em algo muito mais bonito e torço para que possamos comemorar seu aniversário por muitos anos. Aproveite o seu dia recebendo todo o carinho da nossa família. Não se esqueça que você é muito querida e mesmo com toda essa experiência, ainda merece realizar muitos sonhos. Você personifica as melhores formas de afeto que já encontrei na minha vida. Continue espalhando todos esses sentimentos por aí, querida vovó. Tenha um feliz aniversário e alcance os maiores níveis de alegria na sua vida. Parabéns, te amo. Essa é a mensagem da nossa amiga Larissa para sua avó, a dona Geracina, que hoje está completando mais um ano de vida. E todos nós aqui parabenizamos ela, desejamos para ela muita paz, saúde, felicidades, alegrias mil, tudo de bom para ela, muitos e muitos anos de vida, não só para ela, mas para todos os aniversariantes do dia de hoje. Vem chegando o sucesso com o Nando Moreno e a participação de Rio Negro e Solimões, a música Chapeludo, e na sequência tem o Anderson Freire cantando pra gente linda canção, a música Raridade. Lembrando, pessoal, que infelizmente não dá para atender todos os pedidos hoje, o nosso programa finaliza mais cedo, hoje a gente finaliza às 5h20 da tarde, viu? A partir das 5h30 da tarde tem um programa da família na apresentação do amigo Damião Alves. A gente tenta atender o maior número de pedidos possíveis. 5 horas, 4 horas e 26 minutos.

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1: 16:33.
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1: Voltamos com A Tarde é Nossa. Quem tá na sintonia participando com a gente aqui pedindo uma música é nossa amiga Osvaldina da comunidade Transval. Boa tarde, minha amiga.
5: É, Rádio Santa Cruz, boa tarde.
1: Boa tarde.
5: Osvaldina do Transval, tô passando.
1: Pode falar.
5: Pedir uma música. É, Rick e Rene oferecendo para todos do Transvaal, Brejão, Maranhão, minhas irmãs lá na barragem e todos que tiver me escuta, Rick e Rene, filho. E para vocês da Santa Cruz, uma boa tarde para todos. Tchau, obrigado.

0: Abraço pra você, minha amiga. Quem também tá participando conosco é a nossa amiga ouvinte, a Diana, lá do bairro Santa Luzia. Boa tarde, Diana.
1: Oi, Tyson. Boa tarde, tudo bem?
0: Boa tarde.
1: Aqui é Diana, da Santa Luzia. Estou aqui ligadinho, vindo no programa. Manda pra mim a música do Amado Batista, Teimoso Demais. Peço pela minha curtição. Ofereço pra minha mãe, nascida no Bairro Santo Antônio, pra todos os meus irmãos, pra meu esposo Zé Santos, pra todas as minhas cunhadas, pra meu tio Manuel, com a esposa Maria José, pra minha amiga Margarete, pra Valdirene, pra Falo Sem Douglas, aqui no bairro Santa Luzia, e pra Maria das Dores, no bairro São Miguel, Maria da Conceição da Lua Bonita, e pra todos que gostarem da música. Um forte abraço pra você, uma excelente tarde, quarta-feira.
0: Abração pra você também, Diana, obrigado pelo carinho, tá sempre acompanhando o nosso programa. Vem chegando o sucesso com Rick Renner, a música Filha, e na sequência tem o Amado Batista, a canção Teimoso Demais. Daqui a pouquinho tem o nosso Parabéns pra Você, daqui a pouco também tem a última de hoje do nosso programa.

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Atenção, atenção, amigos e amigas, está no ar o nosso momento mais especial do dia. É o quadro que celebra a vida, a amizade e o carinho daqueles que fazem parte da nossa história. Hoje a nossa Rádio Santa Cruz, ela se enche de alegria para celebrar o aniversário dos nossos queridos membros aqui do nosso Clube dos Amigos. Que privilégio é ter vocês aqui conosco, acompanhando, apoiando e fazendo parte desta grande família. Vamos fazer o registro dos amigos que renovaram aqui conosco no nosso Clube de Amigos. Cíntia Maria de Oliveira, Aparecida Ramos de Oliveira, Maria Tereza Ramos de Jesus, Vera Lúcia Fernandes Viana, Manuel Rodrigues e Isaura Maria Rodrigues. Aos amigos que hoje, dia 14 de outubro, celebram o dom da vida, completando mais um ano de vida hoje, dia 14 de outubro, em Jequitinhonha, Geracina Alves Souza, na Fazenda Córrego do Bananal. Maria do Rosário Souza Macedo, popular Rosária, na Rua Antônio Silvério Pereira.

Meus queridos amigos e amigas do nosso Clube de Amigos da Rádio Santa Cruz, hoje é dia de celebrar a vida e agradecer a Deus e espalhar carinho. Queremos deixar um abraço muito especial a todos os nossos amigos e amigas que hoje comemoram mais um ano de vida. Que Deus abençoe cada um de vocês, iluminando seus caminhos, fortalecendo sua saúde e enchendo seus corações de paz, amor e esperança. Que nunca faltem motivos para sorrir, pessoas queridas para compartilhar os bons momentos e fé para enfrentar os desafios da caminhada. Que este novo ciclo seja repleto de bênçãos, realizações e muitos anos de vida. Recebam o nosso carinho, a nossa admiração e os parabéns de toda a família da Rádio Santa Cruz. Um feliz aniversário, que Deus continue cuidando de vocês hoje e sempre. Nesse momento também queremos expressar a nossa mais sincera gratidão a todos os amigos que renovaram a sua participação no nosso querido Clube de Amigos. A vocês que continuam caminhando ao nosso lado e acreditando no nosso trabalho, no trabalho da Rádio Santa Cruz, o nosso muito obrigado. Cada renovação ela representa muito mais do que uma contribuição. Ela representa confiança, carinho, amizade e o desejo de manter viva essa história tão bonita que construímos juntos. Vocês fazem parte da nossa família e é graças a pessoas como vocês que seguimos levando informação, música, alegria, fé e companhia a tantos lares. Que Deus retribua em bênçãos cada gesto de carinho, que nunca falte saúde em seus lares e que a nossa amizade continue firme e fortalecida por muitos e muitos anos. E se você, amigo ouvinte, tem o desejo de ingressar no Clube dos Amigos e não sabe como, pode procurar os nossos representantes. Lá em Joaíma tem a Solanjinha, Dazinho Chaveiro, em Felisburgo tem a Lindalva Alves, aqui em Jequitinhonha tem a Dona Ceiça, que há mais de 30 anos presta serviços à Rádio Santa Cruz, sempre com muito carinho, muito amor, muita dedicação. Pode falar com o Alberto Ferreira pelas ruas da cidade, na feirinha, pode vir nos estúdios da Rádio Santa Cruz, tomar um cafezinho com a gente, conhecer a equipe, conhecer os nossos estúdios. Você que está acompanhando o nosso programa pelo aplicativo, pelo site, você que está morando em outro estado, outra cidade, você que está morando fora do Brasil e tem o desejo de ingressar no Clube dos Amigos, manda mensagem pra gente no 33-3741-1521, pois falta só você aqui, viu? Pra nossa família ficar completa. Aos aniversariantes do dia de hoje, que Deus abençoe cada um de vocês, aos amigos que renovaram, o nosso muito obrigado, que Deus retribua sempre com bênçãos nos seus lares, e a você, amigo ouvinte, que hoje celebra o dom da vida, que Deus abençoe você, sua família, e que a gente deseja para você tudo de bom, um aniversário cheio de paz, de alegria, muita saúde e muito amor. A todos os amigos do clube, aos amigos que hoje completam mais um ano de vida, aos amigos que renovaram, a gente manda essa linda canção com o Padre Marcelo Rossi e a participação de Gustavo Lima, a canção Maria Passa à Frente.

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1: 17 horas.
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9: Voltamos com a tarde nossa, 5 horas e 4 minutos. Deixar um abraço aqui pro seu Adão e família, estão acompanhando o nosso programa lá na rua José Barbosa da Cruz, lá em Felisburgo. Estão sempre ligados aí acompanhando o nosso programa, obrigado pelo carinho. A gente vai mandar para vocês aqui na sequência sucesso com o Zezé de Camargo e Luciano, a música Antes de Voltar para Casa. Mas antes eu tenho um recado para você, viu? Atenção, por motivos de força maior, o Pastel El Shaddai retornará somente na próxima terça-feira, dia 20 de outubro, aos atendimentos, viu? Lembrando que ele não atenderá na quinta nem no sábado desta semana. 5 horas e 5 minutos, chegando sucesso com o Zezé de Camargo e Luciano, a música Antes de Voltar para Casa, e na sequência tem a Clecinha cantando pra gente a música Quando Some. Daqui a pouquinho tem a nossa última de hoje aqui no nosso programa. Daqui a pouco também tem o programa da família.

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13: 17:19.
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21: Voltamos com A Tarde é Nossa, 5 horas e 23 minutos. Programa de hoje já na sua reta final. Eu quero agradecer todas as pessoas que participaram conosco no dia de hoje. Aquelas que não participam, mas estão sempre com o rádio ligado. O meu muito obrigado. Eu agradeço pelo carinho, também pela grande audiência. Desejo para você um excelente fim de tarde, um bom início de noite. Que Deus abençoe você, abençoe toda a sua família. Espero também poder contar com você amanhã, a partir das 3h25 da tarde, com o programa A Tarde é Nossa. Na sequência tem o programa da família, hoje na apresentação do meu amigo Damião Alves. A gente finaliza bem demais o nosso programa de hoje, ao som do padre Reginaldo Manzotti, a música Quem Impedirá. Forte abraço e até amanhã!

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2: 17 horas e 28 minutos.

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5: Olá, ouvintes da Rádio Santa Cruz FM. Esse é o programa Em Sintonia com a Família, um programa que vai ao ar toda quarta-feira a partir das 17h30. Olá, eu sou Damião Alves. Muito boa tarde, meu querido irmão, minha querida irmã. Sejam todos bem-vindos e bem-vindas a este programa. Hoje é quarta-feira, já está no ar a Palavra de Deus. A você da cidade vizinha do Vale de Itiúna, meu abraço, muito boa tarde. A você de Rio do Prado, Rubim, Taubim, Almenara, Mata Verde, Pavão, Santo Antônio do Jacinto, Santa Helena de Minas, meu abraço, muito boa tarde, meus queridos irmãos aí dessa cidade vizinha do Vale de Itiúna. A você também do Vale do Mucuri, Bom Jesus da Vitória, que Deus a proteja vocês, vocês aí de Bertópolis. Um abração para vocês que estão acompanhando a Rádio Santa Cruz FM desde as 5 da manhã, aqui no Vale do Jequitinhonha, Vale do Mucuri. A você também aqui da cidade de Jequitinhonha, meu abraço, muito boa tarde, recebe todo meu abraço. A você também da zona rural que está ouvindo esse programa, você, meu senhor e minha senhora, que está chegando do campo agora, já suado com aquela vontade de ouvir a palavra do Senhor Jesus, muito boa tarde, que Deus esteja na sua companhia. Hoje o tema deste programa está um tema bonito. O tema deste programa vai falar assim: nas minhas horas de tristeza, de angústia, nas minhas aflições, quem é o dono da verdade que venha me consolar? Quando eu estou me sentindo só, é um irmão, ou uma irmã, ou um pai, ou uma companheira, ou um companheiro que vem me ajudar? Essa é uma pergunta que estou deixando aí no ar para você. Veja bem o que essa reflexão vai falar daqui a pouco sobre essa relação entre família com Deus. Vem aí a mensagem de Padre Natalino e eu vou voltar com a oração de Maria.
6: A instituição que declara escancaradamente o amor de Deus é com certeza a família. É a sua casa. É o seu lar. Lugar evidente e certo da manifestação do Divino Pai Eterno, que quer ficar perto de todos nós que somos seus filhos. É feliz quem não troca sua família, que é lugar seguro de encontros verdadeiros e prósperos, por realidades outras que levam brutalmente ao seu esfacelamento. É feliz quem ama este ninho sagrado e mesmo que alce voos longínquos, o carrega como referência certa de unidade e aprendizado.
5: Muito bem, já estamos de volta aí com o programa Em Sintonia com a Família. E eu convido você, meu querido irmão, minha querida irmã, para que você faça essa oração junto comigo agora, a oração de Maria. O anjo do Senhor anunciou a Maria e ela concebeu pelo Espírito Santo. Ave Maria, cheia de graça, o Senhor é convosco. Bendita sois vós entre as mulheres. Bendito é o fruto do vosso ventre, Jesus. Santa Maria.

pecadores. Bendito é o fruto do vosso ventre, Jesus. Santa Maria, Mãe de Deus, rogai por nós, pecadores, agora e na hora da nossa morte. Amém. Glória ao Pai, ao Filho e ao Espírito Santo, assim como era no princípio, agora e sempre. Amém. Ó meu Jesus, perdoai-me, livrai-me do fogo do inferno, levai as almas todas para o céu e socorrei principalmente as que mais precisar da vossa infinita misericórdia. Amém. Que bom nós tivemos na procissão de Nossa Senhora Aparecida, feriado de segunda-feira, muita gente bonita, mas mais bonito nós sentimos com a presença de Nossa Senhora caminhando no meio desta multidão. Aonde Maria, ela está percorrendo no meio de nós para trazer a paz e a esperança de nós viver junto com seu Filho Jesus. Que bom você ter essa confiança no amor de Maria, a você devotos de Nossa Senhora, que faz o seu papel de uma mãe sofredora, que olhe também pelas suas filhas sofredoras aqui na terra. Que Maria concede todas as bênçãos, todas as graças em nossa vida. E ali, assistindo essa missa de segunda-feira, ali deu para eu analisar como Nossa Senhora é bem amada e querida de um Brasil tão complicado, com muitas coisas, através de muita violência, através de muitas coisas que a gente está passando, com uma frase tão difícil no Brasil, mas mesmo assim a nossa mãe Maria, ela intercede as bênçãos e quer proteger os seus filhos e filhas para levar até seu Filho Jesus. Que bom, né, gente? A gente ter este amor por Nossa Senhora. E eu falo que muitas vezes a pessoa que não vai com a presença de Maria, porque às vezes ele não ama a Jesus, ele não tem esse amor com Jesus. Aquele que despreza o amor de Maria, ele também está desprezando a Jesus, porque Maria é a presença marcante na vida da igreja. Maria, ela dá seu sim e ela responde por Jesus. Ela que nos faz levar o dom da sabedoria para que nós possamos um dia entrar no reino da casa do Senhor. Meu querido irmão, voltando aqui a reflexão desta tarde, que fala mais ou menos isto aqui: quando eu estou me sentindo triste, aflito com minha vida, estressados, nas tristezas, na angústia, quem vem me consolar? Quem é o consolador das minhas horas tão difíceis? Minha mãe, meu pai, meu irmão ou uma companheira? Quem será que vem a meu alcance me ajudar? Meu querido irmão, nada mais disso de alguém que vem te ajudar e que vem numa estrada luminosa e abre todos os caminhos da sua vida é Jesus. Jesus, ele está falando por mim, por você. Quando a gente está passando por um problema tão difícil, alguém pode vir falar com você. Jesus envia a um filho, mas um filho concedido, Jesus está ali na presença marcante no rosto dele. Aquele que pratica a caridade, aquele que pratica a sua união com Jesus. E nessas horas vem uma pessoa dedicar todo o seu amor. Nessa reflexão fala: quem vem? Ou um irmão, ou um pai, ou um companheiro? Desde quando ele está com a presença de Jesus? Você já viu por aí alguém que não esteja com a presença de Jesus, que não esteja amando Jesus, que ele vem lhe dar uma mão? Não. Aquele que não está adiante, segurando na mão de Jesus, mas não quer ver seu bem, não quer ver você correndo tudo bem na presença de Jesus, com certeza esse aí vai acabar de te empurrar mais no buraco. Esse aí vai querer estar mais longe de você. Mas quando você tem alguém que tem essa grande relação do amor de Jesus na vida,

dívida? Sim. Esse sim é o que vai chegar na hora da sua aflição, na hora do teu problema, seja na tristeza, na angústia, no choro, no sofrimento, porque Jesus envia um guia para guiar, iluminar a sua vida. E quando alguém, meu querido irmão, minha querida irmã, venha prestigiar, dar o amor de Jesus para mim, para você, Jesus, ele é o primeiro que vem na frente de aquelas pessoas. Quando a gente está com Deus, às vezes quando você passa, não é tão bom você dar um bom dia suave, agradável com a pessoa na rua, a pessoa responde lá no fundo do coração um bom dia e hoje recebe, graças a Deus eu estou bem, porque ele está com Jesus, mesmo que ele passando diante de tantos aflitos, às vezes está com um grande problema lá na sua casa, com família, às vezes um problema com empregado, um problema às vezes até entre vizinho, outras pessoas que às vezes não está relacionando bem, às vezes até com a própria companheira. Mas nunca é tarde para ir, quando ele encontra alguém na rua, ele dizer uma mal palavra, dar um mal bom dia, mas sempre ele dá uma expectativa de colocar Jesus no seu caminho. Eu tenho uma certeza que quando alguém está passando por uma aflição, seja onde ele estiver, no seu trabalho, na sua casa, quando ele sai na rua, que ele começa a desabafar, conversar com as pessoas de bem, parece que o coração dele fica mais aliviado, ele fica mais tranquilo. Porque o que significa isso, meu irmão? Significa o amor que ele encontrou. Às vezes não está faltando esse pouquinho de amor na vida dele, dentro da casa dele. Mas a partir da hora que ele colocou lá o pé para fora, já encontrou alguém lá que vem com o rosto de Jesus na frente, já abraçando você, lhe dando a mão e se fazendo uma nova amizade. Então, se essa nova amizade, ele está abrindo uma porta do caminho, é Jesus abrindo a porta do caminho para você. Através de pessoas, muitas vezes você é uma pessoa que você, às vezes, não tem, às vezes, muita comunicação com Deus. Não tem aquela comunicação, aquele gesto de ir a um domingo na igreja, participar de um culto. Mas através de um convite que uma pessoa lhe faz, fulano, eu sou da igreja, talvez ele possa ser até de outra igreja, ou da católica, evangélica, mas você agradou tanto aquela pessoa, que você vai fazer a vontade. Então Deus fala que nós temos que fazer a vontade. Então Deus tocou naquela pessoa para que você possa interagir junto com ele e aí a casa de Deus. Muitas vezes, meu querido irmão, minha querida irmã, tem pessoas hoje que se tornam ministro, se tornam uma pessoa do bem através de uma palavra de um amigo, de uma amiga, de um companheiro, de uma amizade tão sincera, levando a palavra de Deus. E ele colocou na mente que Deus é quem desabafa a nossa vida. Talvez aquelas palavras, aquela amizade, aquele ato de amizade que aquela pessoa veio falar com você, talvez Jesus estava ali na presença daquela pessoa. Jesus vem no rosto de cada um. Basta nos acreditar e falar como lá diante uma pessoa vai lhe perguntar quando você chegar, seja no seu trabalho, seja na sua casa. Oi, fulano, como foi seu dia hoje? Encontrei um alguém que me deu maior prestígio, conversei tanto, me desabafei e até me fez um convite para ir à igreja e domingo estou indo com ele. Porque o que é isso, meu irmão? Porque Deus tocou naquela pessoa e aquela pessoa, Deus fez ele levar esta palavra amiga para você. Assim como eu estou aqui nos estúdios da Rádio Santa Cruz. Talvez uma palavra dessa aqui simples é um ato de você procurar fazer essa semelhança com Deus, a você procurar ser um comunicador com a palavra de Deus. E o que é um comunicador com a palavra de Deus? É você desabafar aquilo que está te apertando por dentro, aquilo que está te amarrando, aquilo que está te segurando para que você não tenha coragem de ir até uma pessoa se desabafar o que está acontecendo. Muitas vezes, na hora das nossas doenças, na hora da nossa aflição,
nessa reflexão fala: quem é que vem desabafar na hora das minhas tristezas, das minhas angústias, da minha tristeza? É um amigo, um irmão, um pai, um irmão, uma companheira? Sim, bem verdade, estou concluindo que um irmão ou uma irmã, quando ele está com Jesus, Jesus coloca cada uma pessoa que tem um amor do coração para levar essas pessoas que está sentindo oprimido na vida, as pessoas que está decaído lá no fundo do posto, que vai levantar com o amor de Jesus, e que Deus vai louvar, agradecer, e vamos se louvar a Deus por aquilo que aquela pessoa está sentindo. Olha, muitas vezes a gente chega na casa, já tinha o costume de chegar numa casa, e às vezes tem uma pessoa ali que não estava passando bem, mas de repente aquela pessoa começou, eu comecei a conversar com ele, falar até um pouquinho da palavra de Deus, aí a pessoa já me responde: Damião, eu estava aqui tão triste, você parece que foi a pessoa certa que Deus mandou aqui na minha casa, porque eu estava aqui triste, eu estava até me sentindo um pouco agoniado, mas você chegou, tudo agora mudou. Essa pessoa já ficou agradada com essa presença. Levar uma palavra de Deus, uma oração. Nunca é tarde para você levar uma oração na casa de um amigo, quando ele está precisando da presença do Senhor Jesus. E ai, tanta gente por aí, meus ouvintes, que está precisando tanto dessa oportunidade, dessa palavra de Jesus. Aqui mesmo na nossa cidade, em Itiúna, acontece isso, de pessoas estar aí, a gente vê pessoas aí jogadas pelas ruas, no mundo das drogas, no mundo dos vícios da bebida, e às vezes não tem uma pessoa que leva uma palavra amiga de paz e alegria dessas pessoas. Às vezes nós passamos até por pessoas aí que estão com tanto problema, e às vezes nós estamos ali no meio de uma guerra, de tanta aflição, e às vezes nós não temos tempo até de chegar nessas pessoas para levar uma palavra amiga, uma palavra de conforto, de carinho, para que essa pessoa possa entender que Deus é o grande amor da vida dele e da minha vida. Porque sem Deus eu não vivo. Eu vivo através do amor de Jesus. O amor de Jesus que me alimenta todos os dias. Porque se eu estou aqui, estou alimentado por esta palavra que Cristo coloca dentro de mim. E todos os dias e todos os momentos, na hora que a gente levanta, começa a ver ao brilho, ao claro do dia, e seus olhos mansos brilhando para o rosto de Jesus. Não é tão bom se ter Jesus na tua presença? Não é tão bom você acordar pisando o pé direito e dizer: obrigado, Senhor, porque eu estou com o Senhor e vou encerrar o meu dia na tua companhia. Isto é muito bom, meu querido irmão, de nós ouvir a palavra de Deus. Ela é fonte de cura na nossa vida. Ela é uma semente que veio para nascer dentro do nosso coração e transformar a vida do homem, da mulher, do jovem, e transformar os pequeninos para a vida eterna e seus anjos da glória do Senhor Jesus para nós. Isso é tão importante para nós, para que nós possamos conviver no amor, na dignidade, e viver nesta palavra de Cristo, que Cristo é o Rei. Ele veio para nos dar vida, vida em abundância, vida em amor, perseverança, e tudo mais que nós devemos fazer é amar Jesus. Amar Jesus de uma forma melhor, tratar o seu irmão com carinho, sempre dar aquela paz, um abraço e desejar um feliz dia de amor de Jesus na vida de cada um de nós. Meu querido irmão, minha querida irmã, essa foi a reflexão do dia de hoje. Espero que essa reflexão pode estar tocando em cada coração de cada um ouvinte que está neste momento ouvindo esse programa, que o Espírito Santo do Senhor Jesus pode estar tocando em você. Mesmo que nós estamos adiante de tantos problemas, nas dores, nas aflições, mas não deixe Jesus nem por um segundo, não esquece de Jesus, deixa Jesus entrar no seu coração, deixa Jesus fazer moradia,
que o único que pode dar moradia para a nossa vida, para entrar dentro de nós e ser fiel e amar como Ele amou, é Jesus. A casa de Jesus é minha casa. E a minha casa é a casa de Jesus. Vamos ouvir um sucesso aí, eu volto com as orações dos pedidos.

bem, estamos de volta aí com o programa Em Sintonia com a Família. E agora eu vou mandar oração aqui para as pessoas que estão pedindo, que pedem oração direto. É, aqui nós temos oração aqui para Maria da Conceição, lá da Fazenda Lua Bonita. Ó, Dona Maria, muito obrigado por a senhora estar ouvindo esse programa. Que Deus abençoe a senhora e a família. Que Jesus esteja sempre fazendo moradia na sua vida, viu? Também deixo oração para a Bárbara aí, no bairro Vaticano, que é uma grande ouvinte desse programa. Que Deus possa abençoar você e família. Deixo oração também para Dona Hilda aí no Vaticano, e família e sua filha. Que Deus possa abençoar a senhora e Dona Hilda e sua filha no bairro Vaticano. Deixo oração para Lucileia e família, Jasmira Alves, Paulo Roberto, Nicole e Ingris, Dona Lupita, todo o pessoal da Rua João 23, que Deus possa abençoar vocês, que vocês tenham uma noite agradável na graça do Senhor Jesus. Também coloco oração também para Adriano, no bairro Montes Claros, junto com a família e sua esposa Nanda. Que Deus possa abençoar todos vocês. Oração para seu Manel, Dona Isaura, no Nova Esperança, com sua filha Lúcia e seu genro Quinho. Que Deus possa abençoar todos vocês. Deixo oração para Juscelio, mais conhecido Juscelio, da Prefeitura em Joaíma. Oração para Lindalva, em Felisburgo, com seu esposo Divan e seu filho Alfino. Oração para Denaldo.

deixa sua oração também para uma grande amiga minha em Almenar, no bairro Nova Morada Nova. É Sueli, que Deus abençoe você, que Jesus conforte a você em todos os momentos da sua vida e seu esposo e família, viu? Aí em Almenara, Sueli, que Deus lhe abençoe. Deixa oração também para Juliano em Brejão, Fabiana, seu Paulo e todos que nos acompanham. A você também que nos dá carona aí pelo Vale de Tionha, você que está em seu veículo, deixa oração para você. A você também que nos acompanha pelos aplicativos, que Deus também possa estar abençoando você nesta tarde. Eu deixo oração também para seu Anito, do bairro Montes Claro, em família,

0: oração para dona Vilma, que está em recuperação. Que Deus possa abençoar a senhora. Em breve, dona Vilma vai estar aqui de volta, aqui, fazendo parte deste programa. Eu deixo oração também aqui para seu Valdo, aqui no centro, que está acamado, mas que Jesus está sempre presente na vida de seu Valdo. Oração aqui para seu Antônio de Paula, que está ouvindo esse programa. Que Deus abençoe o senhor e seu Antônio. Que Jesus esteja sempre na sua companhia, na vida do senhor e toda a sua família. Vamos fazer a nossa pequena oração, porque essa oração faz bem para a alma e ela é alimento para nos alimentar o nosso espírito, para nós ser forte e correr das tentações dos inimigos. Amém. Pai nosso que estás no céu, santificado seja vosso nome, venha a nós vosso reino, seja feita a vossa vontade, assim na terra como no céu. O pão nosso de cada dia nos dá hoje, perdoai as nossas ofensas, assim como nós perdoamos a quem nos tem ofendido, e não deixeis cair em tentação, mas livrai-nos do mal. Amém. Ave Maria, cheia de graça, o Senhor é convosco. Bendita sois vós entre as mulheres, bendito é o fruto do vosso ventre, Jesus. Santa Maria, Mãe de Deus, rogai por nós, pecadores, agora e na hora de nossa morte. Amém. Essa oração eu rezei a intenção aqui de Tais, aqui que me auxilia todas as quarta-feiras aqui, para que Deus abençoe você, Tais, sua família. Também para Maria Aparecida, lá na Fazenda Lua Bonita, e seu esposo Joaquim, Maria Eduarda. Que Deus possa abençoar vocês, que essa oração esteja na vida de cada um de vocês, que ilumina todos os seus caminhos, que Maria intercede essas bênçãos na vida de cada um de nós. Vamos dar a benção final, que o programa já está encerrando. Tudo que é bom dura pouco. A oração de Jesus está chegando ao final. E que esse final seja feliz para nós no dia de hoje e amanhã e sempre. O Senhor esteja convosco. Ele está no meio de nós. Pela intercessão da Virgem Maria Santíssima. A benção de Deus Todo-Poderoso em nome do Pai, do Filho e do Espírito Santo. Louvado seja nosso Senhor Jesus Cristo, para sempre seja louvado. Amém. Deixe essa oração também para os irmãos lá no bairro Vaticano que estão nos ouvindo. E que vocês tenham uma boa noite na presença do Senhor Jesus. Boa noite e até quarta, se Deus quiser.
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1: 6 horas.
2: O anjo do Senhor anunciou a Maria e ela concebeu do Espírito Santo. Ave Maria, cheia de graça, o Senhor é convosco. Bendita sois vós entre as mulheres e bendito é o fruto do vosso ventre, Jesus. Santa Maria, Mãe de Deus, rogai por nós, pecadores, agora e na hora da nossa morte. Amém. Eis aqui a serva do Senhor. Faça-se em mim segundo a vossa palavra. Ave Maria, cheia de graças, o Senhor é convosco. Bendita sois vós entre as mulheres, e bendito é o fruto de vosso ventre, Jesus. Santa Maria, Mãe de Deus, rogai por nós, pecadores, agora e na hora de nossa morte. Amém. E o Verbo se fez carne e habitou entre nós. Ave Maria, cheia de graças, o Senhor é convosco. Bendita sois vós entre as mulheres, e bendito é o fruto de vosso ventre, Jesus. Santa Maria, Mãe de Deus, rogai por nós. Nós pecadores, agora e na hora de nossa morte. Amém. Rogai por nós, Santa Mãe de Deus, para que sejamos dignos das promessas de Cristo. Oremos. Infundi, Senhor, em nossos corações a vossa graça. Vo-lo suplicamos a fim de que, conhecendo a anunciação do anjo e a encarnação de Jesus Cristo, vosso Filho, pelos merecimentos de sua paixão e morte, cheguemos à glória da ressurreição. Pelo mesmo Cristo, Senhor nosso. Amém. Glória ao Pai, ao Filho e ao Espírito Santo, como era no princípio, agora e sempre. Amém.

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0: Muito boa noite, querido ouvinte da Rádio Santa Cruz. Nesse momento, a Rádio Santa Cruz transmite para você este Santo Terço de Nossa Senhora e eu quero deixar a minha saudação para todos aqui do município de Jequitinhonha e também dos municípios que compõem a nossa Diocese de Almenara. Quero convidar todos vocês à oração. Pelo sinal da Santa Cruz, livrai-nos, Deus nosso Senhor, de nossos inimigos. Em nome do Pai, e do Filho, e do Espírito Santo. Amém. Creio em Deus Pai Todo-Poderoso, Criador do céu e da terra, e em Jesus Cristo, seu único Filho, nosso Senhor, que foi concebido pelo poder do Espírito Santo. Nasceu da Virgem Maria, padeceu sobre Pôncio Pilatos, foi crucificado, morto e sepultado, desceu à mansão dos mortos, ressuscitou ao terceiro dia, subiu aos céus, está sentado à direita de Deus Pai Todo-Poderoso, de onde há de vir e a julgar os vivos e os mortos. Creio no Espírito Santo, na Santa Igreja Católica, na comunhão dos santos, na remissão dos pecados, na ressurreição da carne e na vida eterna. Amém. Pai nosso que estais nos céus, santificado seja vosso nome. Venha a nós o vosso reino, seja feita a vossa vontade, assim na terra como no céu. O pão nosso de cada dia nos dai hoje, perdoai as nossas ofensas, assim como nós perdoamos a quem nos tem ofendido. Não nos deixeis cair em tentação, mas livrai-nos do mal. Amém. O anjo do Senhor anunciou a Maria e ela concebeu do Espírito Santo. Ave Maria, cheia de graça, o Senhor é convosco. Bendita sois vós entre as mulheres. Bendito é o fruto do vosso ventre, Jesus. Santa Maria, Mãe de Deus, rogai por nós, pecadores, agora e na hora de nossa morte. Amém. Maria disse, eis aqui a serva do Senhor. Faça-se em mim, segundo a tua palavra. Ave Maria, cheia de graça, o Senhor é convosco. Bendita sois vós entre as mulheres. Bendito é o fruto do vosso ventre, Jesus. Santa Maria, Mãe de Deus, rogai por nós, pecadores, agora e na hora de nossa morte. Amém. E o Verbo divino se fez carne e habitou entre nós. Ave Maria, cheia de graça, o Senhor é convosco. Bendita sois vós entre as mulheres. Bendito é o fruto do vosso ventre, Jesus. Santa Maria, Mãe de Deus, rogai por nós, pecadores, agora e na hora de nossa morte. Amém. Glória ao Pai, ao Filho, ao Espírito Santo, como era no princípio, agora e sempre. Amém. Ó meu Jesus, perdoai-nos, livrai-nos do fogo do inferno, levai as almas todas para os céus e socorreis principalmente aquelas que mais precisarem da vossa infinita misericórdia. Nossa Senhora Aparecida, rogai por nós. São José, rogai por nós. São Miguel Arcanjo, defendei-nos no combate. Este primeiro mistério, nós contemplamos o batismo de Jesus nas águas do Rio Jordão. Esse mistério será conduzido pelo Padre Gabriel. Rezemos com o Padre Gabriel.
1: Pai nosso que estais no céu, santificado seja o vosso nome. Venha a nós o vosso reino, seja feita a vossa vontade, assim na terra como no céu. O pão nosso de cada dia nos dai hoje, perdoai as nossas ofensas, assim como nós perdoamos a quem nos tem ofendido. E não nos deixeis cair em tentação, mas livrai-nos do mal. Ave Maria, cheia de graça, o Senhor é convosco. Bendita sois vós entre as mulheres, bendito é o fruto do vosso ventre, Jesus. Santa Maria, Mãe de Deus, rogai por nós, pecadores, agora e na hora de nossa morte. Ave Maria, cheia de graça, o Senhor é convosco. Bendita sois vós entre as mulheres, bendito é o fruto do vosso ventre, Jesus. Santa Maria, Mãe de Deus, rogai por nós, pecadores, agora e na hora de nossa morte. Ave Maria, cheia de graça, o Senhor é convosco. Bendita sois vós entre as mulheres, bendito é o fruto do vosso ventre, Jesus. Santa Maria, Mãe de Deus, rogai por nós, pecadores, agora e na hora de nossa morte. Ave Maria, cheia de graça, o Senhor é convosco. bendita sois vós entre as mulheres, e bendito é o fruto do vosso ventre, Jesus. Santa Maria, Mãe de Deus, rogai por nós, pecadores, agora e na hora de nossa morte. Ave Maria, cheia de graça, o Senhor é convosco. Bendita sois vós entre as mulheres, bendito é o fruto do vosso ventre, Jesus. Santa Maria, Mãe de Deus, rogai por nós, pecadores, agora e na hora de nossa morte. Ave Maria, cheia de graça, o Senhor é convosco. Bendita sois vós entre as mulheres, bendito é o fruto do vosso ventre, Jesus. Santa Maria, Mãe de Deus, rogai por nós, pecadores, agora e na hora de nossa morte. Ave Maria, cheia de graça, o Senhor é convosco. Bendita sois vós entre as mulheres, bendito é o fruto do vosso ventre, Jesus. Santa Maria, Mãe de Deus, rogai por nós, pecadores, agora e na hora de nossa morte. Ave Maria, cheia de graça, o Senhor é convosco. Bendita sois vós entre as mulheres, bendito é o fruto do vosso ventre, Jesus. Santa Maria, Mãe de Deus, rogai por nós, pecadores, agora e na hora de nossa morte. Ave Maria, cheia de graça, o Senhor é convosco. Bendita sois vós entre as mulheres, bendito é o fruto do vosso ventre, Jesus. Santa Maria, Mãe de Deus, rogai por nós, pecadores, agora e na hora de nossa morte. Ave Maria, cheia de graça, o Senhor é convosco. Bendita sois vós entre as mulheres, bendito é o fruto do vosso ventre, Jesus. Santa Maria, Mãe de Deus, rogai por nós, pecadores, agora e na hora de nossa morte. Glória ao Pai, e ao Filho, e ao Espírito Santo, assim como era no princípio, agora e sempre. Amém. Ó meu Jesus, perdoai-nos, livrai-nos do fogo do inferno, levai as almas todas para o céu e socorrei principalmente as que mais precisarem da vossa misericórdia.
0: Segundo o mistério, nós contemplamos o primeiro milagre de Jesus nas bodas de Caná. Este segundo mistério será contemplado e será conduzido pelo Padre Gilberto. Rezemos juntos com o Padre Gilberto.
1: Pai nosso que estais nos céus, santificado seja o vosso nome. Venha a nós o vosso reino, seja feita a vossa vontade, assim na terra como no céu. O pão nosso de cada dia nos dai hoje, perdoai as nossas ofensas, assim como nós perdoamos a quem nos tem ofendido. Não nos deixeis cair em tentação, mas livrai-nos do mal. Amém. Ave Maria, cheia de graça, o Senhor é convosco. Bendita sois vós entre as mulheres, bendito é o fruto do vosso ventre, Jesus. Santa Maria, Mãe de Deus, rogai por nós, pecadores, agora e na hora de nossa morte. Amém. Ave Maria, cheia de graça, o Senhor é convosco. Bendita sois vós entre as mulheres, bendito é o fruto do vosso ventre, Jesus. Santa Maria, Mãe de Deus, rogai por nós, pecadores, agora e na hora de nossa morte. Amém. Ave Maria, cheia de graça, o Senhor é convosco. Bendita sois vós entre as mulheres, bendito é o fruto do vosso ventre, Jesus. Santa Maria, Mãe de Deus, rogai por nós, pecadores, agora e na hora de nossa morte. Amém. Ave Maria, cheia de graça, o Senhor é convosco. Bendita sois vós entre as mulheres, bendito é o fruto do vosso ventre, Jesus. Santa Maria, Mãe de Deus, rogai por nós, pecadores, agora e na hora de nossa morte. Amém. Ave Maria, cheia de graça, o Senhor é convosco. Bendita sois vós entre as mulheres, bendito é o fruto do vosso ventre, Jesus. Santa Maria, Mãe de Deus, rogai por nós, pecadores, agora e na hora de nossa morte. Amém. Ave Maria, cheia de graça, o Senhor é convosco. Bendita sois vós entre as mulheres, bendito é o fruto do vosso ventre, Jesus. Santa Maria, Mãe de Deus, rogai por nós, pecadores, agora e na hora de nossa morte. Amém. Ave Maria, cheia de graça, o Senhor é convosco. Bendita sois vós entre as mulheres, bendito é o fruto do vosso ventre, Jesus. Santa Maria, Mãe de Deus, rogai por nós, pecadores, agora e na hora de nossa morte. Amém.
2: Ave Maria, cheia de graça, o Senhor é convosco. Bendita sois vós entre as mulheres, bendito é o fruto do vosso ventre, Jesus. Santa Maria, Mãe de Deus, rogai por nós, pecadores, agora e na hora de nossa morte. Amém. Ave Maria, cheia de graça, o Senhor é convosco. Bendita sois vós entre as mulheres, bendito é o fruto do vosso ventre, Jesus. Santa Maria, Mãe de Deus, rogai por nós, pecadores, agora e na hora de nossa morte. Amém. Ave Maria, cheia de graça, o Senhor é convosco. Bendita sois vós entre as mulheres, bendito é o fruto do vosso ventre, Jesus. Santa Maria, Mãe de Deus, rogai por nós, pecadores, agora e na hora de nossa morte. Amém. Glória ao Pai, ao Filho e ao Espírito Santo, como era no princípio, agora e sempre. Amém.
0: Nossa Senhora da Divina Providência, providenciai. Jesus manso e humilde de coração, fazei o nosso coração semelhante ao vosso. Agora estamos no terceiro mistério, e nesse mistério contemplamos as proclamações das bem-aventuranças do Senhor. Este mistério será rezado e conduzido pelo Frei Esdras. Vamos rezar juntos esse mistério com o Frei Esdras.
3: Pai nosso que estais nos céus, santificado seja o vosso nome. Venha a nós o vosso reino, seja feita a vossa vontade, assim na terra como nos céus. O pão nosso de cada dia nos dai hoje, perdoai as nossas ofensas, assim como nós perdoamos a quem nos tem ofendido, e não nos deixeis cair em tentação, mas livrai-nos do mal. Amém. Ave Maria, cheia de graça, o Senhor é convosco. Bendita sois vós entre as mulheres, bendito é o fruto do vosso ventre, Jesus. Santa Maria, Mãe de Deus, rogai por nós, pecadores, agora e na hora de nossa morte. Amém. Ave Maria, cheia de graça, o Senhor é convosco. Bendita sois vós entre as mulheres, bendito é o fruto do vosso ventre, Jesus. Santa Maria, Mãe de Deus, rogai por nós, pecadores, agora e na hora de nossa morte. Amém. Ave Maria, cheia de graça, o Senhor é convosco. Bendita sois vós entre as mulheres, bendito é o fruto do vosso ventre, Jesus. Santa Maria, Mãe de Deus, rogai por nós, pecadores, agora e na hora de nossa morte. Amém. Ave Maria, cheia de graça, o Senhor é convosco. Bendita sois vós entre as mulheres, bendito é o fruto do vosso ventre, Jesus. Santa Maria, Mãe de Deus, rogai por nós, pecadores, agora e na hora de nossa morte. Amém. Ave Maria, cheia de graça, o Senhor é convosco. Bendita sois vós entre as mulheres, bendito é o fruto do vosso ventre, Jesus. Santa Maria, Mãe de Deus, rogai por nós, pecadores, agora e na hora de nossa morte. Amém. Ave Maria, cheia de graça, o Senhor é convosco. Bendita sois vós entre as mulheres, bendito é o fruto do vosso ventre, Jesus. Santa Maria, Mãe de Deus, rogai por nós, pecadores, agora e na hora de nossa morte. Amém. Ave Maria, cheia de graça, o Senhor é convosco. Bendita sois vós entre as mulheres, bendito é o fruto do vosso ventre, Jesus. Santa Maria, Mãe de Deus, rogai por nós, pecadores, agora e na hora de nossa morte. Amém. Ave Maria, cheia de graça, o Senhor é convosco. Bendita sois vós entre as mulheres, bendito é o fruto do vosso ventre, Jesus. Santa Maria, Mãe de Deus, rogai por nós, pecadores, agora e na hora de nossa morte. Amém. Ave Maria, cheia de graça, o Senhor é convosco. Bendita sois vós entre as mulheres, bendito é o fruto do vosso ventre, Jesus. Santa Maria, Mãe de Deus, rogai por nós, pecadores, agora e na hora de nossa morte. Amém. Ave Maria, cheia de graça, o Senhor é convosco. Bendita sois vós entre as mulheres, bendito é o fruto do vosso ventre, Jesus. Santa Maria, Mãe de Deus, rogai por nós, pecadores, agora e na hora de nossa morte. Amém. Glória ao Pai, ao Filho e ao Espírito Santo, como era no princípio, agora e sempre. Amém.
0: Nossa Senhora Aparecida, rogai por nós. Santa Teresinha do Menino Jesus, rogai por nós. Agora nós estamos no quarto mistério, e nesse quarto mistério nós estamos contemplando a transfiguração do Senhor no Monte Tabor. E este mistério será rezado pelo Padre Vicente. Vamos rezar junto com o Padre Vicente.
4: Pai nosso que estais no céu, santificado seja vosso nome. Venha a nós o vosso reino. Seja feita a vossa vontade, assim na terra como no céu. O pão nosso de cada dia nos dai hoje. Perdoai as nossas ofensas, assim como nós perdoamos a quem nos tem ofendido. E não nos deixeis cair em tentação, mas livrai-nos do mal. Amém. Ave Maria, cheia de graça, o Senhor é convosco. Bendita sois vós entre as mulheres. Bendito é o fruto do vosso ventre, Jesus. Santa Maria, Mãe de Deus, rogai por nós, pecadores, agora e na hora de nossa morte. Amém. Ave Maria, cheia de graça, o Senhor é convosco. Bendita sois vós entre as mulheres. Bendito é o fruto do vosso ventre, Jesus. Santa Maria, Mãe de Deus, rogai por nós, pecadores, agora e na hora de nossa morte. Amém. Ave Maria, cheia de graça, o Senhor é convosco. Bendita sois vós entre as mulheres. Bendito é o fruto do vosso ventre, Jesus. Santa Maria, Mãe de Deus, rogai por nós, pecadores, agora e na hora de nossa morte. Amém. Ave Maria, cheia de graça, o Senhor é convosco. Bendita sois vós entre as mulheres. Bendito é o fruto do vosso ventre, Jesus. Santa Maria, Mãe de Deus, rogai por nós, pecadores, agora e na hora de nossa morte. Amém. Ave Maria, cheia de graça, o Senhor é convosco. Bendita sois vós entre as mulheres. Bendito é o fruto do vosso ventre, Jesus. Santa Maria, Mãe de Deus, rogai por nós, pecadores, agora e na hora de nossa morte. Amém. Ave Maria, cheia de graça, o Senhor é convosco. Bendita sois vós entre as mulheres. Bendito é o fruto do vosso ventre, Jesus. Santa Maria, Mãe de Deus, rogai por nós, pecadores, agora e na hora da nossa morte. Amém. Ave Maria, cheia de graça, o Senhor é convosco. Bendita sois vós entre as mulheres. Bendito é o fruto do vosso ventre, Jesus. Santa Maria, Mãe de Deus, rogai por nós, pecadores, agora e na hora de nossa morte. Amém. Ave Maria, cheia de graça, o Senhor é convosco. Bendita sois vós entre as mulheres. Bendito é o fruto do vosso ventre, Jesus. Santa Maria, Mãe de Deus, rogai por nós, pecadores, agora e na hora de nossa morte. Amém. Ave Maria, cheia de graça, o Senhor é convosco. Bendita sois vós entre as mulheres. Bendito é o fruto do vosso ventre, Jesus. Santa Maria, Mãe de Deus, rogai por nós, pecadores, agora e na hora de nossa morte. Amém. Ave Maria, cheia de graça, o Senhor é convosco. Bendita sois vós entre as mulheres. Bendito é o fruto do vosso ventre, Jesus. Santa Maria, Mãe de Deus, rogai por nós, pecadores, agora e na hora de nossa morte. Amém. Glória ao Pai, ao Filho e ao Espírito Santo, como era no princípio, agora e sempre. Amém. Ó meu Jesus, perdoai-nos, livrai-nos do fogo do inferno, levai as almas todas para o céu e socorrei principalmente as que mais precisares.
0: Nossa Senhora da Ajuda, rogai por nós. São José, rogai por nós. Agora nós chegamos no quinto e último mistério, que será rezado pelo Padre Messias. Neste quinto mistério, estamos contemplando a instituição da Eucaristia. Vamos rezar juntos com o Padre Messias.
5: Pai nosso que estais no céu, santificado seja o vosso nome. Venha a nós o vosso reino, seja feita a vossa vontade, assim na terra como nos céus. O pão nosso de cada dia nos dai hoje, perdoai-nos as nossas ofensas, assim como nós perdoamos a quem nos tem ofendido. Não nos deixeis cair em tentação, mas livrai-nos do mal. Amém. Ave Maria, cheia de graça, o Senhor é convosco. Bendita sois vós entre as mulheres, mulheres, bendito é o fruto de vosso ventre, Jesus. Santa Maria, Mãe de Deus, rogai por nós, pecadores, agora e na hora de nossa morte. Amém. Ave Maria, cheia de graça, o Senhor é convosco. Bendita sois vós entre as mulheres, bendito é o fruto de vosso ventre, Jesus. Santa Maria, Mãe de Deus, rogai por nós, pecadores, agora e na hora de nossa morte. Amém. Ave Maria, cheia de graça, o Senhor é convosco. Bendita sois vós entre as mulheres, bendito é o fruto de vosso ventre, Jesus. Santa Maria, Mãe de Deus, rogai por nós, pecadores, agora e na hora de nossa morte. Amém. Ave Maria, cheia de graça, o Senhor é convosco. Bendita sois vós entre as mulheres, bendito é o fruto de vosso ventre, Jesus. Santa Maria, Mãe de Deus, rogai por nós, pecadores, agora e na hora de nossa morte. Amém. Ave Maria, cheia de graça, o Senhor é convosco. Bendita sois vós entre as mulheres, bendito é o fruto de vosso ventre, Jesus. Santa Maria, Mãe de Deus, rogai por nós, pecadores, agora e na hora de nossa morte. Amém. Ave Maria, cheia de graça, o Senhor é convosco. Bendita sois vós entre as mulheres, bendito é o fruto de vosso ventre, Jesus. Santa Maria, Mãe de Deus, rogai por nós, pecadores, agora e na hora de nossa morte. Amém. Ave Maria, cheia de graça, o Senhor é convosco. Bendita sois vós entre as mulheres, bendito é o fruto de vosso ventre, Jesus. Santa Maria, Mãe de Deus, rogai por nós, pecadores, agora e na hora de nossa morte. Amém. Ave Maria, cheia de graça, o Senhor é convosco. Bendita sois vós entre as mulheres, bendito é o fruto de vosso ventre, Jesus. Santa Maria, Mãe de Deus, rogai por nós, pecadores, agora e na hora de nossa morte. Amém. Ave Maria, cheia de graça, o Senhor é convosco. Bendita sois vós entre as mulheres, bendito é o fruto de vosso ventre, Jesus. Santa Maria, Mãe de Deus, rogai por nós, pecadores, agora e na hora de nossa morte. Amém. Ave Maria, cheia de graça, o Senhor é convosco. Bendita sois vós entre as mulheres, bendito é o fruto de vosso ventre, Jesus. Santa Maria, Mãe de Deus, rogai por nós, pecadores, agora e na hora de nossa morte. Amém. Glória ao Pai, ao Filho e ao Espírito Santo, como era no princípio, agora e sempre. Amém. Ó meu bom Jesus, perdoai-nos, livrai-nos do fogo do inferno, levai as almas todas para o céu, socorrei principalmente as que mais precisam. Nossa Senhora do Sagrado Coração, rogai por nós. São José, rogai por nós.
0: Chegamos ao final do nosso texto de Nossa Senhora. Com muita gratidão no coração, vamos agradecer a Deus por mais um texto rezado e todas as graças e bênçãos que pedimos nesse momento de oração. Por isso, vamos fazer juntos o nosso agradecimento a Nossa Senhora. Infinitas graças vos damos, soberana Rainha, pelos benefícios que todos os dias recebemos de vossas mãos liberais. Dignai-vos agora e para sempre tomarmos debaixo de vosso precioso amparo. Para mais obrigá-la, vos saudamos como a Salve Rainha. Salve Rainha, Mãe de Misericórdia, vida, doçura e esperança nossa, salve. A vós bradamos e debredados, filhos de Eva, a vós suspirando, gemendo e chorando neste valo de lágrimas, em aposa advogada nossa. Estes vossos olhos misericordiosos a nós volveis, e depois deste desterro, mostrai-nos, Jesus, bendito é o fruto do vosso ventre. Ó clemente, ó piedosa, ó doce, sempre Virgem Maria, rogai por nós, Santa Mãe de Deus, para que sejamos dignos das promessas de Cristo. Amém. E agora a bênção da Ave. O Senhor esteja convosco, Ele está no meio de nós. A nossa proteção está no nome do Senhor que fez o céu e a terra. Deus de amor e de bondade, Deus de carinho, de ternura e proteção. A vós imploramos a vossa bênção sobre esta água, criatura vossa. A água que os ouvintes da Rádio Santa Cruz irão usar confiantes para implorar o perdão de seus pecados, a proteção de suas vidas e a saúde do corpo e da alma. Abençoai, Senhor, esta água em nome do Pai, do Filho e do Espírito Santo. Amém. O Senhor esteja convosco, Ele está no meio de nós. Pela intercessão de Nossa Senhora Aparecida, Rainha e Padroeira do Brasil, abençoe-vos o Deus Todo-Poderoso, Pai, Filho e Espírito Santo. Amém. Fique com Deus e com as bênçãos da Mãe do Céu. Muito obrigado a todos vocês pelo carinho, pela audiência e por termos feito juntos esse momento de oração.

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0: Deus abençoe você e toda a sua família. Que alegria estar aqui com você, começando mais um programa Eu Seguirei. Eu tenho certeza de que Deus vai falar muito ao seu coração através deste programa. Olha, se você pode, eu já quero convidar você a pegar a sua Bíblia, porque hoje nós vamos meditar a palavra de Deus. A palavra de Deus é o nosso alimento, a palavra de Deus que é o nosso sustento. Eu tenho certeza que essa palavra vai mover seu coração. Olha, aqui você vai ouvir a palavra de Deus, aqui você vai poder cantar. São minutos que ficaremos juntos, onde você vai fazer uma experiência com Deus. Lembrando que tudo que você ouvir aqui, depois fica registrado no meu canal do YouTube, Frei Gilson / Som do Monte, no meu Instagram, no meu Facebook, todos com o mesmo nome, Frei Gilson / Som do Monte, para que você possa também compartilhar essa palavra com os seus amigos, tá bom? Então, vamos escutar a palavra de Deus.
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0: Existe um passo que você precisa dar na vida espiritual. Preste atenção, você não tem como fugir disso. Eu, na vida espiritual, preciso dar o passo de vencer as minhas paixões desordenadas, de vencer os meus desejos desordenados. Não tem como escapar. Veja, se você não chega ao ponto do que eu estou falando, então acontece o contrário, são as suas más paixões que vencem você, são os seus maus desejos que vencem você.

0: você. Só que tem um problema. Se você deixa as suas paixões governarem você, suas más paixões, os seus maus desejos, você nunca vai conseguir a santidade, a união com Deus. Porque é imprescindível que aquele que quer se unir a Deus vença, lute. Como a carta aos Hebreus vai dizer, né? Ainda não lutamos até o sangue na luta contra o pecado. A gente tem que lutar com toda a força da nossa alma, com toda a nossa vida, para vencer o que nos afasta de Jesus. Aliás, hoje nós vamos ler Gálatas capítulo 5, e o Gálatas 5, 24 vai dizer: os que pertencem a Jesus Cristo. Então veja, eu quero pertencer a Jesus Cristo? Eu quero estar unido a Jesus Cristo? Então, os que pertencem a Jesus Cristo crucificaram a carne com as suas paixões e seus maus desejos. Então não sou eu que estou inventando, é a Bíblia que está dizendo. Você quer pertencer a Jesus Cristo? Então você vai ter que crucificar a sua carne com suas paixões e seus maus desejos. Interessante, porque a palavra de Deus hoje, ela vai inclusive dar nome, porque senão você pode ficar muito abstrato na sua cabeça. Ah, mas o que que eu tenho que renunciar? Para você não ter esse problema, a Bíblia começa a dar nome. E eu diria para você, se algum nome dessa lista você encontra na sua vida, ou seja, o que desta lista te falar, dessas obras da carne, atingirem você de tal forma que você diga, de fato, eu não estou vencendo essa obra da carne, essa obra da carne está me vencendo, chegou a hora de mudar isso na sua vida. Amém? Em nome do Pai, do Filho e do Espírito Santo. Amém. Gálatas capítulo 5, versículo 18 a 25. Irmãos, se sois conduzidos pelo Espírito, então não estais sob o jugo da lei. São bem conhecidas as obras da carne. E agora Paulo vai começar a dizer os nomes da carne, das obras da carne. Então preste atenção, porque estas obras não podem te governar. Agora você vai ter o desejo de fazê-las, isso é outra coisa. Agora, quando vier o desejo de fazê-las, você crucifica. Primeira coisa que é perigosa para a sua vida espiritual, fornicação. Para quem não sabe o que é fornicação, sexo fora do casamento. Sexo é bom, sexo foi Deus quem fez, só que Deus pensou o sexo para dentro do casamento, somente para dentro de um casamento. Então, obras da carne, fornicação, libertinagem, devassidão, idolatria, feitiçaria, inimizades, contendas, ciúmes, iras, intrigas, discórdias, facções, invejas, bebedeiras, orgias e coisas semelhantes a estas. A lista está dada para que ninguém ache, fique muito abstrato na prática. A lista está dada. Eu vos previno, como aliás já os preveni, os que praticam essas coisas não herdarão o reino de Deus. Porém, o fruto do Espírito é caridade, alegria, paz, longanimidade, benignidade, bondade, lealdade, mansidão, continência. Contra estas coisas não existe lei. Os que pertencem a Jesus Cristo crucificaram a carne com as suas paixões e seus maus desejos. Se vivermos pelo Espírito, procedamos também segundo o Espírito corretamente. Palavra do Senhor. Santo Agostinho, sobre essa palavra, diz assim: ele não disse, andai no Espírito para não terdes desejos da carne, mas para não satisfazerdes esses desejos. Que bonito, Santo Agostinho está falando, você não é que você vai deixar de ter o desejo, você vai ter o desejo, mas é para você não satisfazer o desejo da carne. Não tê-los de modo algum é não a luta, mas a recompensa da luta, se conquistarmos a vitória pela perseverança sob a graça. Então, você vai ter desejo, e é o desejo que então faz com que seja uma luta, seja o combate espiritual, e te faça então digno de uma coroa. Porque não tem como você receber coroa se você também não tiver a luta, se você não tiver a batalha. Somente a transformação do corpo em estado imortal fará com que não mais haja desejos da carne. E Agostinho está falando, somente quando houver a ressurreição dos corpos para a vida eterna, é que você não vai ter mais desejos da carne. Enquanto você está vivendo neste mundo, você vai ter desejos contrários. Deu para entender? Então a palavra de Deus não está dizendo para você, olha, você não vai ter mais os desejos, você não vai ter mais vontade de brigar com ninguém, você não vai ter mais vontade de, você não vai ter mais desejo de ciúme, você não vai ter mais ira, você não vai ter mais intriga, você não vai ter mais idolatria, você não vai ter mais desejo de libertinagem, devassidão. Não, ela está dizendo, quando você tiver esse desejo, você vai ter. Você vai crucificar a sua carne com suas más paixões, seus maus desejos, em Cristo Jesus. Preciso crucificar minha carne com suas paixões e seus maus desejos. Preciso crucificar minha carne com suas paixões e seus maus desejos. Pai, Filho, Espírito Santo. Amém.
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0: Resposta a essa palavra, eu quero convidar você agora a cantar comigo.
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0: diferença agora em cada membro da sua família. Você não vai desistir de nenhum. O sonho que você deve desejar é este: eu e minha casa serviremos ao Senhor. Um dia na sua casa, talvez hoje você não consiga enxergar isso, talvez está muito longe de acontecer isso, mas um dia toda a sua casa estará aos pés do Senhor. Um dia toda a tua casa estará indo junto para a igreja. Ah, talvez muita coisa está destruindo a sua família, talvez muita coisa está destruindo a sua casa, mas nunca se esqueça, a tua família é uma bênção, a tua família é uma bênção.
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2: O programa de hoje está bom demais e eu quero lembrar você, se você quiser ouvir mais pregações, mais meditação da palavra, basta você me acompanhar no meu canal do YouTube, Frei Gilson / Som do Monte, no meu Instagram, no meu Facebook, no meu TikTok, e lá você vai encontrar muito mais palavra de Deus para você.
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2: Nós vamos terminar este programa rezando. Eu quero clamar agora por você, quero clamar pela sua família. Senhor Deus, libera agora o teu Espírito Santo sobre cada pessoa que acompanha este programa. Vem, Espírito Santo, enche todos os que estão acompanhando este programa agora. Libera, Senhor, para esta pessoa o que ela mais precisa, para o corpo e para a alma. Libera, Senhor, curas e libertações em nome de Jesus para esta pessoa que assiste, que acompanha, que escuta, e para toda a sua família. Eu clamo a tua poderosa bênção. Visita agora com bênção de proteção, a bênção que só o Senhor pode dar. Abençoe-vos o Deus Todo-Poderoso, Pai e Filho e Espírito Santo. Amém.
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0: fixo a situação do Palmeiras, que reclamam que o Palmeiras não contrata jogadores, mas o clube tem outras prioridades.
1: Nós vendemos agora um jogador por 40 milhões de euros e não compramos ninguém. Eu não posso dizer que a equipa ficou com mais opções depois de vender o Alá. Só que vocês ouviram o nosso diretor e a nossa presidente a dizer que nós respeitamos não só os profissionais do Palmeiras, como os nossos patrocinadores, os nossos fornecedores. Se é para não pagar aos salários, aos nossos funcionários, sobretudo aos mais que mais precisam, para eu ir contratar um jogador, eu, o treinador, não quero. E eu também já vos disse várias vezes que o Palmeiras tem que ser um exemplo a seguir.
0: Da equipe de esportes da Rádio Nacional, André Luiz Mendes.
2: A gente encerra com uma notícia internacional. O presidente dos Estados Unidos, Donald Trump, divulgou hoje pelas redes sociais que uma grande exploração de petróleo, gás e minerais está prestes a começar na Groenlândia. Trump não divulgou detalhes do plano, mas segundo ele, especialistas dizem que a quantidade de petróleo facilmente acessível é muito maior do que a de quase qualquer outro território em qualquer lugar do mundo. No mês passado, Estados Unidos, Dinamarca e Groenlândia firmaram um acordo que amplia a atuação militar americana na ilha, numa tentativa de acabar com as tensões que surgiram após ameaças de Trump de assumir o controle da ilha. Agora são 6h58, quase 59 no horário de Brasília. O Repórter Nacional fica por aqui com trabalhos técnicos de Sanderson Freitas. Você pode conferir as nossas reportagens no site radioagencianacional.ebc.com.br. Vou repetir, radioagencianacional.ebc.com.br. Nos siga também pelo Instagram, @radionacionalnoticias. A gente volta amanhã, uma ótima noite para você. Tchau, tchau.
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6: Olá, boa noite.
5: Boa noite para você que nos acompanha em todo o país.
6: Quarta-feira, 14 de outubro de 2026.
5: Vamos aos destaques do dia.
6: Brasil regulamenta marco legal dos jogos eletrônicos.
5: Ideia é estimular a inovação, a formação profissional e fortalecer a produção brasileira de games.
6: Nova regra traz ainda plataforma pública e gratuita para catalogar, divulgar e promover jogos nacionais. Graziele Bezerra.
7: E para ampliar a formação de profissionais para a indústria de jogos eletrônicos, o Ministério da Educação vai ofertar vagas para cursos de graduação na área de jogos digitais.
5: Outubro Rosa alerta para a prevenção do câncer de mama.
6: Agora, planos de saúde devem cobrir mamografia quando houver indicação clínica, mesmo antes dos 40 anos. Luana Karen.
8: A mamografia é o melhor exame para detecção precoce do câncer de mama. A partir dos 40 anos, as mulheres devem fazer mamografia anualmente.
5: Micro e pequenas empresas devem ficar atentas aos prazos para escolher o regime tributário de 2027.
6: Quem deseja entrar ou retornar ao Simples Nacional tem até amanhã para solicitar a opção.
5: Ainda tem dúvidas? Vamos falar da mudança e opções para você saber o que é melhor para o seu negócio.
6: Hoje na apresentação da Voz do Brasil, Luciano Seixas e Mariana Jungmann.
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6: Computadores, consoles, celulares, por todos esses meios é possível ter acesso a algum jogo eletrônico.
5: E para desenvolver esses games, que muitas vezes consomem horas da nossa atenção, é preciso juntar muita arte à tecnologia.
6: E todo esse trabalho agora faz parte do marco legal dos jogos eletrônicos, que vai regulamentar o setor.
9: O governo assinou nesta quarta-feira o decreto que regulamenta o marco legal dos jogos eletrônicos no país. A medida amplia o fomento ao setor, incentiva a formação de profissionais e promove os jogos brasileiros dentro e fora do país. O Brasil é o maior mercado latino-americano de games e está em quinto lugar no ranking de população online, com uma estimativa de 105 milhões de jogadores, segundo dados da Abra Games, a Associação Brasileira das Desenvolvedoras de Jogos Digitais Eletrônicos. O presidente da associação, Rodrigo Terra, acredita que a regulamentação vai ampliar o mercado e contribuir com a economia.
10: A pauta de videogame é uma pauta transversal, ela é pauta de cultura, mas ela é pauta de tecnologia, ela é pauta de desenvolvimento econômico e comércio. E é pauta também da fazenda, da receita. Só que agora a gente começa também a jornada, a próxima fase, né? O próximo boss fight é a gente poder categorizar tributariamente, né? Como é que vai ser agora esse setor, que agora ele é reconhecido como um setor único, não só atrelado à tecnologia, como é hoje também.
9: Dados da pesquisa Game Brasil, divulgados neste ano, apontam que cerca de 36% dos que consomem games no Brasil têm entre 14 e 29 anos. Outro recorte mostra que 25 milhões de gamers têm algum tipo de deficiência. Para o criador de conteúdos, Fabrício Ferreira, da Able Gamers Brasil, ONG voltada para a acessibilidade em jogos eletrônicos, a regulamentação e o fomento previstos no decreto vão contribuir para a acessibilidade no setor.
11: A gente fala muito sobre videogames, sobre jogos como um mercado pela questão do dinheiro financeiro, a gente fala muito sobre arte, mas o videogame hoje, ele é uma ferramenta muito forte de socialização. A gente tem uma grande parte da população PCD no Brasil que muitas vezes não pode sair de casa. E os videogames, ele além de ser uma forma de arte, ele também permite que essa pessoa viva experiências que muitas vezes a gente nem dá bola para essas experiências. É algo cotidiano para
9: a
11: gente.
9: A ministra da Cultura, Margarete Menezes, afirma que os jogos eletrônicos deixam de ser considerados apenas softwares e passam a ser vistos como produtos culturais.
12: E essa é uma mudança fundamental porque permite que os jogos brasileiros acessem instrumentos de fomento já consolidados, como a Lei do Audiovisual, a Lei Rouanet, o Fundo Setorial do Audiovisual, além de reconhecer o seu papel na educação, na saúde, na formação de juventudes e na qualificação profissional na geração de emprego e renda.
9: O decreto institui ainda o Game Brasil, plataforma pública e gratuita para catalogar, divulgar e promover jogos brasileiros, indicando onde estão disponíveis. E para ampliar a formação de profissionais para a indústria de jogos eletrônicos, o Ministério da Educação vai ofertar, a partir do ano que vem, 230 vagas para cursos de graduação na área de jogos digitais em 5 universidades federais nas 5 regiões do país. Reportagem Graziele Bezerra.
5: Em 2027, a reforma tributária entra numa nova fase.
6: É quando as microempresas e as empresas de pequeno porte começam a recolher a contribuição sobre bens e serviços, CBS, e o imposto sobre bens e serviços, IBS.
5: Entre os prazos estabelecidos, um vence amanhã, dia 15 de outubro. É quando os empresários devem informar se desejam permanecer ou optar pelo Simples Nacional, o atual sistema para o recolhimento de tributos.
6: Para explicar melhor essas mudanças, a gente conversa agora com o repórter Nazi Brum. Boa noite, Nazi.
13: Olá, boa noite, Mariana, Luciano, e boa noite, ouvintes da Voz do Brasil. Pois é, a reforma tributária deve ser concluída em 2033, mas a partir de 2027, as microempresas e empresas de pequeno porte começam a recolher o IBS e o CBS, que vão substituir 5 impostos: PIS, COFINS, IPI, ICMS e ISS. O primeiro passo para isso é que essas empresas optem até amanhã pelo Simples Nacional, um sistema que já existe, que facilita o pagamento de impostos. Após isso, as empresas que estiverem no Simples Nacional vão optar se desejam pagar o IBS e o CBS dentro do Simples ou de forma separada. E essa opção deve ser feita até o dia 30 de outubro.
5: Agora, isso quer dizer então, Nazi, que as empresas, as microempresas e as empresas de pequeno porte vão poder pagar esses dois impostos de duas formas diferentes?
13: Exatamente, Mariana. E o coordenador de tributos sobre a renda, patrimônio e opções financeiras da Receita Receita Federal Gustavo Salton falou um pouco sobre essas mudanças.
14: Simples Nacional, ele não acabou, ele continua sendo um regime fundamental para as micro e pequenas empresas. A grande novidade da reforma tributária é que o empresário passa a decidir se prefere manter o IBS e a CBS dentro do DAS ou se prefere no regime regular de débitos e créditos. Então, estamos nesse período agora super importante de opções e decisões de todo mundo, né? Para que todos consigam fazer as suas decisões que melhor podem fruir desse novo mundo tributário que a gente vai ter agora.
13: Olha, o empresário que optar pagar o IBS e CBS fora do Simples Nacional estará aderindo automaticamente ao Simples Nacional híbrido e o pagamento será feito dentro do regime regular. Sobre esse assunto, a gente tem aqui a dúvida de uma ouvinte. Vamos ouvir.
15: Olá, boa noite. O meu nome é Iraneia Rego. Eu trabalho no ramo de moda, eu vendo roupa e eu queria fazer uma pergunta. Quem já é do Simples e possui algum termo de exclusão, precisa fazer a opção novamente?
13: Pois é, quem vai responder é o coordenador da Receita Federal, Gustavo Salton.
14: Precisa sanar eventual problema que teve com o Simples Nacional e possui agora até 15 de outubro para fazer novamente essa opção para o ano que vem, após ter sanado eventual situação que ficou impeditiva para o regime.
13: O Gustavo Salton também vai responder a uma dúvida da Sandra Júlia. Ela é dona de um salão de beleza, trabalha direto com o consumidor e também com outras empresas. E ela quer saber qual sistema é mais vantajoso para pagar os novos tributos.
16: Eu estou meio perdida se eu fico só no Simples Nacional ou e se compensa para mim mudar para outro sistema ou ficar só no Simples ou ter os dois, eu não sei.
14: Geralmente, as empresas que tratam diretamente com o consumidor final, elas vão fruir melhor do Simples puro, que a gente chama, né? No entanto, é necessário verificar o caso concreto, quem são os seus fornecedores, parceiros e clientes, para ter certeza a respeito do que vale mais a pena. Então, muito importante aí cada um fazer a sua conta, né? Tem uma conta individual aí de cada empresa que é importante cada um estar atento.
13: Então, Mariela Luciano, para resumir, microempresas e empresas de pequeno porte têm até amanhã para optar pelo Simples Nacional e até o dia 30 de outubro para decidir se pagam os novos tributos dentro desse sistema ou pelo método convencional.
6: Nazi, e se após fazer a opção o empresário mudar de ideia, ele pode desistir?
13: Pode sim, Luciano. O sistema vai abrir um prazo específico de 3 de novembro a 20 de dezembro de 2026 para que qualquer pessoa desista da opção feita, tanto para o Simples Nacional quanto para o sistema híbrido. E o contribuinte pode tirar todas as dúvidas sobre esse processo na Receita Federal. Basta ter uma conta na plataforma gov.br e entrar em servicos.receitafederal.gov.br. Mariana, Luciano.
5: Obrigada, Nazi Brum, pelas informações ao vivo aqui na Voz do Brasil.
6: Quer saber quanto sua rede de ensino tem previsto para investir na educação?
5: O painel de financiamento do novo PAR foi atualizado e agora também traz informações sobre os repasses do Fundeb, o Fundo de Manutenção e Desenvolvimento da Educação Básica e de Valorização dos Profissionais da Educação. Esses repasses feitos nos últimos 12 meses.
6: Pela plataforma é possível consultar os recursos previstos para cada rede, acompanhar receitas e despesas da educação básica e verificar os saldos de programas.
17: Você sabia que é possível consultar informações do Fundeb de forma rápida e prática? O Ministério da Educação acabou de atualizar o painel de financiamento do novo Plano de Ações Articuladas, o novo PAR. Agora é possível acompanhar pela plataforma os valores previstos para cada rede de ensino, considerando fontes como o Fundeb, o Fundo de Manutenção e Desenvolvimento da Educação Básica e de Valorização dos Profissionais da Educação, o Salário Educação e as receitas vinculadas ao mínimo constitucional destinado à manutenção e ao desenvolvimento do ensino. Com a última atualização, o novo PAR apresenta informações da Secretaria do Tesouro Nacional sobre os repasses do Fundeb efetivados nos últimos 12 meses. Além disso, a ferramenta também permite acompanhar a evolução das receitas e das despesas relacionadas à educação básica, bem como dos saldos acumulados de programas. programas. O novo PAR reúne dados das principais fontes de financiamento da educação básica por meio de gráficos e tabelas e permite ainda que gestores educacionais, pesquisadores e cidadãos consultem os recursos destinados às redes de ensino e acompanhem a evolução das receitas ao longo do tempo. Todos esses dados podem ser consultados no painel de financiamento do novo Plano de Ações Articuladas, o novo PAR, disponível em novopar.mec.gov.br. Locução, Júlio César de Oliveira. Reportagem, Daniel Duarte.
5: O ministro do Meio Ambiente e Mudança do Clima, João Paulo Capobianco, retornou hoje a Manaus para acompanhar ações de combate aos incêndios florestais no Amazonas.
18: Após sobrevoar as áreas atingidas pelo fogo e reunir-se com autoridades locais, ele falou sobre a situação do estado e os próximos passos.
19: Nós podemos comemorar porque ainda temos uma situação grave, muito grave ainda, ainda muita fumaça, mas houve uma redução nos eventos de queimadas e de incêndios. Portanto, nós temos um movimento positivo e há um indicativo de redução de novos focos. O novo passo agora é a investigação criminal. Nós vamos iniciar uma ação forte de investigação para identificar quem está operando esse conjunto enorme de incêndios e verificar se há uma organização por trás disso e vamos punir aqueles que forem identificados de forma exemplar para que não fique na região uma sensação de impunidade.
5: As ações são realizadas de forma integrada entre órgãos federais, estaduais e municipais para reduzir os impactos ambientais e proteger a população.
18: 330 brigadistas já foram mobilizados para atuar em apoio às equipes do IBAMA, do ICMBio e de outros órgãos federais.
5: Usar a força do futebol para combater a violência contra a mulher.
18: Com esse objetivo foi lançada a campanha Papo de Homem. No futebol, a violência não entra em campo.
20: Em dias de jogos de futebol, os casos de violência contra as mulheres aumentam 27%. Para enfrentar esse problema, o governo federal e a CBF, Confederação Brasileira de Futebol, lançaram a campanha Papo de Homem. No futebol, a violência não entra em campo. A iniciativa convoca a participação de torcedores e jogadores. No vídeo da campanha, estão reunidos jogadores presentes na convocação mais recente da seleção brasileira, como Vini Júnior.
21: No futebol, a violência não entra em campo.
20: E Rayan.
22: Violência contra as mulheres não tem desculpa.
20: A peça foi exibida durante um amistoso entre Brasil e Argentina essa semana em Recife. A proposta da campanha é utilizar a força do futebol para conscientizar o público masculino quanto à prevenção e ao enfrentamento à violência contra mulheres. Foi o que disse o ministro do esporte, Paulo Henrique Cordeiro.
23: São homens, são atletas, são jogadores da seleção brasileira que estão falando de um prisma, estão falando de um lugar de homem. Porque a questão da violência contra a mulher não é um problema sobre as mulheres, mas é um problema sobre os homens. E o homem falando sobre isso impacta, eu tenho certeza, muito mais e pode contribuir decisivamente para que esse estado de coisa possa ser extinto de toda a nossa sociedade.
20: A mensagem também é para quem acha que bebida e raiva justificam uma agressão, alerta o torcedor Marco Polo.
24: De campo, cada um responde por seus atos, fora dele também.
20: A campanha também marca o lançamento do Plano Nacional do Legado Social e Esportivo da Copa do Mundo Feminina FIFA 2027, que estabelece 4 eixos para ampliar a participação de mulheres no futebol. Vale lembrar que mulheres em situação de violência podem buscar orientação e realizar denúncias pelo Ligue 180. Em caso de emergência, devem ligar para o 190 da Polícia Militar. Reportagem Pablo Mundim.
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5: Estamos no Outubro Rosa, mês de prevenção e conscientização sobre o câncer de mama.
18: E mulheres, fiquem de olho. Os planos de saúde são obrigados a cobrir o exame de mamografia, mesmo em mulheres com menos de 40 anos.
5: A medida vale para os casos em que há indicação clínica para o exame.
18: O exame também é oferecido no SUS.
1: Ao tocar os seios, a geóloga e produtora audiovisual Laila Milani sentiu algo diferente. Ela procurou o médico e o diagnóstico foi de um nódulo benigno que precisava ser acompanhado. 6 meses depois, ao retornar para exames, descobriu que o nódulo havia evoluído para câncer de mama. Laila tinha 38 anos e nunca havia feito uma mamografia.
2: Eu não recebi nenhuma informação que abordasse esse assunto, no sentido de que a mamografia feita antes, né, poderia adiantar o meu caso, né, antecipar um diagnóstico, por exemplo.
1: Desde o começo do mês, os planos de saúde não podem mais negar a cobertura de mamografia digital para mulheres com menos de 40 anos que tenham indicação médica para a realização do exame. A mudança foi aprovada pela Agência Nacional de Saúde. Antes, os planos tinham obrigação de cobrir o exame somente para pacientes entre 40 e 69 anos. O presidente da ANS, Wadid Amou, destacou a importância da medida.
3: A partir de agora, deve ser considerada a necessidade clínica de cada paciente. O diagnóstico precoce salva vidas. Quanto mais cedo a doença identificada, maiores são as chances de sucesso no tratamento e de melhores resultados para os pacientes.
1: De acordo com o presidente da Sociedade Brasileira de Mastologia, Guilherme Novita, a mamografia é o melhor exame para a detecção precoce do câncer de mama. Segundo ele, a partir dos 40 anos, as mulheres devem fazer mamografia anualmente. Ele explica em quais casos a mamografia antes dos 40 anos é recomendada.
4: Existem pacientes que, por questões de risco, geralmente história familiar de câncer de mama ou ovário, ou história pessoal de câncer de mama, ou lesões pré-cancerígenas, ou história de mutação genética, elas precisam fazer mamografia antes dos 40 anos.
1: Nas últimas décadas, o câncer de mama se manteve como tipo de câncer mais frequente entre as brasileiras, com exceção do câncer de pele não melanoma. Segundo o Ministério da Saúde, hoje, a taxa estimada é de 66 novos casos por 100 mil mulheres. Reportagem Luana Karen.
5: E o Ministério da Saúde apresenta campanha com orientações sobre acesso a consultas, exames e cirurgias pelo SUS.
18: O conteúdo explica como buscar atendimento especializado e apresenta opções de atendimento pelo Sistema Único de Saúde.
7: A dona de casa, Vanusa da Conceição, moradora da Ceilândia, no Distrito Federal, conta que o filho, de 14 anos, deslocou o joelho enquanto jogava futebol e foi levado a uma unidade básica de saúde. Após o atendimento de emergência, ela conta como foi o processo para que o filho fizesse a ressonância e outros exames específicos.
8: Eu fui até o posto de saúde, a UBS. Por volta de mais ou menos 7 dias, ele foi chamado para poder fazer a ressonância. Já peguei o resultado e agora retornarei ao médico que consultou ele.
7: Para orientar pessoas que precisam de avaliação, acompanhamento, exames ou procedimentos especializados, como Vanusa, o Ministério da Saúde lançou a campanha nacional de atendimento especializado, que reúne informações sobre como buscar consultas, exames e cirurgias pelo SUS. A iniciativa apresenta o passo a passo, desde a entrada da unidade básica de saúde até o atendimento tratamento especializado, é o que explica o diretor do Ministério da Saúde, Rodrigo Oliveira.
9: A gente tem duas grandes portas de entrada. Uma porta de entrada são as UPAs e os grandes hospitais de emergência, e também você pode buscar a unidade básica de saúde. É possível em vários locais, através do meu SUS digital, através do WhatsApp ou de outros aplicativos, você buscar atendimento.
7: Os pacientes do Sistema Único de Saúde têm diferentes possibilidades de atendimento. Para uma consulta, por exemplo, não precisam sair de casa. Eles têm à disposição a telesaúde, que permite a realização de teleconsultas e telediagnósticos. A população também pode ser encaminhada para o atendimento nas carretas de saúde, unidades móveis que oferecem serviços especializados em diferentes regiões do país. Essas unidades atendem prioritariamente onde há menor oferta de serviços especializados. Rodrigo Oliveira explica como os pacientes podem ser atendidos nas carretas.
9: Em geral, um paciente que busca uma unidade básica de saúde precisa de uma consulta especializada ou de um exame especializado, como tomografia, ele entra numa fila do município, da região ou do estado. A carreta, quando chega nessa região, ela se conecta a essa fila e faz essa fila andar mais rápido.
7: Outra opção de atendimento especializado pelo SUS é o encaminhamento de pacientes para hospitais privados e filantrópicos. Reportagem Cleide Lopes.
5: Foram as notícias do governo federal.
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18: Fique agora com o Minuto do TCU. Em seguida, as notícias do Poder Judiciário e do Congresso Nacional. Boa noite.
5: Boa noite, até amanhã.
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11: 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Você vai ouvir agora notícias do Poder Judiciário.
13: STF decide afastar a inclusão das perdas inflacionárias na correção monetária dos depósitos judiciais.
14: STM realiza seminário sobre a Justiça Militar e o Tribunal Penal Internacional.
13: Para o STJ, planos de saúde não são obrigados a custear medicamentos à base de canabidiol para tratamento domiciliar.
14: Boa noite, eu sou Marcela Luiz.
13: E eu sou Walter Lima.
14: O Supremo Tribunal Federal decidiu hoje afastar a inclusão dos expurgos inflacionários na correção monetária dos depósitos judiciais.
13: A corte entendeu que a atualização monetária deve observar índices previstos na legislação. Marta,
15: a discussão Ferreira. Era para definir se os depósitos de ações judiciais da época dos planos econômicos Bresser, Verão, Collor 1 e 2 tem direito à mesma correção monetária aplicada à caderneta de poupança, chamada de expurgos inflacionários. Esses expurgos correspondem às diferenças de atualização decorrentes de períodos em que os índices utilizados para corrigir valores financeiros não acompanharam integralmente a inflação. No final, prevaleceu o entendimento de que a atualização dos valores deve observar os índices previstos na legislação, sem a incorporação de diferenças decorrentes dos planos econômicos.
14: O Superior Tribunal Militar realiza entre hoje e amanhã em Brasília o Seminário Justiça Militar e o Tribunal Penal Internacional, o TPI.
13: O evento reúne especialistas para discutir temas relacionados à atuação do Tribunal Penal Internacional. Marcelo Della Libera.
6: O Tribunal Penal Internacional julga pessoas acusadas de genocídios, crimes contra a humanidade, crimes de guerra e crimes de agressão. O Prêmio Nobel da Paz este ano foi para a jurista Navi Pillay, que já integrou o TPI. A presidente do Superior Tribunal Militar, ministra Maria Elizabeth Teixeira Rocha, avalia com otimismo o trabalho do TPI ao longo de mais de 20 anos de existência.
16: Eu avalio com muito otimismo, porque o Tribunal Penal Internacional foi criado exatamente para que não houvesse a repetição dos tribunais que foram formados para julgar os delitos da Segunda Guerra Mundial. E isso eu acho que é extremamente promissor e garantista, porque dá ao mundo e à sociedade das nações, né, uma estabilidade jurídica para se dizer, né, em conflitos, aquilo que se pode e aquilo que não se pode fazer. Porque até uma guerra, que é o horror e a barbárie, tem de haver regras.
6: Entre hoje e amanhã, o STM promove o Seminário Justiça Militar e o Tribunal Penal Internacional, Desafios e Perspectivas da Implementação Jurídica do TPI no Brasil. O evento conta com a transmissão ao vivo pelo canal oficial do Tribunal no YouTube.
14: Plano de saúde não é obrigado a custear medicamentos à base de canabidiol para uso domiciliar sem previsão legal ou contratual de cobertura.
13: A conclusão é do STJ. Fátima Uchoa.
17: A exceção à regra é nos casos expressamente previstos em leis ou normativos específicos. Assim, a mera autorização excepcional de importação concedida pela Anvisa não impõe ao plano de saúde a cobertura obrigatória de tratamento domiciliar com canabidiol. Esse julgamento na segunda sessão, sob o regime da relevância da questão federal, ocorreu em sessão virtual e é definitivo no âmbito do STJ, pois os ministros reafirmaram jurisprudência consolidada na corte. A decisão passa a valer para processos semelhantes em todo o país. Vale destacar que essa é a primeira vez que o STJ usou a técnica de reafirmação sob o regime da relevância da questão federal.
14: Dois dias de debate sobre sustentabilidade na Justiça do Trabalho.
13: Magistrados, servidores e especialistas vão discutir soluções para uma justiça trabalhista sustentável. Rafael Silva.
19: Entre os assuntos, eles vão falar sobre mudanças climáticas, gestão de resíduos sólidos, descarbonização e a inclusão socioprodutiva de catadores. Também estão em pauta as estratégias para a criação de planos de contingência socioambiental, além da apresentação de projetos desenvolvidos pelos próprios tribunais, o que ajuda a compartilhar boas práticas entre as unidades. O debate reforça o papel das instituições públicas diante do desafio global de atingir o carbono zero.
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14: Uma boa noite.
13: E até amanhã.
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22: Eu sou Paula Groba.
23: E eu sou Humberto Pinheiro.
22: E estes são os destaques de hoje do Jornal do Senado, que começa agora.
23: Senado vota fim da escala 6-1 em primeiro e segundo turno ainda hoje, segundo o presidente Davi Alcolumbre.
22: PEC da segurança avança no Senado com maior integração e fim da saidinha para membros de facções.
23: Projeto garante às mulheres opção de viajar ao lado de outra passageira sem custo extra.
22: Boa noite.
23: Boa noite.
22: A PEC da Segurança Pública avançou no Senado e segue para votação em plenário. A proposta busca reforçar o combate ao crime organizado com ação direta do governo federal e maior integração entre as forças de segurança da União, dos estados e dos municípios.
23: O texto também prevê penas mais rigorosas para integrantes de facções criminosas, inclui o Sistema Único de Segurança Pública na Constituição e permite a criação de polícias municipais para o policiamento ostensivo e comunitário, a PEC, foi concluída hoje na Comissão de Constituição e Justiça. Repórter Bruno Lourenço.
0: A Comissão de Constituição e Justiça aprovou a inclusão, no texto constitucional, do Sistema Único de Segurança Pública. A proposta de emenda à Constituição padroniza diretrizes nacionais e permite a criação de polícias para a guarda comunitária e ostensiva pelas prefeituras. O relator, senador Rogério Carvalho, do PT de Sergipe, acredita que a grande inovação da PEC é colocar a União como agente atuante e corresponsável no enfrentamento direto ao crime organizado, em cooperação articulada com as polícias estaduais e locais.
2: Agora nós teremos o governo federal como integrante do Sistema Único de Segurança Pública e podendo agir conjuntamente e tendo responsabilidade no combate aos criminosos e no combate ao crime organizado em todo o país, de forma articulada e integrada, Polícia Civil, Polícia Militar.
0: Além da cooperação federativa, o texto prevê fontes de financiamento protegidas contra contingenciamentos orçamentários. Com a aprovação na CCJ, a PEC da Segurança Pública segue agora para análise do plenário do Senado, onde precisará passar por 2 turnos de votação antes de poder seguir para a promulgação.
22: O senador Espiridião Amin, do PP de Santa Catarina, afirmou que a PEC da Segurança Pública merece atenção especial do governo e do Congresso Nacional. Ele defendeu que a proposta seja analisada ainda nesta legislatura pelos senadores.
23: Na avaliação de Amin, o aperfeiçoamento da proposta vai ajudar a garantir melhores condições de segurança à população brasileira.
3: Que eu creio que deverá merecer de nós, ainda nesta legislatura, a urgência e o aperfeiçoamento necessário.
22: E mulheres poderão ter o direito de escolher viajar ao lado de outra mulher em aviões e ônibus sem pagar nada a mais por isso.
23: É o que prevê um projeto que está na pauta da Comissão de Fiscalização e Controle e Defesa do Consumidor do Senado. A proposta garante essa opção no momento da compra da passagem. Repórter Pedro Pincer.
20: A Comissão de Transparência, Fiscalização e Controle está pronta para votar um projeto de lei que garante às mulheres que viajam sozinhas o direito de optar no ato da compra da passagem em transportes coletivos por assentos ao lado de outras mulheres. O texto já foi aprovado na Comissão de Direitos Humanos. O objetivo é evitar situações de violência durante o trajeto e limitar as situações de vulnerabilidade, além de consolidar o compromisso do Estado com a promoção de políticas de proteção às mulheres em todos os espaços. A autora do projeto, senadora Daniela Ribeiro, do Progressistas da Paraíba, destacou que o assento ao lado de outra mulher não terá custo extra para a passageira nem para as empresas.
24: Essa iniciativa ela visa prevenir casos de assédio e a gente sabe também que previne violência, proporcionando muito mais tranquilidade durante os deslocamentos. Comprovadamente, a vulnerabilidade das mulheres no transporte coletivo é uma realidade.
20: Se aprovada na comissão, a proposta só vai ao plenário caso seja apresentado recurso com esse objetivo.
22: Evitar erros médicos que podem custar a vida de crianças é o objetivo de um projeto que está na pauta da Comissão de Assuntos Sociais do Senado.
23: A proposta busca reforçar a segurança no atendimento infantil e prevenir tragédias como a do menino Benício, que morreu em Manaus após receber uma dose letal de adrenalina. A repórter Raíssa Abreu tem os detalhes.
25: O projeto do senador Eduardo Braga, do MDB do Amazonas, determina que os serviços de atendimento pediátrico tenham sempre um médico especialista. Também estão previstas regras para que os pais ou responsáveis pela criança recebam informações claras sobre seu estado de saúde e apoio

0: Zenaide Maia, do PSD do Rio Grande do Norte, fez um apelo à paz e aos responsáveis para que vacinem as crianças. Médica, ela alertou para o risco de doenças como o sarampo voltarem a circular, com a possibilidade de complicações graves e até a morte.
1: A senadora destacou que vacinar é um ato de proteção à saúde infantil e que a imunização não deve ser uma questão política, mas uma responsabilidade de todos.
2: Vacinem os seus filhos. Não é possível que a gente continue vendo crianças voltando a ter sarampo. Sarampo é uma doença extremamente grave. Pode matar e pode também deixar sequelas pro resto da vida.
0: Senadores estão reunidos no plenário para discutir a proposta de emenda à Constituição que acaba com a escala 6x1. O texto prevê reduzir a jornada semanal de 44 para 40 horas, sem diminuição dos salários.
1: Segundo o presidente do Senado, Davi Alcolumbre, a votação da PEC em dois turnos está prevista para hoje. O repórter Alexandre Campos traz mais informações.
3: Além de reduzir a jornada sem diminuir salário, a PEC prevê dois dias de folga semanal, sendo um deles preferencialmente aos domingos. Essas regras valerão para os terceirizados que prestam serviços para a administração pública direta e indireta da União, dos estados, do Distrito Federal e dos municípios. No entanto, não serão aplicáveis para os trabalhadores da iniciativa privada que tiverem diploma de curso superior e que receberem um salário maior que 2,5 vezes o teto da Previdência Social, salvo se o empregador, por vontade própria, decidir o contrário. A mudança será gradual. 2 meses depois de sua promulgação, o tempo de trabalho por semana passará de 44 para 42 horas semanais. 1 ano depois da implementação dessa primeira etapa, a jornada vai diminuir para 40 horas. Líder do governo, a senadora Tereza Leitão, do PT de Pernambuco, afirmou que a redução da jornada é uma luta histórica dos brasileiros, construída nas fábricas, comércios, nos serviços, ruas, escolas e até nas redes sociais.
4: Estamos escrevendo este capítulo ao lado de cada trabalhador que acorda antes do sol nascer, de cada mãe e de cada pai que querem acompanhar o crescimento de seus filhos, de quem deseja estudar, cuidar da saúde, encontrar os amigos, estar com a família, descansar, de quem quer simplesmente recuperar o direito de ser dono de parte maior do seu próprio tempo e fazer dele o que quiser.
3: Representante do PL de Santa Catarina, o senador Jorge Seif reconheceu que, por ser um apelo dos trabalhadores, é favorável à redução da jornada. No entanto, ele defende correções futuras no texto, como a desoneração da folha de pagamentos para aliviar o bolso dos empregadores ou até mesmo a flexibilização das relações de trabalho.
5: Então, essa PEC, ela atende em parte o anseio da população, que é trabalhar 5 dias por semana, mas daqui a pouco, com ela operacionalizada, o funcionário vai chegar para o patrão fala assim: olha, eu quero trabalhar um pouco mais, não vai poder. Olha, eu quero fazer mais hora extra porque eu troquei de carro, eu comprei uma geladeira, não vai poder. Então essa PEC é um pouco engessada, mas vamos discutir isso lá na frente e no ano que vem, se necessitar de melhoras, se necessitar de ajustes, nós vamos fazê-lo sem prejudicar a população.
3: Para aqueles empregados sujeitos a regimes diferenciados, como aeronautas, o texto permite que acordo ou convenção de trabalho defina diferentemente a distribuição do tempo de prestação de serviço e o descanso semanal remunerado, assegurados os direitos da PEC.
1: Com edição de Paulo Groba e trabalhos técnicos de Eliseu Caires, o Jornal do Senado fica por aqui. Acompanhe agora as notícias da Câmara dos Deputados. Boa noite.
0: Boa noite e até amanhã.
6: Jornal Câmara dos Deputados. Comissão debate integração das universidades com o setor produtivo.
7: Deputados criam plano de atenção no SUS às pessoas com epilepsia.
6: Projeto isenta de ICMS a aquisição de próteses mamárias de silicone.
7: Boa noite. Projeto aprovado retira ICMS das próteses mamárias de silicone. Confira os detalhes com Silvia Munhato.
8: A Comissão de Defesa dos Direitos da Mulher aprovou o projeto que concede a isenção do ICMS nas operações de compra de próteses mamárias de silicone destinadas à reconstrução mamária de mulheres que realizaram mastectomia total ou parcial. A relatora na comissão, deputada Érica Hilton, do PSOL,

0: Pessoal de São Paulo ressaltou que o custo das próteses é alto.
1: Sabendo que a prótese mamária é essencial para a reconstrução da saúde emocional e abalada pelo tratamento do câncer, o projeto facilita os avanços nas etapas do processo de cura definitivo da doença, na medida em que o acesso à prótese mamária será menos oneroso para aquelas que mais necessitam.
0: Pelo texto, a isenção será concedida mediante a apresentação de laudo médico emitido por profissional especializado, atestando a realização da mastectomia, a necessidade do uso de prótese mamária de silicone e a recomendação para reconstrução. A isenção do ICMS se aplicará tanto para compras realizadas diretamente pelas pacientes, quanto por intermédio de hospitais, clínicas ou centros de reabilitação. O benefício valerá para procedimentos realizados pelo Sistema Único de Saúde, por seguradoras de saúde privadas ou por planos de saúde. A proposta que tira o ICMS das próteses mamárias de silicone será analisada agora pelas comissões de saúde, finanças e tributação e Constituição e Justiça. Para virar lei, precisa ser aprovada pela Câmara e pelo Senado. Da Rádio Câmara de Brasília, Silvio Minhato.
2: Homenagem. Doutor Zacarias Calil, do MDB de Goiás, celebra o Dia do Médico em 18 de outubro, destacando a importância da profissão no cuidado com a vida. Ele ressalta que, além do conhecimento científico e da atualização constante, a medicina exige empatia e compromisso com os pacientes.
3: Doutor Zacarias Calil defende a valorização dos profissionais de saúde, com melhores condições de trabalho e atendimento digno à população. Ele agradece aos colegas de profissão pela dedicação e reforça a importância de manter o compromisso com a saúde e o bem-estar dos brasileiros.
2: Saúde. A Câmara analisa medidas para facilitar o atendimento à pessoa com doença renal, incluindo a diminuição da distância entre a residência do paciente e o local da diálise. O repórter Luiz Cláudio Canuto tem as informações.
4: O Brasil tem mais de 150 mil pessoas que fazem diálise, segundo a Sociedade Brasileira de Nefrologia. A demanda pelo tratamento vem crescendo e a hemodiálise é a modalidade predominante. Na Câmara dos Deputados, um projeto visa facilitar o atendimento à pessoa com doença renal crônica por meio da redução da barreira de distância entre o paciente e o atendimento. O texto, já aprovado pela Comissão de Saúde, estabelece que o atendimento ao paciente com doença renal crônica observará as diretrizes de regionalização, hierarquização e integralidade da assistência nos termos da lei e das normas do SUS. Os serviços de saúde poderiam, sempre que clinicamente indicados, dar prioridade a terapias que diminuam a necessidade de deslocamento do paciente, inclusive mediante utilização da diálise peritoneal domiciliar. A diálise peritoneal é um tratamento de substituição da função renal que limpa o sangue usando o peritônio como filtro natural. O peritônio é o revestimento interno do abdômen. A comissão aprovou a redação proposta pela relatora, a deputada Silvia Cristina, do PP de Rondônia. O texto original, do deputado Eduardo da Fonte, do PP de Pernambuco, estabelecia que a clínica de hemodiálise deveria estar no máximo a 50 quilômetros do domicílio do paciente, mas a relatora acha que a fixação de uma distância máxima uniforme é incompatível com a organização regionalizada e hierarquizada do SUS.
5: A gente vê a importância, claro que deveria estar perto, mas a gente não vê orçamento público que dê para faça essas clínicas a cada 50 quilômetros. Então, nós fizemos uma emenda e graças a Deus foi aprovada, para que cada paciente com indicação nós levássemos a diálise peritoneal, que é em casa, onde o paciente ele tem a oportunidade de fazer esse acompanhamento, né? E que na verdade é muito dolorido, mas em casa, no seu ambiente, que nós temos a certeza que teríamos um resultado ainda melhor.
4: O projeto estabelece que o poder público pode estimular o uso de telesaúde e de monitoramento remoto para acompanhamento clínico de pacientes em terapia renal substitutiva, mas as ações previstas não devem criar despesas obrigatórias ou impor novos encargos administrativos à União. A proposta que busca facilitar o atendimento à pessoa com doença renal ainda vai ser votada pelas comissões de Finanças e Tributação e de Constituição e Justiça. Para virar lei, precisa ser aprovada pela Câmara e pelo Senado. Da Rádio Câmara de Brasília, Luiz Cláudio Canuto.
2: Economia.
3: Welter, do PT do Paraná, defende investimentos em habitação popular, saúde e educação. Ele menciona programas como Minha Casa Minha Vida, o financiamento da produção agrícola, o atendimento pelo SAMU e a ampliação das escolas em tempo integral.
2: Welter ressalta a importância de fortalecer a economia e ampliar as oportunidades para os trabalhadores. Na avaliação dele, os avanços sociais dependem da continuidade dos investimentos públicos e de iniciativas que promovam a distribuição de renda e a qualidade de vida à população.
6: Trabalho.
3: Paulão, do PT de Alagoas, ressalta a importância da mobilização dos trabalhadores e da sociedade para a aprovação do fim da escala 6x1. Ele também critica grupos políticos que apenas agora, às vésperas do segundo turno, dizem ser favoráveis à matéria.
2: Segundo Paulão, a aparente mudança de postura não afasta as ameaças aos direitos trabalhistas. Ele aponta riscos em uma possível reforma constitucional que, em sua opinião, é articulada por grandes banqueiros e alerta a população para que se mantenha atenta.
3: Tadeu Venere, do PT do Paraná, critica a mudança de posicionamento de representantes da extrema-direita sobre o fim da escala 6x1. Ele acredita que a modificação seja uma resposta ao temor das mobilizações populares e não uma revisão real de posicionamento.
2: Tadeu Venere questiona os argumentos sobre custos para pequenos negócios e a negociação individual de jornada de trabalho e rechaça também as posições contrárias a medidas sociais, como a anistia de dívidas e a votação de projeto contra a misoginia no Congresso Nacional.
6: Desenvolvimento Regional.
3: Denise Pessoa, do PT do Rio Grande do Sul, agradece o apoio recebido na eleição e se compromete em continuar seu trabalho em prol da saúde e educação e na busca de parcerias com o governo federal para custear a reconstrução no estado.
2: Ao fazer um balanço do mandato atual, Denise Pessoa menciona o campus da UFRGS, um novo aeroporto, o Instituto Federal em Gramado e o curso de medicina da Universidade Federal do Pampa, em Bagé, como principais vitórias. Ela continuará atuando em defesa do SUS e de pautas climáticas.
6: Transportes.
3: Bebeto, do PP do Rio de Janeiro, diz que a mobilidade urbana é uma das prioridades do seu mandato e cobra avanços em obras viárias na Baixada Fluminense. Entre as demandas, segundo ele, estão a construção de uma ligação entre a linha vermelha e a pista expressa da rodovia Presidente Dutra.
2: Bebeto também cobra a continuidade das obras de revitalização da ferrovia da Baixada Fluminense, incluindo a implantação de uma ciclovia entre São João do Meriti e Nova Iguaçu. Ele ainda destaca a importância da duplicação da Serra das Araras para a segurança e a fluidez do tráfego.
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6: Comissões.
3: A Câmara dos Deputados debate uma melhor integração entre universidades federais e setor produtivo. A repórter Agui Pontes tem os detalhes de uma proposta aprovada.
8: A Comissão de Ciência, Tecnologia e Inovação da Câmara dos Deputados aprovou um projeto que busca ampliar a cooperação entre universidades públicas e o setor produtivo. Segundo o autor da proposta, deputado Duda Ramos, do Podemos de Roraima, isso será feito com a criação de um Programa Nacional de Integração Universidade-Indústria. O objetivo é principalmente simplificar as relações entre o ambiente acadêmico e os setores produtivos. Segundo o relator deputado Júlio César Ribeiro, do Republicanos do Distrito Federal, a relação entre empresa e universidades é truncada e pouco funcional.
9: A proposta cria um ambiente muito mais favorável para a integração. Hoje, muitas parcerias deixam de acontecer por causa das burocracias, da insegurança jurídica e da dificuldade de aproximação entre universidades e empresas.
8: Além de intermediar essa relação, a proposta também prevê a criação de metas nacionais. Seriam metas como o número de parcerias firmadas, o volume de recursos captados em projetos, os registros de propriedade intelectual, de tecnologias somadas ao setor e outras formas de exercer impacto regional, social e econômico no setor produtivo. A governança política do Programa Nacional de Integração Universidade-Indústria seria feita em esfera federal. A proposta vai passar pelas comissões de Educação e de Constituição e Justiça. Da Rádio Câmara, de Brasília, Agui Pontes.
6: Educação.
2: Flávio Nogueira, do PT do Piauí, ressalta a importância dos investimentos em educação para ampliar as oportunidades da população. Ele cita a expansão das universidades e dos institutos federais como exemplo de política pública voltada à população mais pobre.
3: Flávio Nogueira considera que o acesso ao ensino superior e à formação técnica devem ser prioridade do poder público. Para o legislador, a oferta de educação gratuita contribui para reduzir as desigualdades sociais, especialmente entre os brasileiros que mais precisam do apoio do Estado.
6: Esporte.
2: A Câmara aprovou a proposta que obriga clubes esportivos a manterem profissionais idôneos e capacitados em alojamentos. A repórter Paula Bittar acompanhou a votação.
10: A Comissão de Constituição e Justiça da Câmara aprovou uma proposta que obriga os clubes esportivos a manterem em período integral nos alojamentos um corpo de profissionais idôneos e capacitados para assistir os jovens atletas em formação. De acordo com o texto aprovado, considera-se idônea a pessoa que trabalha honestamente com observância do dever de cuidado, que cumpre as regras estabelecidas por seus superiores, ou seja, fazendo sempre tudo com muito zelo e responsabilidade. O texto determina que o clube que descumprir a regra da presença de profissionais em período integral nos alojamentos poderá ter o contrato com o atleta em formação cancelado e também poderá ser punido com multa de até R$50 mil, que será dobrada em caso de reincidência. O contrato também poderá ser cancelado se o clube não atender os requisitos de alojamento, alimentação, segurança e higiene adequados. Outra proposta aprovada pela CCJ torna obrigatória a presença de um profissional de educação física em entidades formadoras de atletas e escolinhas de esportes. Tanto essa quanto a que obriga os clubes esportivos a manterem em período integral nos alojamentos um corpo de profissionais idôneos e capacitados para assistir os jovens atletas em formação seguem agora para o Senado. Da Rádio Câmara, de Brasília, Paula Bittar.
6: Eleições.
3: Charles Fernandes, do PSD da Bahia, defende uma reforma política com mandatos de 5 anos e o fim da reeleição para cargos de presidente, governadores e prefeitos. Em sua visão, a medida reduz gastos eleitorais e permite mais foco na gestão pública.
2: O deputado quer também a adoção do voto distrital para aproximar os deputados da população e anuncia que vai se esforçar para aprovar a pauta a partir de 2027. Na opinião de Charles Fernandes, o debate é urgente diante da proximidade das eleições municipais de 2028.
3: General Girão, do PL do Rio Grande do Norte, aponta aumento na intolerância política entre os brasileiros. O congressista defende o respeito às diferenças de opinião no parlamento, alertando para o risco de declarações que possam estimular a violência contra adversários políticos.
2: General Girão relata que seu gabinete no Rio Grande do Norte foi alvo de pichações e adesivos de caráter político. O parlamentar informa que solicitou a análise de imagens de segurança para identificar os responsáveis e que registrou um boletim de ocorrência sobre o fato.
3: Lucas Redecker, do PSD do Rio Grande do Sul, agradece aos eleitores pela renovação do mandato e faz críticas à condução da economia pelo governo federal. Ele questiona o custo de vida e afirma que os preços elevados no supermercado pesam no orçamento das famílias brasileiras.
2: Lucas Redecker também defende a apuração de suspeitas envolvendo integrantes do judiciário e cobra que possíveis irregularidades sejam investigadas. Ele afirma que pretende manter o tema em debate com foco na responsabilização de autoridades e no combate à impunidade.
6: Relações Exteriores.
3: Alice Portugal, do PCdoB da Bahia, defende a soberania nacional diante do que considera uma ameaça de interferência estrangeira nas decisões do Brasil. Ela alerta para o risco de exploração das riquezas minerais por empresas de outros países, sem que os interesses brasileiros sejam priorizados.
2: Alice Portugal critica a possibilidade de acordos que ampliem o controle internacional sobre recursos estratégicos do país. Ela afirma que a proteção do patrimônio nacional e dos direitos da população são fundamentais para que o Brasil preserve sua autonomia.
6: Segurança Pública.
3: Gilmar Machado, do PT de Minas Gerais, comemora o avanço da PEC da Segurança Pública no Senado. O deputado ressalta que a proposta fortalece o combate ao crime organizado ao ampliar a integração entre as forças policiais de todo o país.
2: Gilmar Machado destaca que o texto inclui o Sistema Único de Segurança Pública na Constituição, além de permitir a criação de polícias municipais. A proposta também estabelece mecanismos de financiamento para o setor com o objetivo de ampliar os recursos contra a criminalidade.
6: Votação.
3: Plenário da Câmara aprova projeto que institui um programa de atenção integral no Sistema Único de Saúde às pessoas com epilepsia. O repórter Antônio Vital tem as informações.
11: A Câmara dos Deputados aprovou o projeto que cria um programa nacional de atenção integral às pessoas com epilepsia no Sistema Único de Saúde, o SUS. O objetivo do programa é combater o preconceito e proporcionar atendimento integral às pessoas com epilepsia, de modo a reduzir as manifestações clínicas da doença e a ocorrência de sequelas. O projeto apresentado pelo deputado Rui Carneiro, do Podemos, da Paraíba, foi modificado pela relatora, deputada Laura Carneiro, do PSD do Rio de Janeiro. O texto aprovado anteriormente pela Comissão de Saúde da Câmara garantia, entre outras coisas, atendimento multiprofissional e especializado, assistência farmacêutica, acesso ao tratamento indicado, inclusive cirúrgico, leitos para internação em enfermarias e UTI, além de acompanhamento especializado à gestante antes e depois do parto. O texto aprovado prevê acesso da pessoa com epilepsia aos serviços de atenção primária, especializada e hospitalar, bem como acesso aos medicamentos incorporados pelo SUS e aos procedimentos terapêuticos e cirúrgicos indicados clinicamente e disponibilizados pelo Sistema Único de Saúde. Prevê ainda ações educativas para divulgar informações e orientações sobre a doença e o treinamento de profissionais da educação e dos transportes públicos para conhecer e reconhecer os sinais de crise epilética e sobre como agir em casos desse tipo. O acordo que resultou na aprovação da proposta, com o apoio do governo, também retirou do texto o artigo que previa horário de serviço especial para trabalhadores em fase de tratamento. A relatora Laura Carneiro explicou que as alterações priorizam a estrutura já existente do SUS, sem criar privilégios.
12: Trata-se de alterações meritórias, porque prioriza a utilização das estruturas já existentes no SUS, que se encontram em permanente evolução, e baseiam-se na razoabilidade ao proteger os direitos das pessoas com epilepsia, sem criar privilégios indevidos. Dessa forma, são mantidos os avanços do cuidado integral à saúde desse grupo de pessoas, sem comprometer a igualdade e a justiça social.
11: O projeto que cria o Programa Nacional de Atenção Integral às Pessoas com Epilepsia no SUS agora será analisado pelo Senado. Da Rádio Câmara de Brasília, com informações de Daniele Lessa, Antônio Vital.
6: Últimas notícias.
2: Os deputados iniciaram no final da tarde a análise do projeto do governo federal que aumenta o teto de receita do microempreendedor individual. O texto define um reajuste progressivo do teto da receita bruta anual para enquadramento como MEI para R$110 mil em 2027 e R$140 mil em 2028.
3: O projeto também permite que um microempreendedor contrate até 2 empregados que recebam exclusivamente um salário mínimo ou o piso salarial da categoria profissional. Hoje a legislação permite a contratação de apenas 1 empregado.
2: Termina agora o Jornal Câmara dos Deputados, produzido pela Rádio Câmara, com trabalhos técnicos de Everson Urani e apresentação de Márcio Aquiles Sardi e José Carlos Andrade. Uma ótima noite para você.
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30: 20 horas e 4 minutos.

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8: 20:23.
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10: 20h40.
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8: 20 horas e 56 minutos.